0: para o Senhor se revelar grande e forte na vida deles, no ministério deles. Pai, esta pessoa, este teu servo, esta tua serva, declara diante do Senhor que acredita na promessa e se apega a ela com toda a força, porque sabe que tudo pode acontecer, menos o Senhor falhar, menos a tua palavra cair por terra. Mas na nossa vida, Deus, só depende de cada um de nós a condição do Senhor agir. Então eu peço espírito de sabedoria e de revelação sobre o entendimento de cada um aqui, para que haja essa percepção e a escolha sábia de fazer o que tem que ser feito e dar condições do Senhor cumprir a promessa na vida, no ministério, na saúde, na família, na realização dos sonhos de cada um dos teus servos do altar. E quando eu falo altar profético, pastoral, missionário, sacerdotal, mas eu também falo o altar evangelístico, eu falo o altar do escritório, eu falo o altar da liderança geral desta obra. Em nome de Jesus, e que o Espírito Apostólico, que está com o apóstolo Adelino de Carvalho, que está comigo, esteja com cada um destes discípulos apostólicos em todos os feitos, e que o Senhor abençoe e prospere cada uma das obras das mãos destes teus servos. Eu os abençoo e rogo ao Senhor a renovação dessa mente, para que eles finalmente experimentem a vontade boa, perfeita e agradável do Senhor no ministério deles, na vida deles, em nome de Jesus. E quem recebe, diga amém.
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1: 9 e 9.
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0: Paz e luz, povo de Deus, Deus abençoe a sua vida. Meu irmão, minha irmã de fé, o quadro Sete Mergulhos, na voz amiga do bispo Wellington Ribeiro, o profeta Eliseu do Monte Manaim. É o Monte Manaim, está assim resplandecente da glória de Deus, da glória de Deus. Está chegando o dia, está chegando o dia, está chegando a hora, e você não pode ficar de fora da caravana da fé. Já garantiu? Já garantiu o seu lugar na caravana da fé? Olha, olha os testemunhos que nós estamos ouvindo dos nossos irmãos aí nos grupos. Testemunhos maravilhosos de livramentos que Deus tem dado. E tem pessoas que estão vendo aí que a coisa aí fora está feia e não pode ficar sem proteção. Deus é o nosso Pai. Jesus é o nosso Salvador. E quem nos guarda aqui, como diz a palavra de Deus, no livro de Daniel, capítulo 12, primeiro, é o arcanjo Miguel. Que no tempo que nós estamos hoje, Deus enviaria o arcanjo Miguel, o príncipe do exército, para guardar todos aqueles que tiverem escrito no livro. O livro que fica atrás da espada do arcanjo Miguel durante o ano. Durante o ano inteiro. Então Deus livra você de acidentes, tanto na estrada como no trabalho. Livra você de espíritos da morte, de doenças, de falência. Quantas pessoas que perdeu tudo na vida esse ano, hein? Outros perdeu a vida, outros perdeu a família, perdeu o casamento, perdeu o filho. Quantas pessoas que abrem a boca só para falar as derrotas que ela teve na vida dela. Por outro lado, você vê tantos irmãos contando testemunhos dos feitos que Deus fez, da saúde, da prosperidade, da empresa, do comércio, daquela pessoa que prosperou, daquela pessoa que realizou o sonho de um casamento, comprou seu carro, comprou a casa, comprou o apartamento, comprou o sítio, comprou a fazenda. É aquela pessoa que está prosperando, prosperando, porque Deus tem compromisso com quem tem compromisso com Ele. Mas vamos ao testemunho, vamos ouvir o que está acontecendo na vida das pessoas que foi para o santuário, e o que é conquistado pela fé é mantido pela fé. Vamos ouvir.
1: Pare e reflita agora em tudo que você vai ouvir neste momento. Pois pessoas que por meio de uma fé sacrificial obtiveram o seu resultado e alcançaram o milagre de Deus na sua vida. O que você vai ouvir agora é uma prova viva que Deus, que operou ontem, opera hoje e sempre. Vamos agora acompanhar mais um resultado de quem usou a fé e recebeu o seu milagre.
2: Maria da Conceição de Souza Pessoa.
3: Maria, qual o benefício que você alcançou ao iniciar o exercício de batalha espiritual?
2: Porque eu alcancei a cura da Maria de Lourdes, que ela estava paralítica, e eu fiz um voto com Deus e sacrifiquei no Monte Manaim, e graças a Deus ela agora voltou a andar. Ela estava paralisada das pernas, os braços ali, eu comia, tinha dificuldade para comer, para alimentar, eu tinha que ajudar, até o banho eu tinha que dar nela. E graças a Deus, agora ela está boa, está andando, e ela ficou uns 4 meses paralítica, ela já estava até desenganada dos médicos. Os médicos falaram que ela nunca mais ia andar. Mas através de eu sacrificar no Monte Manaim, graças a Deus ela está boa, andando por honra e glória do Senhor Jesus.
3: Seu nome?
4: Maria de Lourdes de Souza. Minha mãe subiu primeiro e eu continuo.

0: Foi na cama. Aí eu fiquei na cama 4 meses. Aí minha mãe subiu uma vez pra mim. Aí quando foi no segundo, que era pra subir outra vez no Monte Manaim, eu mesmo já fui com as minhas próprias pernas e fui sozinha e Deus.
1: Valeu a pena seguir a estratégia revelada?
0: Como valeu? Você vai pro Monte Manaim, que lá é curado.

Graças a Deus, graças a Deus, são os milagres, são as curas, são as libertações, é o poder de Deus operando na vida das pessoas que não perderam a simplicidade da fé, mas que creram, sacrificaram, e tá aí o milagre, tá aí o milagre. Você é amanhã aquela pessoa que vai contar também o seu testemunho. Hoje está ouvindo o testemunho de mais um irmão, né? Mas amanhã vai ser você que vai contar o seu testemunho da sua vitória, daquilo que você tem fé para você receber. Se você tem fé, Deus, ele tem o poder. Te vejo no Monte Manaim, lugar dos grandes milagres de Deus, mas também do pacto forte com o Arcanjo Miguel. Paz e luz!

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Santo, em nome de Jesus. Aleluia. Levante as mãos bem alto e fala: encha-me do teu Espírito. 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

0: 9:55.
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4: Eu quero conversar com você. Presta atenção aqui, meu irmão, irmã de fé, que o Espírito de Deus te abençoe rica e abundantemente e que você possa receber a revelação desta obra forte. Muitas pessoas comentam, falam muito sobre a força espiritual desta obra, para desmanchar mesmo o mal, desmanchar o mal, desfazer tudo aquilo que não presta, que não provém de Deus, e tentar atrapalhar a sua vida. Você pode estar atravessando um momento difícil no seu casamento, às vezes um problema de saúde, um problema na sua vida financeira, na sua empresa, no seu comércio, às vezes um problema com o filho que saiu de casa, caiu nas drogas, ou a filha que caiu no mundo da prostituição, você que foi vítima de trabalhos de esquerda, porque tem pessoas que nunca fez mal para ninguém, mas tem pessoas que não gostam de você. Não se iluda, não. Tem pessoas que não gostam de você. Às vezes você sente peso no corpo, dor de cabeça, desânimo, as coisas começam a dar tudo errado, fica tudo embaraçado, embolado, e você tenta ir para frente, não consegue. Aí você fala, eu preciso mudar daqui, para uma outra cidade. E a pessoa às vezes muda. E aonde ela vai, aquela bagagem escura e pegajosa da inveja acompanha ela aonde ela for. Ela mudou de cidade, às vezes mudou de endereço, mudou de uma casa para outra, de um apartamento para outro, mas o problema continua. Acompanhou aquela pessoa. Isso é muito sério. Nós vivemos num mundo onde a batalha é espiritual. E a melhor defesa é o ataque. Tem pessoas que são escravas do vício. Já ficou às vezes até internada, fazendo tratamento, depois sai e volta para o vício de novo. Aquela pessoa é escrava do vício, da bebida, vício das drogas, vício do jogo, do azar. Outras são viciadas em outros atos, né, da vida, que leva a pessoa à destruição. Tem pessoas que são escravas da doença, escrava dos remédios, da depressão, da angústia, de pensamentos negativos. Só abre a boca para falar coisas negativas. Esse mês de agosto, os profetas e profetisas estão se preparando para fazer o trabalho poderoso para arrebentar essas correntes do mal, que está fazendo mal para você, ou mal a uma pessoa que você ama. Por exemplo, tem pessoas que moram numa casa e ela vê vultos. Ela vê a presença de espíritos dentro da casa dela. Olha como que você precisa do Arcanjo Miguel. Deus é Pai, Jesus é o nosso Salvador e quem nos protege do mal? O Arcanjo Miguel. Tem pessoas que sentem o quarto dela escuro. Escuro. A escuridão que eu estou falando, não é depois que você apaga as luzes, não. A escuridão da tristeza, da angústia, da mágoa. É aquela pessoa que tem insônia, pesadelo, não consegue dormir à noite. É aquela pessoa agitada. É aquela pessoa que às vezes ela sai de casa, não tem vontade de voltar para casa. A vontade que ela tem é ficar o dia inteiro fora de casa, se puder ficar no trabalho. Tem gente que trabalha dois, três trabalhos. Quanto mais ela ficar fora de casa, melhor, porque quando ela chega dentro de casa, é como se ela estivesse vivendo um inferno na vida dela. É bebida, é droga, é um casamento destruído, é aquela pessoa que vive chorando, que vive lamentando. Isso não é vida. Só que Deus não quer isso para você. Você quer continuar assim? Aí já é um problema seu. Você quer sair desse sofrimento? Sexta-feira agora, procura o profeta de Deus. Profeta, profetiza no santuário. E ele vai preparar você para esse trabalho forte, para libertar as pessoas da escravidão. E você amanhã vai poder contar o seu testemunho. Tem pessoas que são escravas das dívidas. É aquela pessoa que já pediu dinheiro emprestado, nunca consegue se livrar. Escrava de amigos, não consegue ir para frente, porque toda vez que você tenta, essas pessoas aproximam de você e você dá ouvido para elas. E deixa de dar ouvidos para Deus. Parece muito com a sua situação, não parece? Pois é. Você pode estar falando assim: como o profeta de Deus sabe da minha vida, que eu estou passando por isto? O Espírito de Deus que está sobre a minha vida está me revelando. E você precisa ter uma postura forte, firme no mundo espiritual. Ou você ataca, ou eles vão acabar com você. Eu quero você sexta-feira dentro do santuário. Você vai procurar o profeta, a profetisa. Se você está afastado, volte. Começa a sua corrente. Se você não começou a sua corrente ainda, começa a sua corrente. Coloca a sua fé em prática. Porque eu estou do seu lado e não vou parar de orar enquanto não ouvir o seu testemunho.

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1: 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Jesus disse: pedi e não recebeis, porque não sabeis pedir. Até para orar é preciso saber. Até para pedir a Deus é preciso saber orar. Há um velho provérbio no interior que diz: quem não sabe rezar xinga a Deus. É engraçado, né? Mas verdadeiro. O conhecimento espiritual faz com que você tenha na sua vida o caminho de luz, o caminho de paz, o caminho da oração. A oração traz a força espiritual, mas o conhecimento traz a luz. Há muitas pessoas que não recebem porque oram errado, e oram de forma errada por falta de conhecimento espiritual. Dentro do nosso programa, vamos agora a mais um quadro importante, trazendo para você a luz do conhecimento espiritual, através da participação de companheiros e companheiras que enriquecem profundamente o nosso programa.
2: Que o nosso bom Deus abençoe você rica e abundantemente. Aqui é o Bispo Dom Luiz de Carvalho, e na nossa reflexão de hoje eu quero basear sobre pensamento. Eu atendi um casal que estava passando por momentos muito difíceis de desentendimentos, e quando o marido chegava em casa, não tinha a comida que ele queria comer. Por exemplo, às vezes a mulher fazia um frango e ele queria um bife. Às vezes ele queria um frango e a mulher fazia bife. Pode até parecer uma coisa pequena, mas estava gerando uma insatisfação, briga, eles iam dormir chateado. Olha, um problema vai puxando o outro, e quando vai ver, já virou um distanciamento. Eu sentei com o casal, conversei com os dois, e ali tive uma conversa com eles e perguntei: o senhor, quando está indo para casa, o senhor avisa a sua esposa o que que você vai querer comer naquela noite? Ele falou: não, mas ela sabe, ela que faz a comida. Quando o senhor chega em casa, a comida está pronta? Está pronta. O senhor quer que ela adivinhe aquilo que o senhor quer comer? Não, ela me conhece muito bem, já tem mais de 20 anos casado. Eu falei: pois é. Aonde falta comunicação, vai haver só simplesmente intenções. O seu pensamento está sendo um pensamento pelo qual ela precisa entender o seu pensamento, mas ele está dentro de você. A partir do momento que você fala, você vai chegar em casa e vai ter aquilo que você pediu. Você está me entendendo? Quando a gente acha ou pensa que o outro está alinhado com os nossos pensamentos e que já sabe tudo da gente, acaba que acontece um desentendimento. Foi o que está acontecendo com vocês. Ele passou a avisar, as brigas passaram a diminuir frequentemente, até acabar, e hoje não tem mais briga, aumentou-se o diálogo e eles estão em paz. Você está entendendo? A Bíblia diz assim em Jeremias, capítulo 20.

29, no versículo 11, ela fala o quê? Porque eu bem sei os pensamentos que penso de vós, diz o Senhor, pensamentos de paz e não de mal, para vos dar um fim que espera. Então entenda, Deus tem pensamentos para a sua vida de prosperidade, Deus tem pensamento para a sua vida de crescimento. Mas você tem buscado os pensamentos de Deus para a sua vida? Nós estamos agora nos organizando dentro da aliança com Deus para ter um compromisso com Deus. Eu falei esses dias sobre você ter compromisso com você, porque se você não tem compromisso com você, você não vai ter com Deus. Se você não tem compromisso com Deus, você não vai ter com as pessoas. Então, primeiro é com você. Você precisa ter isso dentro de você. Eu não vou ter uma vida errada, porque isso eu não quero para mim. Eu não vou ter uma vida bagunçada, infiel, porque isso eu não quero para mim. Eu aprendi em Israel que os judeus não fazem negócio com pessoas que têm vida dupla, que traem. Por quê? Porque para eles, quem não consegue ser fiel, quem está do seu lado, quem convive na mesma cama que você, não vai ser fiel nos negócios. É uma forma de ingratidão. Achei muito profundo isso. Primeiro com você, depois com Deus. Se você não consegue ser fiel a você mesmo, você vai ser fiel a Deus, que você não está vendo? Que necessita de fé e que necessita de uma vida com Ele? Pensa nisso. Tenha um compromisso com o Senhor. Coloque Deus na frente e entenda que se você quer uma vida próspera e abençoada, é preciso ter compromisso. Agora, o que que você tem pensado ultimamente? Qual tem sido seus pensamentos? Seus pensamentos têm sido vinculados aos pensamentos de Deus? Esta é a palavra que eu tenho para você hoje. Até Deus tem bons pensamentos sobre você, de paz, pensamento de lhe fazer prosperar, pensamentos que vai tirar o mal do seu caminho. E você, qual ou quais têm sido os seus pensamentos? Fica essa reflexão de Deus para a sua vida. Confere os seus pensamentos e veja se isso não tem te levado a um caminho sem Deus. Deus abençoe você. Paz e luz.

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Vá ao Monte Manaim com fé, com sacrifício, com determinação. E lá em cima do monte, Deus vai contemplar a sua fé, vai te dar o que você precisa e o que só Ele pode fazer por você. Faça certo, que vai dar certo.

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2: Paz e luz a todos os nossos irmãos e irmãs, todos os ouvintes desta programação, com a bênção do Pai, do Filho e do Espírito Santo. Vamos à reflexão de hoje.
3: Hoje eu quero trazer uma palavra de Deus para aquelas pessoas que me ouvem e foram desenganadas pelos médicos, ou para aquelas pessoas que estão com uma doença grave ou uma enfermidade crônica. Eu vivi isso na minha família esse ano. E quando eu falo minha família, eu estou falando família espiritual, de gente convertida, de gente da igreja, e que eu não podia perder. Tem gente que a gente não pode perder. E eu fui e falei com Deus. Eu fui ao desespero. E falei com Deus: Deus, eu não aceito o Senhor levar. Falei o nome da pessoa. Agora, ela foi desenganada pelos médicos, mas a última palavra vem do Senhor. E eu não vou desistir de lutar por ela. Eu não vou desistir de lutar pela saúde dela. Falei com a minha esposa e começamos uma batalha de oração. Demos oferta, estamos fazendo corrente. Ah, mas tem gente da família que está fazendo. Esquece. Esquece isso. O que vale é você. Não terceirize aquilo que você tem que fazer. É muito importante isso. E nós estamos vivendo um momento na obra de crescimento, de oba-oba, de alegria, de entusiasmo. Essa nossa companheira saiu o resultado do exame, ela não tem mais nada. Mas nós não vamos parar de orar. Nós não vamos parar de interceder. Nós não vamos parar de lutar, porque a nossa luta não é contra a carne, nem contra o sangue. A nossa luta é contra os demônios, contra os espíritos maus. E ninguém vai arrancá-la de nós. Tem muitas pessoas que morrem antes da hora porque a família não lutou por elas. E tem muitas pessoas doentes em cima de uma cama porque a família não lutou por elas. E elas estão padecendo pouco a pouco. Tem muitas pessoas que perderam tudo que tinham, faliram. Porque não reagiram com energia, com braveza. Eu não aceito isso na minha vida. Eu não aceito essa situação. Eu ouvi uma mulher dizer: apóstolo, eu disse, eu não aceito essa situação na minha vida porque não foi esse casamento que eu pedi ao Deus de Israel, ao Senhor. Então eu não aceito ver meu marido bêbado. Não, eu não pedi marido bêbado. Grande problema é quando você aceita. A grande derrota é quando você se torna um derrotado. Reaja. Reaja. Enquanto é tempo.
2: Prepare o seu coração. E vamos, neste momento, falar com Deus.

0: nosso Deus e nosso Pai Todo-Poderoso. Mais uma vez eu apresento a vida dessa irmã, desse irmão, a vida de cada pessoa, o Pai, que ora comigo e busca uma resposta do Senhor. Estenda as tuas mãos e venha operar, Pai, abrindo portas, curando feridas, libertando pessoas oprimidas e dando a vitória. Em o nome de Jesus, que assim seja. Amém. Eu profetizo a derrota dos teus inimigos, a queda dos teus inimigos, a destruição dos teus inimigos, porque o Deus que te levantou e te colocou de pé, te sustentará de pé até o dia da volta de Jesus. Paz e luz a todos.
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1: Foi Deus quem me colocou no seu caminho e nós estamos para todo o Brasil levando uma mensagem inteligente para que você possa entender, através da fé racional, o que Deus pode e quer fazer por você. Os dois pilares da nossa salvação, os dois, está ou estão no poder de Deus e no amor de Deus. No amor de Deus e no poder de Deus. Deus tem poder para resolver o seu problema, para curar a sua enfermidade, para libertar você da escravidão do vício, da amarração, da depressão, da tristeza, do vazio da alma. Deus tem poder para libertar seu filho do vício das drogas, a pessoa que você ama, mudar a história da sua casa. Mas Deus só vai fazer isso se Ele te amar. E Deus é amor. O segundo pilar, que seria o primeiro, Deus é amor. Deus te ama. Nada para Deus é mais importante do que você, do que sua vida, porque você é filho de Deus. Quando nós entendemos quem somos diante de Deus e o que Deus representa para nós e o poder infinito que Ele tem e a liberdade que Deus nos dá para decidir o que queremos e o que não queremos para a nossa vida, nós damos o primeiro passo rumo ao milagre de Deus. O milagre de Deus. O nosso Deus, nosso Pai, a glória do nosso Pai, a glória do nosso Deus está em realizar o impossível por você. Para que todos possam enxergar que a sua fé, ela vence o mundo. Então, aquilo que eu acho impossível acontecer, aquilo que você acha impossível de acontecer, para Deus, tudo é possível. Você sabia que nós pecamos quando nós imaginamos como Deus vai fazer? Como será que Deus vai fazer para me curar? Como será que Deus vai fazer para me tirar dessa situação? Como será que Deus vai fazer para abrir a porta para o meu emprego, para minha empresa? Como será que Deus vai fazer para salvar meu casamento? Como será que Deus vai fazer para mudar minha situação? Eu não sei. Você não sabe, ser humano nenhum sabe, porque os caminhos de Deus são infinitos. Agora, eu sei que Ele vai fazer, eu sei que Ele vai operar, eu sei que Ele vai agir, porque diz a Bíblia que todas as coisas podem acontecer, menos Deus decepcionar a sua fé. Nosso Deus, Ele navega no mar da nossa fé. Ele não pode decepcionar a nossa fé. E se você tem fé, eu sei que você tem fé, Deus tem poder. Deus é todo poderoso. Ele é teu Pai. E pode ter certeza que Ele vai agir na sua vida. Vai. Teus inimigos vão ver o que Deus vai fazer na tua vida. teus inimigos serão envergonhados diante do que Deus vai fazer na tua vida. Esta obra é forte. É a obra da revelação do Espírito. E ela chega até você para dar a você uma direção, uma saída, um grito de liberdade, um brado de vitória.

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2: É, meu irmão, minha irmã, entender o mistério da fé é muito simples. É só você se lançar na fé e acreditar no poder de Deus, na força de Deus, na operação de Deus. Você tem fé, Deus tem o poder. É uma química completa, porque a fé nos conduz ao triunfo, nos conduz à região espiritual do milagre. A fé nos conduz à vitória, à libertação. Então, quando nós nos lançamos na fé, nós cremos. Quando nós exercemos a nossa fé, nossa fé não pode ser apenas de palavras, porque uma ação, uma atitude, uma ação de fé vale mais que mil palavras. Uma ação de fé vale mais que mil orações. E sem fé é impossível você conseguir qualquer coisa de Deus. Deus abençoe você, que carrega no peito um coração cheio de fé.

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1: 11h55.
2: Um homem com uma força sobrenatural. No Monte Manaim, todos viram ele orar no altar do castiçal e a chuva de milagres descer. Muita gente foi curada na hora com a chuva sobrenatural. Ele sempre foi chamado de o homem dos milagres.

0: Ele viaja pelo Brasil recolhendo cadeira de rodas, muletas e aparelhos de pessoas curadas através da sua oração. Impressionante o poder sobrenatural que Deus lhe concedeu. Uma certa vez, ele mandou as pessoas comprarem nas lojas da cidade um lenço branco comum, que nunca tivesse sido usado. Mandou as pessoas colocarem o lenço no local da enfermidade. E orou pedindo a Jesus que curasse as pessoas e tocasse no lenço com suas mãos ensanguentadas. Quando terminou a oração, ele mandou as pessoas olharem para o lenço e lá estava a marca do sangue, como sinal do toque das mãos ensanguentadas de Jesus. No Monte Manaim, onde esse homem ora, os anjos aparecem de forma sobrenatural. As pessoas veem a olhos nus os anjos de Deus que moram ali, na montanha sagrada de Manaim. Lá também foi fotografada uma porta misteriosa, junto ao rio sagrado, num lugar onde não há construção. Que mistério há nesse homem? Como explicar a oração que ele fez pelo rádio, mandando os espíritos que se escondem dentro das casas se manifestarem nas garrafas d'água? E sem tocar em nenhuma garrafa, apenas orando pelo rádio, muitas garrafas estouraram. Outras entortaram como se tivessem sido levadas ao fogo. E em outras apareceram terra de cemitério e bichos. Como explicar esses fenômenos sobrenaturais realizados através da simplicidade desse homem de Deus? A oração que ele faz para quem está com feitiçaria nas mãos, fazendo travar as mãos das pessoas de tal forma que elas não conseguem separar uma mão da outra. A oração de Manassés, que faz a pessoa esquecer completamente o passado de sofrimento dela. E mesmo que ela tente lembrar, ela não consegue mais. As pessoas que vão ao Monte Manaim perguntam: como pode um homem ter tanto poder assim? E as vezes que vimos ele tirar dores com a mão e ainda mostrar para as pessoas ao dizer: a dor dela está aqui na minha mão. E perguntar à pessoa: parou de doer? E a pessoa responder: sumiu a dor. Ele mostra na mão dele: a sua dor está aqui. Que mistério há nesse homem? Quem é ele para fazer isso? Por que ele é tão simples? A resposta é uma só. Estamos diante de um verdadeiro apóstolo de Cristo. O apóstolo Davi, missionário Adelino de Carvalho.
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lembrar dos grandes milagres de Deus. Onde milhares de pessoas já foram curadas, tiveram visões de anjos, um lugar sagrado, onde o apóstolo sempre ora pelo povo.

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1: Esta é a prece da meia-noite. Quando os dois ponteiros do relógio apontam para os céus, milhares e milhares de católicos, espíritas, protestantes e evangélicos formam comigo a grande força espiritual, a prece da meia-noite. Pelos que choram, pelos carentes de amor e de afeto, pelos injustiçados e encarcerados, e por todos aqueles que, irmanados numa grande força do pensamento positivo, fazem comigo a poderosa oração da proteção.

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Chagas abertas, Sagrado Coração, todo amor e bondade, o sangue de Nosso Senhor Jesus Cristo no meu corpo se derrame hoje e sempre. E eu andarei vestido e armado com as armas espirituais de Deus, para que meus inimigos, tendo pés, não me alcancem, tendo mãos, não me peguem, tendo olhos, não me enxerguem, e nem pensamentos eles possam ter para me fazer mal. Armas de fogo o meu corpo não alcançarão, facas e lanças se quebrem sem ao meu corpo chegar, cordas e correntes se arrebentem sem o meu corpo amarrar. O arcanjo Miguel derrube meus inimigos com o poder de sua espada de fogo. Jesus Cristo me proteja e me defenda com o poder de sua santa e divina graça. O Espírito Santo me cubra de luz e me guie na verdade. E Deus, com sua infinita misericórdia e grande poder, seja meu defensor contra as maldades e perseguições de meus inimigos. E eu, para sempre, saberei dizer graças a Deus.

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3: 24
4: agora, 12:15.
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5: É, meu irmão, minha irmã, eu tenho sido procurado por pessoas de todas as igrejas, de todas as denominações, de todas as religiões. Deus é um só. E o que eu observo é que o povo está sofrendo muito. O povo está sofrendo muito. Cada pessoa tem um drama, um sofrimento dentro de casa, um sofrimento na vida dela. Quando não é com ela, é com o filho. Quando não é com o filho, é com o marido, é com a esposa, é com o pai, com a mãe. É preciso buscar a Deus, sabe? A solução para a vida das pessoas é Deus. A fé é tão violenta quando canalizada de forma certa, que ela levanta o doente, levanta o desanimado, levanta o depressivo, levanta o falido, levanta aquele que não vê perspectiva alguma na vida e conduz esta pessoa ao triunfo, à vitória. Porque a fé, ela não é outra coisa a não ser uma força interior violenta, e ela vem pelo conhecimento. O ignorante não tem fé. O ignorante no mundo espiritual, ele não sabe canalizar a fé dele. Quando ele tem, é uma fé inútil. porque é uma fé sem conhecimento espiritual. Mas Deus nos chama e nos tira do tempo da ignorância para nos dar o seu conhecimento, nos fazer conhecer a grandeza e a profundidade de suas palavras. Nós vamos agora a mais um quadro do nosso programa, trazendo para você a luz do conhecimento espiritual.
3: Que o nosso bom Deus abençoe você rica e abundantemente. Aqui é o Bispo Dom Luiz de Carvalho. E na nossa reflexão de hoje, eu quero basear sobre pensamento. Eu atendi um casal que estava passando por momentos muito difíceis de desentendimentos. E quando o marido chegava em casa, não tinha a comida que ele queria comer. Por exemplo, às vezes a mulher fazia um frango e ele queria um bife. Às vezes ele queria um frango e a mulher fazia bife. Pode até parecer uma coisa pequena, mas estava gerando uma insatisfação, briga, eles iam dormir chateado. Olha, um problema vai puxando o outro e quando vai ver, já virou um distanciamento. Eu sentei com o casal, conversei com os dois e ali tive uma conversa com eles e perguntei: o senhor, quando está indo para casa, o senhor avisa a sua esposa o que que você vai querer comer naquela noite? Ele falou: não, mas ela sabe, ela que faz a comida. Quando o senhor chega em casa, a comida está pronta? Está pronta. O senhor quer que ela adivinhe aquilo que o senhor quer comer? Não, ela me conhece muito bem, já tem mais de 20 anos casado. Eu falei: pois é. Aonde falta comunicação, vai haver só simplesmente intenções. O seu pensamento está sendo um pensamento pelo qual ela precisa entender o seu pensamento, mas ele está dentro de você. A partir do momento que você fala, você vai chegar em casa e vai ter aquilo que você pediu. Você está me entendendo? Quando a gente acha ou pensa que o outro está alinhado com os nossos pensamentos e que já sabe tudo da gente, acaba que acontece um desentendimento. Foi o que está acontecendo com vocês. Ele passou a avisar, as brigas passaram a diminuir frequentemente, até acabar, e hoje não tem mais briga, aumentou-se o diálogo e eles estão em paz. Você está entendendo? A Bíblia diz assim em Jeremias, capítulo 29, no versículo 11. Ela fala o quê? Porque eu bem sei os pensamentos que penso de vós, diz o Senhor, pensamentos de paz e não de mal, para vos dar um fim que espera. Então entenda, Deus tem pensamentos para a sua vida de prosperidade, Deus tem pensamento para a sua vida de crescimento, mas vida de prosperidade, Deus tem pensamento para a sua vida de crescimento.

Você precisa ter isso dentro de você. Eu não vou ter uma vida errada, porque isso eu não quero para mim. Eu não vou ter uma vida bagunçada, infiel, porque isso eu não quero para mim. Eu aprendi em Israel que os judeus não fazem negócio com pessoas que têm vida dupla, que traem. Por quê? Porque para eles, quem não consegue ser fiel, quem está do seu lado, quem convive na mesma cama que você, não vai ser fiel nos negócios. É uma forma de ingratidão. Achei muito profundo isso. Primeiro com você, depois com Deus. Se você não consegue ser fiel a você mesmo, você vai ser fiel a Deus, que você não está vendo? Que necessita de fé e que necessita de uma vida com Ele? Pensa nisso. Tenha um compromisso com o Senhor. Coloque Deus na frente e entenda que se você quer uma vida próspera e abençoada, é preciso ter compromisso. Agora, o que que você tem pensado ultimamente? Qual tem sido seus pensamentos? Seus pensamentos têm sido vinculados aos pensamentos de Deus? Esta é a palavra que eu tenho para você hoje. Até Deus tem bons pensamentos sobre você, de paz, pensamento de lhe fazer prosperar, pensamentos que vai tirar o mal do seu caminho. E você, qual ou quais têm sido os seus pensamentos? Fica essa reflexão de Deus para a sua vida, confere os seus pensamentos e veja se isso não tem te levado a um caminho sem Deus. Deus abençoe você. Paz e luz.

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1: A história é muito triste. Ela havia acabado de perder o marido. Não tinha dinheiro. Não tinha alimento na lata. Tinha apenas os filhos, que não tinham o que comer. Então ela foi ao encontro do profeta e contou para o profeta a situação que ela vivia. 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E veja o que aconteceu.

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1: Paz e luz a todos os nossos irmãos e irmãs, todos os ouvintes desta programação, com a bênção do Pai, do Filho e do Espírito Santo. Vamos à reflexão de hoje.
2: Hoje eu quero trazer uma palavra de Deus para aquelas pessoas que me ouvem e foram desenganadas pelos médicos, ou para aquelas pessoas que estão com uma doença grave ou uma enfermidade crônica. Eu vivi isso na minha família esse ano. E quando eu falo minha família, eu estou falando família espiritual, de gente convertida, de gente da igreja, e que eu não podia perder. Tem gente que a gente não pode perder. E eu fui e falei com Deus. Eu fui ao desespero e falei com Deus: Deus, eu não aceito o Senhor levar. Falei o nome da pessoa. Agora, ela foi desenganada pelos médicos, mas a última palavra vem do Senhor. E eu não vou desistir de lutar por ela. Eu não vou desistir de lutar pela saúde dela. Falei com a minha esposa e começamos uma batalha de oração. Demos oferta, estamos fazendo corrente. Ah, mas tem gente da família que está fazendo. Esquece. Esquece isso. O que vale é você. Não terceirize aquilo que você tem que fazer. É muito importante isso. E nós estamos vivendo um momento na obra de crescimento, de oba-oba, de alegria, de entusiasmo. Essa nossa companheira, saiu o resultado do exame, ela não tem mais nada. Mas nós não vamos parar de orar. Nós não vamos parar de interceder. Nós não vamos parar de lutar, porque a nossa luta não é contra a carne, nem contra o sangue. A nossa luta é contra os demônios, contra os espíritos maus. E ninguém vai arrancá-la de nós. Tem muitas pessoas que morrem antes da hora porque a família não lutou por elas. E tem muitas pessoas doentes em cima de uma cama porque a família não lutou por elas. E elas estão padecendo pouco a pouco. Tem muitas pessoas que perderam tudo que tinham, faliram, porque não reagiram com energia, com braveza. Eu não aceito isso na minha vida. Eu não aceito essa situação. Eu ouvi uma mulher dizer: apóstolo, eu disse, eu não aceito essa situação na minha vida, porque não foi esse casamento que eu pedi ao Deus de Israel, ao Senhor. Então eu não aceito ver meu marido bêbado. Não, eu não pedi marido bêbado. Grande problema é quando você aceita. A grande derrota é quando você se torna um derrotado. Reaja. Reaja. Enquanto é tempo.
1: Prepare o seu coração e vamos, neste momento, falar com Deus.

0: nosso Deus e nosso Pai Todo-Poderoso. Mais uma vez eu apresento a vida dessa irmã, desse irmão, a vida de cada pessoa, o Pai, que ora comigo e busca uma resposta do Senhor. Estenda as tuas mãos e venha operar, Pai, abrindo portas, curando feridas, libertando pessoas oprimidas e dando a vitória. Em o nome de Jesus, que assim seja. Amém. Eu profetizo a derrota dos teus inimigos, a queda dos teus inimigos, a destruição dos teus inimigos, porque o Deus que te levantou e te colocou de pé, te sustentará de pé até o dia da volta de Jesus. Paz e luz a todos.
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2: 00:49.
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4: Na minha Bíblia tem uma palavra que diz: tudo eu posso naquele que me fortalece. Eu sei que você já ouviu muita gente pregar sobre isso. Nós vivemos num país cheio de grandes pregadores. E durante mais de 40 anos, eu tenho abraçado esse texto da palavra de Deus com uma fé violenta, com um poder violento de enxergar o impossível, de partir para cima do inimigo, de ter foco, força e fé naquilo que eu quero e onde eu quero chegar, onde eu quero chegar, onde eu quero chegar. Tudo eu posso naquele que me fortalece. Tudo. O que é tudo? Tudo não tem limites. Tudo não tem limites. Quando eu falo tudo, eu estou incluindo a cura, a libertação, eu estou incluindo a vitória sobre os seus inimigos espirituais, sobre quem tenta destruir você por causa da inveja, a vitória sobre quem se levanta contra a sua vida, no seu trabalho, que faz feitiço contra você, a vitória contra as pessoas que querem ver a sua ruína e fazem um feitiço chamado oração do contra, ora contra e determina que você vai cair. Isso é feitiçaria que tem muitas igrejas. Tudo eu posso naquele que me fortalece. Eu posso realizar meus sonhos. Você pode realizar seus sonhos. Você pode conquistar o que você quer. Você pode se levantar e se colocar numa posição de grandeza, porque Deus levanta o homem, Ele tira o homem do pó e o coloca assentado com príncipes. Você pode pagar as suas dívidas e prosperar. Você pode ver a sua empresa crescer. Você pode enxergar a porta que estava fechada se abrindo. Você pode encontrar o grande amor de sua vida. Você pode reabilitar seu casamento, resgatar o verdadeiro amor de sua vida. Você pode estender a mão para o seu filho e ajudá-lo e enxergar nele uma nova criatura. Tudo você pode. Deus, Ele nos dá as chaves do reino dos céus, que é a fé. Nos revela o tempo que nós estamos vivendo da segunda glória. Este tempo que nós estamos vivendo, o tempo do fim, é o tempo da segunda glória da igreja. A primeira glória foi a igreja primitiva. A segunda glória, segundo castiçal, a dupla honra no lugar da vergonha, o poder dobrado de Deus que Elias deu a Eliseu quando foi arrebatado no carro de fogo. Deus prometeu dar a você, a mim, a nós, o poder para dizer: tudo eu posso naquele que me fortalece. Pare de queixar, pare de reclamar, pare de olhar para baixo, pare de olhar para os lados, pare de olhar para trás, olhe para cima, olhe para frente. Deus me colocou no seu caminho para mostrar a você o tempo de Deus que chegou na sua vida.

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1: Por que que eu não prospero, apóstolo? Eu sou evangélico, sou católico, sou espírita, não importa a denominação. 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Todo aquele homem que não anda segundo o conselho dos ímpios, que não se detém no caminho dos pecadores, que não se assenta na roda dos escarnecedores, que é dizimista, que é fiel a Deus, que tem seu prazer na lei do Senhor, ele será como uma árvore plantada junto a ribeiro das águas, de águas, da qual dará seu fruto na estação própria, cujas folhas não caem, e tudo quanto ele fizer prosperará.
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0: Em Isaías 53 está escrito:
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0: Moisés creu na mensagem do sacrifício e Deus deu a ele o poder de dominar Satanás.
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passamos por aflições, sofrimentos, dores, tribulações. E tem pessoas que não têm mais lágrimas para chorar, porque já choraram muito. Mas ainda assim, resta-lhes uma esperança. E a esperança é a chama viva da nossa fé, que nos impulsiona a enxergar no amanhã a conquista do que desejamos através da fé que remove montanhas. É muito bom acreditar em Deus e saber que Ele é o nosso Pai bondoso, piedoso e misericordioso, que não nos abandona em tempo algum. A fé, minha irmã, a fé, meu irmão, é o motor da nossa vida. Perdeu a fé, perdeu a vida. Perdeu a fé, perdeu a promessa. Eu já estive um tempo na minha vida longe da casa do Pai e sofri muito. Bati muito com a cabeça na parede. Encontrei muitos bloqueios, muitas dores e dificuldades e um sofrimento muito grande. Até que cheguei à conclusão que não tem outro caminho. Bendita a hora que voltei para os braços do Pai, para a casa do Pai, para a casa de Deus, e reencontrei a alegria perdida, a força de fé que me sustenta de pé e que me faz um homem alegre, vibrante, vitorioso. Deus escolheu você. Não adianta fugir daquilo que Deus traçou para você. Seu lugar é no santuário, é na casa de Deus, e não tem outro lugar para você. Foi no santuário que Deus te abençoou. É no santuário que Ele vai abençoar a sua vida, abençoar sua família, abençoar os seus filhos. Alguém, em algum lugar, precisava ouvir esta palavra. E esse alguém é você.

0: 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E lá em cima do monte, Deus vai contemplar a sua fé, vai te dar o que você precisa e o que só Ele pode fazer por você. 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
2: Grande é a tua fé. A tua fé te salvou. A tua fé te curou. A tua fé te deu a vitória. A tua fé te levantou. Ouvimos sempre frases que saíram da boca dos profetas e da boca de Nosso Senhor ou da boca dos apóstolos, que jogam para cima o valor da nossa fé. Mas na verdade, a nossa fé, ela precisa de munição. E a munição da fé é o conhecimento espiritual. A força da fé é o conhecimento espiritual. E daí a razão pela qual nós temos trazido no nosso programa pessoas que conhecem profundamente das revelações, dos mistérios do reino dos céus. Vamos agora a mais um quadro importante no nosso programa.
0: Conta-se que certa vez moravam numa floresta uma coruja e uma águia. A águia constantemente alçava voo alto e desaparecia diante dos olhos da coruja. Quando a águia voltava, a coruja dava notícias de tudo o que havia acontecido na floresta, contando para a águia a vida dos pássaros ao redor dela. A coruja sabia de tudo o que acontecia na floresta. Dava notícia da vida de todos os pássaros. Também dava notícia das árvores frutíferas que floreavam e das árvores que morriam. Numa rodada de pescoço, ela girava a cabeça e via tudo ao seu redor. Já a águia não tinha muito o que falar, pois fazia parte do caráter da águia enxergar longe e voar sozinha. Um dia colocaram fogo na floresta e a coruja não tinha para onde voar. Ela só enxergava o que estava perto e tudo perto dela se queimou naquele incêndio criminoso. A coruja se perdeu na vida e ninguém nunca mais a viu. Ela não tinha foco. Já a águia, quando viu a floresta incendiando, ela alçou o voo para o penhasco, onde já havia construído o seu ninho. Lá em cima, ela teve seus filhotes e seguiu o curso natural da vida. A coruja representa a sabedoria humana e o conhecimento de tudo que está ao seu alcance. A coruja representa a sabedoria humana e o conhecimento de tudo que

0: Coruja ou Coruja?
1: A lágrima. Encontraram-se um dia uma lágrima, uma estrela, uma pérola e uma gota de orvalho. A primeira a começar a falar foi a estrela. E assim, vaidosa, ela dizia: quem diria que eu haveria de ter o trabalho de descer das alturas luminosas para vir conversar com vocês três? Não sabem que eu sou a mais alta, estou além das nuvens e que a minha altivez fulgura entre mil chamas radiosas na infinita amplidão? Respondeu então a pérola, cheia de vaidade também: quem lhe dará valor entre milhões de lâmpadas no espaço? Você não passa de um grão de esplendor metido na poeira do infinito. Ninguém se lembra de abraçá-la, enquanto que eu, lá no fundo dos oceanos, sou buscada e vendida aos soberanos para enfeitar. Com a minha limpidez, eu enfeito as coroas dos reis. Vivo no colo esplêndido dos nobres e nos ricos seios das rainhas. Não sou como você, que sob o olhar dos pobres poetas e vagabundos encaminha. Valho muito mais que você, e ainda valho mais que um orvalho e que uma lágrima, pois ambos são apenas gotas d'água, sem o mínimo valor. Então o orvalho respondeu com uma certa mágoa, mas com altivez na voz, dizendo: qual de vocês três tem o encanto de transformar em gozo a boca imaculada de uma flor? Eu venho lá de cima, radiante, nos braços da alvorada, venho cobrir de beijos uma rosa que se sente tão doce nesse instante que vale a pena vê-la tão ditosa. E trago o riso ao coração da terra, que engolfada em pranto me espera. Eis que sou feliz, na campina ou no cimo da serra, sou sempre uma esperança cristalina, nos lábios sorridentes de uma flor. E a lágrima? A lágrima, coitada, essa nada dizia. Mas perguntaram para ela: não tens nada a dizer? E a lágrima então, rolada na terra úmida e fria, nada ousava dizer. Porém, sublime e calma, respondeu: eu sou o perdão. Sou o perdão no crime e a vibração no amor. Bailo no olhar risonho da alegria. Moro no olhar tristíssimo da dor. Sou a alma da saudade e da harmonia. Sou o estrilo na lira soluçante dos poetas. Sou oração no peito dos cristãos. Sou relíquia da mãe em coração de um filho. Sou lembrança de um filho no coração de uma mãe. Não vivo nos seios perfumosos e nem nos colos orgulhosos ou na ostentação efêmera do luxo. Porém, penetro no espírito do mundo, seja do rei, seja do sábio, seja do rústico, seja do vil, seja do pecador, seja do santo, que até na face do Senhor um dia eu rolei. Eu, lágrima pequena, penetrei no coração de Deus durante a oração do aflito e fiz estremecer os céus. Não sei nem quantos pecados eu já lavei.

0: A lágrima humildemente se calou e em silêncio tudo ela contemplou serenamente na vastidão vazia, pois a estrela se ocultou atrás de uma nuvem e chorou. A pérola desceu às profundezas do mar e chorou também. O orvalho, tremulando sobre a relva, também chorou. E a lágrima sorriu. Deus abençoe a sua vida, paz e luz para você.
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2: Eu quero conversar com você. Presta atenção aqui, meu irmão, minha irmã de fé, que o Espírito de Deus te abençoe rica e abundantemente e que você possa receber a revelação desta obra forte. Muitas pessoas comentam, falam muito sobre a força espiritual desta obra para desmanchar mesmo o mal, desmanchar o mal, desfazer tudo aquilo que não presta, que não provém de Deus, que tentar atrapalhar a sua vida. Você pode estar atravessando um momento difícil no seu casamento, às vezes um problema de saúde, um problema na sua vida financeira, na sua empresa, no seu comércio, às vezes um problema com o filho que saiu de casa, caiu nas drogas, ou a filha que caiu no mundo da prostituição. Você que foi vítima de trabalhos de esquerda, porque tem pessoas que nunca fez mal para ninguém, mas tem pessoas que não gostam de você. Não se iluda, não. Tem pessoas que não gostam de você. Às vezes você sente peso no corpo, dor de cabeça, desânimo, as coisas começam a dar tudo errado, fica tudo embaraçado, embolado, e você tenta ir para frente, não consegue. Aí você fala, eu preciso mudar daqui para uma outra cidade. E a pessoa às vezes muda. E aonde ela vai, aquela bagagem escura e pegajosa da inveja acompanha ela aonde ela for. Ela mudou de cidade, às vezes mudou de endereço, mudou de uma casa para outra, de um apartamento para outro, mas o problema continua. Acompanhou aquela pessoa. Isso é muito sério. Nós vivemos num mundo onde a batalha é espiritual e a melhor defesa é o ataque. Tem pessoas que são escravas do vício, já ficou às vezes até internada fazendo tratamento, depois sai e volta para o vício de novo. Aquela pessoa escrava do vício da bebida, vício das drogas, vício do jogo, do azar. Outras são viciadas em outros atos, né, da vida, que leva a pessoa à destruição. Tem pessoas que são escravas da doença, escrava dos remédios, da depressão, da angústia, de pensamentos negativos. Só abre a boca para falar coisas negativas. Esse mês de agosto, os profetas e profetisas estão se preparando para fazer o trabalho poderoso para arrebentar essas correntes do mal, que está fazendo mal para você, ou mal a uma pessoa que você ama. Por exemplo, tem pessoas que moram numa casa e ela vê vultos, ela vê a presença de espíritos dentro da casa dela. Olha como que você precisa do Arcanjo Miguel. Deus é Pai, Jesus é o nosso Salvador, e quem nos protege do mal? O Arcanjo Miguel. Tem pessoas que sentem o quarto dela escuro. Escuro. A escuridão que eu estou falando não é depois que você apaga as luzes, não. A escuridão da tristeza, da angústia, da mágoa. É aquela pessoa que tem insônia, pesadelo, não consegue dormir à noite. É aquela pessoa agitada. É aquela pessoa que às vezes ela sai de casa, não tem vontade de voltar para casa. A vontade que ela tem é ficar o dia inteiro fora de casa. Se puder ficar no trabalho, tem gente que trabalha dois, três trabalhos. Quanto mais ela ficar fora de casa, melhor, porque quando ela chega dentro de casa, é como se ela estivesse vivendo um inferno na vida dela. É bebida, é droga, é um casamento destruído, é aquela pessoa que vive chorando, que vive lamentando. Isso não é vida. Só que Deus não quer isso para você. Você quer continuar assim? Aí já é um problema seu. Você quer sair desse sofrimento? Sexta-feira agora, procura o profeta de Deus. Profeta, profetiza no santuário. E ele vai preparar você para esse trabalho forte, para libertar as pessoas da escravidão. E você amanhã vai poder contar o seu testemunho. Tem pessoas que são escravas das dívidas. É aquela pessoa que já pediu dinheiro emprestado, nunca consegue se livrar. Escrava de amigos, não consegue ir para frente, porque toda vez que você tenta, essas pessoas aproximam de você e você dá ouvido para elas. E deixa de dar ouvidos para Deus. Parece muito com a sua situação, não parece? Pois é. Você pode estar falando assim: como o profeta de Deus sabe da minha vida, que eu estou passando por isto? O Espírito de Deus que está sobre a minha vida está me revelando. E você precisa ter uma postura forte, firme no mundo espiritual. Ou você ataca, ou eles vão acabar com você. Eu quero você sexta-feira dentro do santuário. Você vai procurar o profeta, a profetisa. Se você está afastado, volte. Começa a sua corrente. Se você não começou a sua corrente ainda, começa a sua corrente. Coloca a sua fé em prática. Porque eu estou do seu lado e não vou parar de orar enquanto não ouvir o seu testemunho.

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1: 1:49.
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2: Eu represento uma obra grandiosa. Eu represento um poder grandioso. Eu trago nas minhas mãos uma credencial do nome de Jesus. O poder de um Deus que pega o homem no pó e o transforma em príncipe. O poder de um Deus que levanta o entrevado, o paralítico. O poder de um Deus que dá vista aos cegos, que faz o surdo ouvir, que cura o desenganado, desafia a ciência e faz aquilo que a ciência não consegue fazer. Eu trago aqui uma palavra de coragem e vitória espiritual para a sua vida, para que você possa olhar para cima e saber que alguém lá de cima me colocou no seu caminho para abrir os seus olhos para o grande amor que Ele tem por você. Nada acontece por acaso. Eu oro todas as madrugadas e comigo oram mais de 1 milhão de pessoas. Tem muitos anos isso. Em todas as partes do mundo. Eu recebo no Monte Manaim pessoas doentes, desenganadas, com filho nas drogas, com casamento destruído, desejo de suicídio, depressão, angústia. E essas pessoas que me procuram batendo na última porta. Depois de terem ido em muitas igrejas, em muitos lugares, são tocadas por Deus. Sentem algo grandioso. E esta obra da revelação do Espírito, ela traz para você uma força violenta. Um poder grandioso. Deus não aceita que nada e nem ninguém venha escravizar sua vida, venha dominar sua vida, venha atrapalhar sua vida, venha impedir você de ir para frente, venha impedir você de realizar seus sonhos. É impressionante. O contrário da morte não é vida. O contrário da morte é sonhos. Porque quem parou de sonhar já morreu há muito tempo. E quando você parou de sonhar, dentro de você enfraqueceu a sua vontade de viver. A falta de sonhos, ela vai definhando por dentro as pessoas. E elas vão perdendo o ânimo para a vida. Só que a sua vida está apenas começando. Por isso que eu estou aqui. Deus me colocou no seu caminho, em resposta à sua oração, para trazer para você a obra da revelação do Espírito Santo. Por isso, creia.

0: Espada de Fogo. O primeiro a usar a Espada de Fogo para proteger o caminho da Árvore da Vida foi o próprio Deus.
1: Diz a palavra de Deus em Gênesis 3:24 que Deus, no princípio, quando o homem caiu, derrubado pelo príncipe das trevas, o próprio Deus, para guardar o caminho do homem e proteger a árvore da vida, ele colocou uma espada de fogo que se revolvia em defesa do paraíso.
0: Deus quer transformar o seu lar em um paraíso de paz, amor, compaixão e harmonia, onde as pessoas têm prazer em conviver umas com as outras.
1: Diz a palavra de Deus em Provérbios 14:30. A inveja entra na vida da pessoa e atinge a área sentimental, familiar, profissional e financeira. A inveja atinge até os ossos.
0: Não permita que a inveja dos parentes e vizinhos invejosos, o feitiço dos inimigos ocultos, o desejo de vingança dos rancorosos e de quem não gosta de você, venha entrar para dentro da sua casa e destruir sua família. Coloque na sala de sua casa uma espada de fogo. Fisicamente, ela parece uma obra de arte. Espiritualmente, ela faz uma blindagem na sua casa para o inimigo não entrar.
2: Aqui não!
0: Espada de fogo! Espada de fogo! Até Deus Todo-Poderoso usou para proteger o caminho da Árvore da Vida. Espada de fogo. 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
3: A grandeza de Deus é para aqueles que acreditam. As coisas de Deus é para quem tem fé. Os milagres de Deus é para quem sacrifica, porque o sacrifício gera milagres. Nós vamos agora à participação de mais um companheiro, uma companheira nossa, mais um quadro do nosso programa. Esses quadros são muito importantes, porque eles trazem para cada pessoa que ouve a luz do conhecimento espiritual. O conhecimento nos leva à luz. O conhecimento fortalece a nossa fé. Nada nos prejudica tanto quanto a ignorância espiritual, a cegueira espiritual. O apóstolo Paulo disse: eu sei em quem tenho crido e sei que ele é poderoso. Vamos agora a mais um quadro do nosso programa.
4: Que o nosso bom Deus abençoe você rica e abundantemente. Aqui é o Bispo Dom Luiz de Carvalho. E na nossa reflexão de hoje, eu quero basear sobre pensamento. Eu atendi um casal que estava passando por momentos muito difíceis de desentendimentos. E quando o marido chegava em casa, não tinha a comida que ele queria comer. Por exemplo, às vezes a mulher fazia um frango e ele queria um bife. Às vezes ele queria um frango e a mulher fazia bife. Pode até parecer uma coisa pequena, mas estava gerando uma insatisfação, briga, eles iam dormir chateado. Olha, um problema vai puxando o outro e quando vai ver, já virou um distanciamento. Eu sentei com o casal, conversei com os dois e ali tive uma conversa com eles e perguntei: o senhor, quando está indo para casa, o senhor avisa a sua esposa o que que você vai querer comer naquela noite? Ele falou: não, mas ela sabe, ela que faz a comida. Quando o senhor chega em casa, a comida está pronta? Está pronta. O senhor quer que ela adivinhe aquilo que o senhor quer comer? Não, ela me conhece muito bem, já tem mais de 20 anos casado. Eu falei: pois é. Aonde falta comunicação, vai haver só simplesmente intenções. O seu pensamento está sendo um pensamento pelo qual ela precisa entender o seu pensamento, mas ele está dentro de você. A partir do momento que você fala, você vai chegar em casa e vai ter aquilo que você pediu. Você está me entendendo? Quando a gente acha ou pensa que o outro está alinhado com os nossos pensamentos e que já sabe tudo da gente, acaba que acontece um desentendimento. Foi o que está acontecendo com vocês. Ele passou a avisar, as brigas passaram a diminuir frequentemente, até acabar, e hoje não tem mais briga, aumentou-se o diálogo e eles estão em paz. Você está entendendo? A Bíblia diz assim em Jeremias capítulo 29, no versículo 11. Ela fala o quê? Porque eu bem sei os pensamentos que penso de vós, diz o Senhor, pensamentos de paz e não de mal, para vos dar um fim que espera. Então entenda, Deus tem pensamentos para a sua vida de prosperidade, Deus tem pensamento para a sua vida de crescimento. Mas você tem buscado os pensamentos de Deus para a sua vida? Nós estamos agora nos organizando dentro da aliança com Deus para ter um compromisso com Deus. Eu falei esses dias sobre você ter compromisso com você, porque se você não tem compromisso com você, você não vai ter com Deus. Se você não tem compromisso com Deus, você não vai ter com as pessoas. Então, primeiro é com você. Você precisa ter isso dentro de você. Eu não vou ter uma vida errada, porque isso eu não quero para mim. Eu não vou ter uma vida bagunçada, infiel, porque isso eu não quero para mim. Eu aprendi em Israel que os judeus não fazem negócio com pessoas que têm vida dupla, que traem. Por quê? Porque para eles, quem não consegue ser fiel, quem está do seu lado, quem convive na mesma cama que você, não vai ser fiel nos negócios. É uma forma de ingratidão. Achei muito profundo isso. Primeiro com você, depois com Deus. Se você não consegue ser fiel a você mesmo, você vai ser fiel a Deus que você não está vendo? Que necessita de fé e que necessita de uma vida com Ele? Pensa nisso. Tenha um compromisso com o Senhor. Coloque Deus na frente e entenda que se você quer uma vida próspera e abençoada, é preciso ter compromisso. Agora, o que você tem pensado ultimamente? Qual tem sido os seus pensamentos? Seus pensamentos têm sido vinculados aos pensamentos de Deus? Esta é a palavra que eu tenho para você hoje. Até Deus tem bons pensamentos sobre você, de paz, pensamento de lhe fazer prosperar, pensamentos que vai tirar o mal do seu caminho. E você, qual ou quais têm sido os seus pensamentos? Fique essa reflexão de Deus para a sua vida. Confere os seus pensamentos e veja se isso não tem te levado a um caminho sem Deus. Deus abençoe você. Paz e luz.

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1: A história é muito triste. Ela havia acabado de perder o marido. Não tinha dinheiro. Não tinha alimento na lata. Tinha apenas os filhos, que não tinham o que comer. Então ela foi ao encontro do profeta e contou para o profeta a situação que ela vivia. A viúva humilhada se curvou a Deus e obedeceu ao profeta. 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
1: 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Por causa da tua fidelidade, repreenderei o espírito devorador.
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0: longa, Raí, vida longa, longevidade, porque a vida é muito linda, a vida é muito linda, as decepções que você passou por elas não roubaram de você o ser humano lindo que existe em você, o coração lindo que existe dentro do seu peito, essa alma sua que já sofreu tanto, mas que é uma alma linda, branca como a neve, lavada pelo sangue de Nosso Senhor derramado na cruz. Que bom estar aqui com você, passando forças, levando você novamente a ter esperança, a sonhar, porque a vida continua. Não é verdade? E se você já criou seus filhos, parabéns. Deus tem mais para você. Deus tem uma missão para você. E esta missão de ajudar a tanta gente que precisa. Tanta gente, não é esmola que ajuda ninguém, não. É uma palavra, um apoio. Sabe, quando a gente vai para o santuário, e as pessoas vão para o santuário para serem curadas, para serem libertadas de macumba, feitiço, doença mandada, vício, vai para lá pedir pelos filhos. A vida é uma guerra contra o mal. É uma guerra contra o mal. Se você parar de guerrear, parar de lutar, é porque o inimigo venceu você, os seus inimigos venceram. Enquanto você está lutando, você está de pé. Mas é tão lindo quando a gente vai para o santuário, porque a gente encontra uma família. Uma família linda. Uma família de amor. Pessoas que a gente pensa que tem obrigação de amar a gente, que são pessoas da nossa família de sangue, e às vezes não nos dão o amor que nós esperávamos. Nós temos que ter paciência e dizer: olha, eu fiz a minha parte na minha família. Eu dei amor, eu fiz a minha parte. Agora eu quero servir a Deus. Agora eu quero servir a Deus. O santuário é a casa de Deus. E é maravilhoso. As pessoas vão para o santuário, termina a celebração e não vão embora. Ó, olha só. Termina a celebração e elas não vão embora. Vão abraçar os guardiões, os companheiros, as companheiras, o missionário, a missionária. E isso é tudo muito lindo. Maravilhoso! É muito bom pertencer à sua família e saber que Deus nos colocou juntos nesta obra linda, linda, esta obra linda. E eu estou aqui, ó, aqui eu, do seu lado, passando forças para você, passando fé para você. Deus abençoe. Onde quer que você esteja, receba o meu abraço abençoador.
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1: Quando comecei a pregar o evangelho, eu tive muita luta, porque chegava um pastor mais velho e falava assim: nossa, você fala a verdade, doa quem doer, não faz assim não. Eu disse: mas eu tenho um compromisso com a verdade, Jesus é a verdade. Ele me tirou das trevas, me trouxe para a luz, para levar a palavra de Deus às pessoas com dignidade, com honestidade, com verdade, para que todos aqueles que nele creem sejam salvos, e conhecereis a verdade, e a verdade vos libertará. Me lembro de um pastor que falou assim: mas a verdade ofende. Eu disse para ele: mas a verdade liberta, conserta.
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1: 2h45.
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2: Nós vamos agora a mais um quadro do nosso programa e tem sido um sucesso a participação desses companheiros, dessas companheiras que enriquecem muito o nosso programa. Eu tenho observado que quanto mais a pessoa cresce espiritualmente, mais ela cresce em humildade, mais ela cresce em oração, mais ela cresce na fé, mais ela cresce na espiritualidade dela, na força espiritual dela. Porque o que nos impulsiona a sonhar é a força espiritual dentro de nós. O que leva você a enxergar para frente na sua vida e não para trás é a força espiritual de Deus dentro de você. Da mesma forma que o que leva você a andar para trás na vida é sua fraqueza espiritual. Esses quadros trazem o conhecimento espiritual para aqueles que querem galgar degraus na sua vida, melhorar a qualidade de vida, ter paz, ter alegria, ser feliz. Vamos à participação de mais companheiros nossos dentro do nosso programa.
3: Conta-se que certa vez moravam numa floresta uma coruja e uma águia. A águia constantemente alçava voo alto e desaparecia diante dos olhos da coruja. Quando a águia voltava, a coruja dava notícias de tudo o que havia acontecido na floresta, contando para a águia a vida dos pássaros ao redor dela. A coruja sabia de tudo o que acontecia na floresta. Dava notícia da vida de todos os pássaros. Também dava notícia das árvores frutíferas que floreavam e das árvores que morriam. Numa rodada de pescoço, ela girava a cabeça e via tudo ao seu redor. Já a águia não tinha muito o que falar, pois fazia parte do caráter da águia enxergar longe e voar sozinha. Um dia colocaram fogo na floresta e a coruja não tinha para onde voar. Ela só enxergava o que estava perto e tudo perto dela se queimou naquele incêndio criminoso. A coruja se perdeu na vida e ninguém nunca mais a viu. Ela não tinha foco. Já a águia, quando viu a floresta incendiando, ela alçou o voo para o penhasco, onde já havia construído seu ninho. Lá em cima, ela teve seus filhotes e seguiu o curso natural da vida. A coruja representa a sabedoria humana e o conhecimento de tudo que está ao seu alcance. Já a águia representa a revelação do reino e a posse de tudo o que está acima, fora do alcance dos outros. A Bíblia diz: os que confiam no Senhor voarão com asas como águia.
0: Bárbara Barcelos agora traz para você o quadro Águia ou Coruja.
4: A lágrima. Encontraram-se um dia uma lágrima, uma estrela, uma pérola e uma gota de orvalho. A primeira a começar a falar foi a estrela. E assim, vaidosa, ela dizia: quem diria que eu haveria de ter o trabalho de descer das alturas luminosas para vir conversar com vocês três? Não sabem que eu sou a mais alta, estou além das nuvens e que a minha altivez fulgura entre mil chamas radiosas na infinita amplidão? Respondeu então a pérola, cheia de vaidade também: quem lhe dará valor entre milhões de lâmpadas no espaço? Você não passa de um grão de esplendor metido na poeira do infinito. Ninguém se lembra de abraçá-la, enquanto que eu, lá no fundo dos oceanos, sou buscada e vendida aos soberanos para enfeitar. Com a minha limpidez, eu enfeito as coroas dos reis. Vivo no colo esplêndido dos nobres e nos ricos seios das rainhas. Não sou como você, que sob o olhar dos pobres poetas e vagabundos encaminha. Valho muito mais que você, e ainda valho mais que um orvalho e que uma lágrima, pois ambos são apenas gotas d'água, sem o mínimo valor. Então o orvalho respondeu com uma certa mágoa, mas com altivez na voz, dizendo: qual de vocês três tem o encanto de transformar em gozo a boca imaculada de uma flor? Eu venho lá de cima, radiante, nos braços da alvorada, venho cobrir de beijos uma rosa que se sente tão doce nesse instante que vale a pena vê-la tão ditosa. E trago o riso ao coração da terra que engolfada em pranto me espera. Eis que sou feliz, na campina ou no cimo da serra, sou sempre uma esperança cristalina nos lábios sorridentes de uma flor. E a lágrima? A lágrima, coitada, essa nada dizia. Mas perguntaram para ela: não tens nada a dizer? E a lágrima, então, rolada na terra úmida e fria, nada ousava dizer. Porém, sublime e calma, respondeu: eu sou o perdão. Sou o perdão no crime e a vibração no amor. Bailo no olhar risonho da alegria. Moro no olhar tristíssimo da dor. Sou a alma da saudade e da harmonia. Sou o estrilo na lira soluçante dos poetas. Sou oração no peito dos cristãos. Sou relíquia da mãe em coração de um filho. Sou lembrança de um filho no coração de uma mãe. Não vivo nos seios perfumosos e nem nos colos orgulhosos ou na ostentação efêmera do luxo. Porém, penetro no espírito do mundo, seja do rei, seja do sábio, seja do rústico, seja do vil, seja do pecador, seja do santo, que até na face do Senhor um dia eu rolei. Eu, lágrima pequena, penetrei no coração de Deus durante a oração do aflito e fiz estremecer os céus. Não sei nem quantos pecados eu já lavei. A lágrima humildemente se calou e em silêncio tudo ela contemplou serenamente na vastidão vazia, pois a estrela se ocultou atrás de uma nuvem e chorou. A pérola desceu às profundezas do mar e chorou também. O orvalho, tremulando sobre a relva, também chorou. E a lágrima sorriu. Deus abençoe a sua vida. Paz e luz para você.

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1: Eu quero conversar com você. Presta atenção aqui, meu irmão, minha irmã de fé, que o Espírito de Deus te abençoe rica e abundantemente, e que você possa receber a revelação desta obra forte. Muitas pessoas comentam, falam muito sobre a força espiritual desta obra, para desmanchar mesmo o mal, desmanchar o mal, desfazer tudo aquilo que não presta, que não provém de Deus, que tentar atrapalhar a sua vida. Você pode estar atravessando um momento difícil no seu casamento, às vezes um problema de saúde, um problema na sua vida financeira, na sua empresa, no seu comércio, às vezes um problema com filho que saiu de casa, caiu nas drogas, ou a filha que caiu no mundo da prostituição. Você que foi vítima de trabalhos de esquerda, porque tem pessoas que nunca fez mal para ninguém, mas tem pessoas que não gostam de você. Não se iluda, não. Tem pessoas que não gostam de você. Às vezes você sente peso no corpo, dor de cabeça, desânimo, as coisas começam a dar tudo errado, fica tudo embaraçado, embolado, e você tenta ir para frente, não consegue. Aí você fala, eu preciso mudar daqui, para uma outra cidade. E a pessoa às vezes muda. E aonde ela vai, aquela bagagem escura e pegajosa da inveja acompanha ela aonde ela for. Ela mudou de cidade. Às vezes mudou de endereço. Mudou de uma casa para outra, de um apartamento para outro, mas o problema continua. Acompanhou aquela pessoa. Isso é muito sério. Nós vivemos num mundo onde a batalha é espiritual. E a melhor defesa é o ataque. Tem pessoas que são escravas do vício. Já ficou às vezes até internada, fazendo tratamento, depois sai e volta para o vício de novo. Aquela pessoa escrava do vício, da bebida, vício das drogas, vício do jogo, do azar. Outras são viciadas em outros atos, né, da vida, que leva a pessoa à destruição. Tem pessoas que são escravas da doença, escrava dos remédios, da depressão, da angústia, de pensamentos negativos. Só abre a boca para falar coisas negativas. Esse mês de agosto, os profetas e profetisas estão se preparando para fazer o trabalho poderoso para arrebentar essas correntes do mal, que está fazendo mal para você, ou mal a uma pessoa que você ama. Por exemplo, tem pessoas que moram numa casa e ela vê vultos. Ela vê a presença de espíritos dentro da casa dela. Olha como que você precisa do arcanjo Miguel. Deus é Pai, Jesus é nosso Salvador. E quem nos protege do mal? O arcanjo Miguel. Tem pessoas que sentem o quarto dela escuro. Escuro, a escuridão que eu estou falando, não é depois que você apaga as luzes, não. A escuridão da tristeza, da angústia, da mágoa, é aquela pessoa que tem insônia, pesadelo, não consegue dormir à noite, é aquela pessoa agitada, é aquela pessoa que às vezes ela sai de casa, não tem vontade de voltar para casa, a vontade que ela tem é ficar o dia inteiro fora de casa. Se puder ficar no trabalho, tem gente que trabalha dois, três trabalhos. Quanto mais ela ficar fora de casa, melhor, porque quando ela chega dentro de casa, é como se ela estivesse vivendo um inferno na vida dela. É bebida, é droga, é um casamento destruído, é aquela pessoa que vive chorando, que vive lamentando. Isso não é vida. Só que Deus não quer isso para você. Você quer continuar assim? Aí já é um problema seu. Você quer sair desse sofrimento? Sexta-feira agora, procura o profeta de Deus. Profeta, profetiza no santuário. E ele vai preparar você para esse trabalho forte, para libertar as pessoas da escravidão. E você amanhã vai poder contar o seu testemunho. Tem pessoas que são escravas das dívidas. É aquela pessoa que já pediu dinheiro emprestado, nunca consegue se livrar. Escrava de amigos, não consegue ir para frente, porque toda vez que você tenta, essas pessoas aproximam de você e você dá ouvido para elas. E deixa de dar ouvidos para Deus. Parece muito com a sua situação, não parece? Pois é. Você pode estar falando assim: como o profeta de Deus sabe da minha vida, que eu estou passando por isto? O Espírito de Deus que está sobre a minha vida está me revelando. E você precisa ter uma postura forte, firme no mundo espiritual. Ou você ataca, ou eles vão acabar com você. Eu quero você sexta-feira dentro do santuário. Você vai procurar o profeta, a profetisa. Se você está afastado, volte, começa a sua corrente. Se você não começou sua corrente ainda, começa a sua corrente. Coloca a sua fé em prática, porque eu estou do seu lado e não vou parar de orar enquanto não ouvir o seu testemunho.

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1: 24 horas no ar. 3:19.

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1: Eu tenho trazido aqui pessoas que têm profundo conhecimento espiritual, que trazem para vocês a luz da vida. A luz da vida é o conhecimento de Jesus, que disse: eu sou a luz da vida, e aquele que me segue não andará em trevas, mas será a luz do mundo. Há uma outra tradução que diz: eu sou a luz do mundo, e aquele que me segue não andará em trevas, mas terá a luz da vida. Luz, esta é a palavra, luz. Muita luz para você, luz. Conhecimento espiritual é luz. E esses companheiros nossos, essas companheiras nossas que participam do nosso programa, têm se esmerilado na busca do conhecimento espiritual para passar para cada um de nós. Vamos agora a mais um quadro do nosso programa.

você, quem vos fala é a Bispa Rejane Rocha, faço parte da equipe do missionário Adelino de Carvalho. E dentro deste programa, eu quero contar para você a experiência que um casal estava vivendo, triste, que eles estavam tendo muitas brigas, não estavam entrando em acordo, não havia mais diálogo, ele já estava dormindo no sofá e a pivô de toda desgraça, desentendimento, frieza no casamento era a cunhada dessa senhora, uma mulher invejosa, uma pessoa mal amada, uma pessoa que carregava e carrega com ela mágoas no coração. E pelo fato dela não ser feliz no amor, ela não queria que seu irmão fosse. Então começou a atrapalhar. Sabe aquele tipo de pessoas que não é feliz e não quer que ninguém seja? Você tem gente assim na sua família? Conhece pessoas assim? Pois é, era essa situação esse casal estava vivendo, até que ela ouviu falar do Monte Manaim através dessa programação, procurou o profeta orientou, revelou que havia sido feito um trabalho de esquerda para esfriar a relação e haver separação de corpos e do casal. Ela sacrificou, obedeceu à voz da profetisa e Deus operou o milagre. Ela foi buscar no Monte Manaim esse milagre. É importante você entender que tudo que é orientado para você fazer é dentro do santuário, diante do profeta. Em Manaim você vai buscar o que falta na sua vida. E ela foi, buscou, e foi na fonte de Ana que ela encontrou essa resposta. Olha o poder de Deus que há nessas águas. Há um mistério. Tudo em Manaim é muito forte. E eu, por ser guardiã da fonte de Ana, eu tenho ouvido esses testemunhos maravilhosos. Esse casal hoje vive bem, estão os dois no santuário, estão vivendo felizes e com a proteção espiritual de Deus, porque o mal foi arrancado pela raiz. Então você que me ouve, está vivendo isso dentro da sua casa, é com o marido, é com a sua mãe, é com o irmão, é com o filho, é no local de trabalho, a convivência não está boa, é com parente, você vai esperar tudo acabar para você tomar atitude? Hã? É uma decisão que só você pode tomar. Anote o número do meu WhatsApp e entre em contato comigo. Sou a profetisa Rejane Rocha e eu vou te ajudar. Meu WhatsApp é 31 97509 2670. 31 97509 2670. Mas você pode me procurar em qualquer parte do Brasil, aonde estiver chegando esta palavra de Deus que sai da minha boca para você. Não é por acaso que você ligou o rádio, que você está ouvindo essa profetisa do Deus Altíssimo falar com você. Eu posso te ajudar. Me procure antes que seja tarde demais.

0: agora ouvir testemunho de fé. Testemunho, testemunho, a prova da existência do poder de Deus que existe na vida de uma pessoa que usa a fé em Deus, na direção do profeta que está na palavra de Deus. Vamos ouvir?
1: Pare e reflita agora em tudo que você vai ouvir neste momento. Pois pessoas que por meio de uma fé sacrificial obtiveram o seu resultado e alcançaram o milagre de Deus na sua vida. O que você vai ouvir agora é uma prova viva que Deus, que operou ontem, opera hoje e sempre. Vamos agora acompanhar mais um resultado de quem usou a fé e recebeu o seu milagre.
2: Paz e luz, eu estou aqui diretamente do Santo Monte Manaim. Eu estou com mais uma mulher de fé que vai nos contar o seu depoimento. Qual o seu nome?
3: Meu nome é Isabel.
2: Isabel, nos conta, o que que você recebeu de Deus ao vir para o santuário, ao começar a dar início à corrente de batalha espiritual?
3: Bom, né, eu tinha depressão pós-parto, quando meu filho nasceu, né? E aí eu já estava tomando remédio, mas não adiantava. E aí, ouvindo uma programação de rádio, onde a bispa falava, aí aquilo me tocou e eu consegui chegar até o santuário. E aí fui orientada a subir o Monte Manaim e fui curada.
2: Você foi totalmente curada depois de subir no Monte Manaim. E nos conta, o que que os médicos falavam? Porque você não está nos falando que você tomava remédio e não resolvia. O que que os médicos falavam?
3: Falava que era depressão, mas não tinha cura, que eu tinha que tomar remédio, mas só que não passava. Eu continuava tendo crises, as crises que eu tinha vontade de tirar minha vida, a vida do bebê, e não passava. E era todos os dias, no horário marcado, todos os dias à noite. Aí eu tinha essas crises.
2: Aí você ouviu a programação e você viu que aquilo não era um normal, e sim um ataque espiritual, porque era de hora marcada, né?
3: Sim, esse problema é espiritual, isso os médicos não vão descobrir, porque é espiritual. Aí aquilo me mostrou, Deus me mostrou.
2: E aí você veio e hoje você tá feliz?
3: Sim, glória a Deus, para a honra e glória de Jesus, aqui a gente tá feliz, graças a Deus.
2: Tá feliz?
3: Tá feliz, graças a Deus.
2: E o que você tem a dizer para essas pessoas que estão nos acompanhando, que ainda não veio até o santuário?
3: Que venha, que aqui no santuário, no reino do céu, tem resultado. É, basta ter fé e acreditar e obedecer o profeta, que tem resultado no Monte Manaim. Os grandes milagres de Deus no Monte Manaim.
1: Você acabou de ouvir o que a fé é capaz de fazer. Você acabou de ouvir o que também pode acontecer em sua vida. Basta você crer. Milhares e milhares de pessoas têm procurado o santuário e aprendido que por meio de uma fé sacrificial, a sua vida pode mudar. Você ouviu o resultado agora. O próximo será o seu.
0: O inimigo foi envergonhado. É essa especialidade de Deus para a sua vida. Solução. E eu tenho a solução. Por que eu tenho? Porque é preciso você lutar a luta certa. Tem pessoas que estão perdendo batalha com fé. Estão perdendo a batalha orando, só jejuando. Por quê? Porque tem lutas que você enfrenta, e para você vencer o inimigo nessa luta que você está passando, tem que haver a orientação de uma mulher de Deus ou de um homem de Deus, certa, para arrancar o mal pela raiz. Aí você tem as vitórias que você precisa, e eu tenho o que você precisa. 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
4: 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Deus derrama hoje sobre você esta unção de águia, para você voar alto

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1: Quando uma pessoa foge de Deus, ela entra num navio e esse navio afunda. Quando uma pessoa foge da presença de Deus, tudo o que ela faz dá errado. Quando uma pessoa foge da presença de Deus, ela dá um passo para frente e dois para trás. A vida dela só anda para trás. Por quê? Porque se Deus é por nós, quem será contra nós? Mas se Deus não é por nós, então o barco vai afundar.
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2: A história é muito triste. Ela havia acabado de perder o marido. Não tinha dinheiro. Não tinha alimento na lata. Tinha apenas os filhos, que não tinham o que comer. Então ela foi ao encontro do profeta e contou para o profeta a situação que ela vivia. A viúva humilhada se curvou a Deus e obedeceu ao profeta. E veja o que aconteceu.

0: Em Isaías 53 está escrito:
1: quem creu na mensagem do sacrifício?
0: Abraão creu na mensagem do sacrifício e Deus deu a ele o poder de dominar a cidade onde morava.
1: Isaac creu na mensagem do sacrifício e Deus deu a ele o poder de herança.
0: Moisés creu na mensagem do sacrifício e Deus deu a ele o poder de dominar Satanás.
1: Ana creu na mensagem do sacrifício e Deus deu a ela o direito de gerar filhos.
0: Gideão creu na mensagem do sacrifício e Deus tirou a força do inimigo e deu a ele a força de 1000 homens.
1: Salomão creu na mensagem do sacrifício e Deus disse a ele: o que você me pedir, eu vou te dar.
0: Elias creu na mensagem do sacrifício e Deus derramou chuva abundante.
1: Quem creu em nossa pregação? E a quem foi revelado o braço do Senhor?

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1: 4 e 12.
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3: Há muitos pais que conhecem todos os bares e boates da cidade, mas não conhecem o filho que tem dentro de casa. Há muitos pais cristãos que falam muito, dão muito conselho para os filhos, pregam para os filhos, mas não tem tempo para ouvi-los. Eu faço um trabalho no santuário com pré-adolescente e adolescente para antecipar o traficante. Prevenir é melhor que remediar. Faça um trabalho também para recuperar viciado em drogas. Mas eu acredito muito na inteligência do adolescente, do pré-adolescente, da criança, que você educa espiritualmente para estar na casa do Pai. E é impressionante. Outro dia eu estava ensinando os pré-adolescentes, os adolescentes, como eles devem reagir na escola quando alguém oferecer droga para eles. É muito importante entender que dentro dos presídios tem muitos filhos de cristãos, filhos de pastores, de pastoras, de homens de Deus, de mulheres de Deus. Porque faltou alguém orientá-los para não somente conduzir o filho, a filha para a igreja, mas prepará-los para enfrentar uma faculdade, um clima hostil dentro de uma universidade, enfrentar o mundo que é contra Deus, contra a igreja, contra a família e contra uma vida saudável. Contra uma vida saudável. Então, essa preocupação que eu tenho de orientar os pais a se tornarem amigos dos filhos, mães amigas das filhas e conversarem sobre sexo, não é conversar dizendo isso é pecado, isso assim é pecado, não é isso não, é entrar no mundo do adolescente, da adolescente e conversar no nível deles, compreendê-los, conversar com eles, tratando-os como adultos. Só que o príncipe das trevas tapa a mente de algumas pessoas para que não dê apoio aos adolescentes em casa. E adolescente em casa é tratado como aborrecente, chato, menino enjoado, é maltratado, incompreendido, é jogado no mundo. E você tem que mudar a estratégia na sua casa. Você precisa ser o melhor amigo do seu filho, a melhor amiga da sua filha. E ouvir. Eu estou falando isso, nem sei porquê, Deus sabe. É melhor prevenir do que remediar. E quando você não tem tempo para o seu filho, o traficante lá fora tem. E aí vai estragar o menino, vai estragar a menina. Depois que estragar a vida deles, você vai sair correndo atrás do prejuízo, tentando salvar o que você mesmo empurrou para o buraco, através do desprezo e da arrogância de não querer desligar a televisão para ouvir o filho, para ouvir a filha. Deus abençoe. Se você não gostou, sinto muito. Vou continuar falando a verdade, porque eu estou aqui para agradar a Deus.

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Deus tem visto o seu sofrimento. Oh, minha irmã, meu irmão, Deus tem visto a sua luta. E Deus me colocou no seu caminho para dar uma nova luz, uma nova direção para você. Não foi por acaso que você ligou seu rádio. E nem é por acaso que estou aqui. Aqui, bem pertinho de você. Nós vamos agora a mais um quadro do nosso programa, trazendo através de companheiros e companheiras nossos a luz do conhecimento espiritual. Luz, luz, luz, muita luz para você. A luz vem pelo conhecimento. Luz, luz, luz, muita luz para você. A luz vem

O Dom Luiz de Carvalho, e na nossa reflexão de hoje eu quero basear sobre pensamento. Eu atendi um casal que estava passando por momentos muito difíceis de desentendimentos, e quando o marido chegava em casa, não tinha a comida que ele queria comer. Por exemplo, às vezes a mulher fazia um frango e ele queria um bife. Às vezes ele queria um frango e a mulher fazia bife. Pode até parecer uma coisa pequena, mas estava gerando uma insatisfação, briga, eles iam dormir chateado. Olha, um problema vai puxando o outro e quando vai ver, já virou um distanciamento. Eu sentei com o casal, conversei com os dois e ali tive uma conversa com eles e perguntei: o senhor, quando está indo para casa, o senhor avisa a sua esposa o que que você vai querer comer naquela noite? Ele falou: não, mas ela sabe, ela que faz a comida. Quando o senhor chega em casa, a comida está pronta? Está pronta. O senhor quer que ela adivinhe aquilo que o senhor quer comer? Não, ela me conhece muito bem, já tem mais de 20 anos casado. Falei: pois é. Aonde falta comunicação, vai haver só simplesmente intenções. O seu pensamento está sendo um pensamento pelo qual ela precisa entender o seu pensamento, mas ele está dentro de você. A partir do momento que você fala, você vai chegar em casa e vai ter aquilo que você pediu. Você está me entendendo? Quando a gente acha ou pensa que o outro está alinhado com os nossos pensamentos e que já sabe tudo da gente, acaba que acontece um desentendimento. Foi o que está acontecendo com vocês. Ele passou a avisar, as brigas passaram a diminuir frequentemente, e até acabar, e hoje não tem mais briga, aumentou-se o diálogo e eles estão em paz. Você está entendendo? A Bíblia diz assim em Jeremias, capítulo 29, no versículo 11. Ela fala o quê? Porque eu bem sei os pensamentos que penso de vós, diz o Senhor, pensamentos de paz e não de mal, para vos dar um fim que espera. Então entenda, Deus tem pensamentos para a sua vida de prosperidade, Deus tem pensamento para a sua vida de crescimento, mas você tem buscado os pensamentos de Deus para a sua vida? Nós estamos agora nos organizando dentro da aliança com Deus para ter um compromisso com Deus. Eu falei esses dias sobre você ter compromisso com você, porque se você não tem compromisso com você, você não vai ter com Deus. Se você não tem compromisso com Deus, você não vai ter com as pessoas. Então, primeiro é com você. Você precisa ter isso dentro de você. Eu não vou ter uma vida errada, porque isso eu não quero para mim. Eu não vou ter uma vida bagunçada, infiel, porque isso eu não quero para mim. Eu aprendi em Israel que os judeus não fazem negócio com pessoas que têm vida dupla, que traem. Por quê? Porque para eles, quem não consegue ser fiel, quem está do seu lado, quem convive na mesma cama que você, não vai ser fiel nos negócios. É uma forma de ingratidão. Achei muito profundo isso. Primeiro é com você, depois com Deus. Se você não consegue ser fiel a você mesmo, você vai ser fiel a Deus que você não está vendo? Que necessita de fé e que necessita de uma vida com Ele? Pensa nisso. Tenha um compromisso com o Senhor. Coloque Deus na frente.

E entenda que se você quer uma vida próspera e abençoada, é preciso ter compromisso. Agora, o que que você tem pensado ultimamente? Qual tem sido seus pensamentos? Seus pensamentos têm sido vinculados aos pensamentos de Deus? Esta é a palavra que eu tenho para você hoje. Até Deus tem bons pensamentos sobre você, de paz, pensamento de lhe fazer prosperar, pensamentos que vai tirar o mal do seu caminho. E você, qual ou quais têm sido os seus pensamentos? Fique essa reflexão de Deus para a sua vida. Confere os seus pensamentos e veja se isso não tem te levado a um caminho sem Deus. Deus abençoe você. Paz e luz.

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Faça certo, que vai dar certo. Faça sua corrente de maneira certa, às 13 sextas-feiras. Faça certo, que vai dar certo. Vá ao Monte Manaim com fé, com sacrifício, com determinação. E lá em cima do monte, Deus vai contemplar a sua fé, vai te dar o que você precisa e o que só Ele pode fazer por você. Faça certo, que vai dar certo.

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de oração. É muita gente que acompanha a oração da madrugada. Muita gente, mas muita gente, mas muita gente. E eu tenho uma equipe que atende, eu tenho uma equipe que acompanha de plantão. E a fé, ela tem uma força secreta que é violenta demais, poderosa demais. Quando ela entra no corpo de uma pessoa, quando a fé possui o corpo de uma pessoa, a fé leva esta pessoa a conseguir o impossível na vida dela. Por isso que, se você tem fé, você pode ter certeza que você vai conseguir. Agora, se você não tem fé, pode ter certeza também que Deus não vai fazer nada por você. Porque sem fé é impossível agradar a Deus.

0: Se você quer que tudo dê certo na sua vida, faça certo, que vai dar certo. Faça errado e vai dar errado. Se você quer ser feliz no amor e prosperar nos negócios, faça certo, que vai dar certo. Se você fizer errado, vai dar errado. Se você quer receber a cura, um milagre, uma libertação, sacrifique um sacrifício verdadeiro, porque o sacrifício gera milagres. Faça certo, que vai dar certo. Faça sua corrente de maneira certa, às 13 sextas-feiras. Faça certo, que vai dar certo. Vá ao Monte Manaim com fé, com sacrifício, com determinação. E lá em cima do monte, Deus vai contemplar a sua fé, vai te dar o que você precisa e o que só Ele pode fazer por você. Faça certo, que vai dar certo.
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2: Tem uma coisa que eu faço questão no meu programa, é de passar para cada pessoa o carinho, o amor, que é a maior prova que Deus está com uma pessoa. É quando ela ama o seu próximo. O amor é mais forte que um milagre. O amor é mais forte que uma cura. O amor é mais forte que uma pregação ou uma libertação espiritual. A maior prova que uma pessoa tem Deus no coração é quando ela passa amor para as pessoas. E amar só quem te ama não é vantagem nenhuma, qualquer um faz isso. Mas amar o estranho, a pessoa que procura o santuário a primeira vez e é recebida com carinho, com amor, isso é lindo. E nós temos uma equipe de pessoas que um dia chegaram a primeira vez e foram recebidas com amor, com carinho, foram curadas, receberam milagres no Monte Manaim, e agora são elas que recebem quem está chegando no santuário. E você que está chegando esta semana, daqui uns tempos será você quem irá receber os novos, com um lindo sorriso no rosto e amor no coração. Sempre tem gente procurando os nossos santuários. Sempre tem gente procurando por Deus. E a maior prova da presença de Deus é o amor. O amor. O amor. Se alguém te desprezou, fez pouco de você, não fique triste. Olha aqui, ó. Não fique triste, não. Quem te desprezou é porque nunca te mereceu. Vem pra cá. Vem. Vem pra cá. Você tem uma nova família no santuário, cheia de amor. Uma família de fé. Deus abençoe você, onde quer que você esteja.

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1: 5 e 6.
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2: O crescimento espiritual é uma necessidade para toda aquela pessoa que busca uma vida melhor, uma vida de paz, uma vida com preenchimento do vazio na alma. Diz a palavra de Deus: o meu povo, disse Deus, tem sofrido por falta de conhecimento. Eu tenho procurado no nosso programa trazer, através da participação de companheiros e companheiras, uma visão maior da grandeza de Deus para a nossa vida, da grandeza de Deus para o propósito do Pai em levantar seus filhos. Enquanto o mundo quer te ver por baixo, e a trama maligna do mundo é te jogar para baixo e levar você ao fracasso e à derrota, Deus quer levantar você e colocar você por cima. O crescimento espiritual vem através do conhecimento. Diz a palavra de Deus: o meu povo tem sido destruído por falta de conhecimento espiritual. Nós vamos agora a mais um quadro importante do nosso programa.
0: Conta-se que certa vez moravam numa floresta uma coruja e uma águia. A águia constantemente alçava voo alto e desaparecia diante dos olhos da coruja. Quando a águia voltava, a coruja dava notícias de tudo o que havia acontecido na floresta, contando para a águia a vida dos pássaros ao redor dela. A coruja sabia de tudo o que acontecia na floresta. Dava notícia da vida de todos os pássaros. Também dava notícia das árvores frutíferas que floreavam e das árvores que morriam. Numa rodada de pescoço, ela girava a cabeça e via tudo ao seu redor. Já a águia não tinha muito o que falar, pois fazia parte do caráter da águia enxergar longe e voar sozinha. Um dia colocaram fogo na floresta e a coruja não tinha para onde voar. Ela só enxergava o que estava perto e tudo perto dela se queimou naquele incêndio criminoso. A coruja se perdeu na vida e ninguém nunca mais a viu. Ela não tinha foco. Já a águia, quando viu a floresta incendiando, ela alçou o voo para o penhasco, onde já havia construído o seu ninho. Lá em cima, ela teve seus filhotes e seguiu o curso natural da vida. A coruja representa a sabedoria humana e o conhecimento de tudo que está ao seu alcance. Já a águia representa a revelação do reino e a posse de tudo que está acima, fora do alcance dos outros. A Bíblia diz: os que confiam no Senhor voarão com asas como águia. Bárbara Barcelos agora traz para você o quadro Águia ou Coruja.
3: A lágrima. Encontraram-se um dia uma lágrima, uma estrela, uma pérola e uma gota de orvalho. A primeira a começar a falar foi a estrela. E assim, vaidosa, ela dizia: quem diria que eu haveria de ter o trabalho de descer das alturas luminosas para vir conversar com vocês três? Não sabem que eu sou a mais alta, estou além das nuvens e que a minha altivez fulgura entre mil chamas radiosas na infinita amplidão? Respondeu então a pérola, cheia de vaidade também: quem lhe dará valor entre milhões de lâmpadas no espaço? Você não passa de um grão de esplendor metido na poeira do infinito. Ninguém se lembra de abraçá-la, enquanto que eu, lá no fundo dos oceanos, sou buscada e vendida aos soberanos para enfeitar. Com a minha limpidez, eu enfeito as coroas dos reis. Vivo no colo esplêndido dos nobres e nos ricos seios das rainhas. Não sou como você, que sob o olhar dos pobres poetas e vagabundos encaminha. Valho muito mais que você, e ainda valho mais que um orvalho e que uma lágrima, pois ambos são apenas gotas d'água, sem o mínimo valor. Então o orvalho respondeu com uma certa mágoa, mas com altivez na voz, dizendo: qual de vocês três tem o encanto de transformar em gozo a boca imaculada de uma flor? Eu venho lá de cima, radiante, nos braços da alvorada. Venho cobrir de beijos uma rosa que se sente tão doce nesse instante que vale a pena vê-la tão ditosa. E trago o riso ao coração da terra que engolfada em pranto me espera. Eis que sou feliz. Na campina ou no cimo da serra, sou sempre uma esperança cristalina nos lábios sorridentes de uma flor. E a lágrima? A lágrima, coitada, essa nada dizia. Mas perguntaram para ela: não tens nada a dizer? E a lágrima então, rolada na terra úmida e fria, nada ousava dizer. Porém, sublime e calma, respondeu: eu sou o perdão. Sou o perdão no crime e a vibração no amor. Bailo no olhar risonho da alegria. Moro no olhar tristíssimo da dor. Sou a alma da saudade e da harmonia. Sou o estrilo na lira soluçante dos poetas. sou oração no peito dos cristãos. Sou relíquia da mãe em coração de um filho. Sou lembrança de um filho no coração de uma mãe. Não vivo nos seios perfumosos e nem nos colos orgulhosos ou na ostentação efêmera do luxo. Porém, penetro no espírito do mundo, seja do rei, seja do sábio, seja do rústico, seja do vil, seja do pecador, seja do santo, que até na face do Senhor um dia eu rolei. Eu, lágrima pequena, penetrei no coração de Deus durante a oração do aflito e fiz estremecer os céus. Não sei nem quantos pecados eu já lavei. A lágrima humildemente se calou e em silêncio tudo ela contemplou serenamente na vastidão vazia, pois a estrela se ocultou atrás de uma nuvem e chorou. A pérola desceu às profundezas do mar e chorou também. O orvalho, tremulando sobre a relva, também chorou. E a lágrima sorriu. Deus abençoe a sua vida, paz e luz para você.

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com você. Presta atenção aqui, meu irmão, irmã de fé, que o Espírito de Deus te abençoe rica e abundantemente, e que você possa receber a revelação desta obra forte. Muitas pessoas comentam, falam muito sobre a força espiritual desta obra, para desmanchar mesmo o mal, desmanchar o mal, desfazer tudo aquilo que não presta, que não provém de Deus, que tentar atrapalhar a sua vida. Você pode estar atravessando um momento difícil no seu casamento, às vezes um problema de saúde, um problema na sua vida financeira, na sua empresa, no seu comércio, às vezes um problema com filho que saiu de casa, caiu nas drogas, ou a filha que caiu no mundo da prostituição. Você que foi vítima de trabalhos de esquerda, porque tem pessoas que nunca fez mal para ninguém, mas tem pessoas que não gostam de você. Não se iluda, não. Tem pessoas que não gostam de você. Às vezes você sente peso no corpo, dor de cabeça, desânimo, as coisas começam a dar tudo errado, fica tudo embaraçado, embolado, e você tenta ir para frente, não consegue. Aí você fala, eu preciso mudar daqui, para uma outra cidade. E a pessoa às vezes muda. E aonde ela vai, aquela bagagem escura e pegajosa da inveja acompanha ela aonde ela for. Ela mudou de cidade, às vezes mudou de endereço, mudou de uma casa para outra, de um apartamento para outro, mas o problema continua. Acompanhou aquela pessoa. Isso é muito sério. Nós vivemos num mundo onde a batalha é espiritual, e a melhor defesa é o ataque. Tem pessoas que são escravas do vício. Já ficou às vezes até internada, fazendo tratamento, depois sai e volta para o vício de novo. Aquela pessoa é escrava do vício, da bebida, vício das drogas, vício do jogo, do azar. Outras são viciadas em outros atos, né, da vida, que leva a pessoa à destruição. Tem pessoas que são escravas da doença, escrava dos remédios, da depressão, da angústia, de pensamentos negativos. Só abre a boca para falar coisas negativas. Esse mês de agosto, os profetas e profetisas estão se preparando para fazer o trabalho poderoso para arrebentar essas correntes do mal, que está fazendo mal para você, ou mal a uma pessoa que você ama. Por exemplo, tem pessoas que moram numa casa e ela vê vultos, ela vê a presença de espíritos dentro da casa dela. Olha como que você precisa do arcanjo Miguel. Deus é Pai, Jesus é o nosso Salvador, e quem nos protege do mal? O arcanjo Miguel. Tem pessoas que sentem o quarto dela escuro. Escuro, a escuridão que eu estou falando, não é depois que você apaga as luzes, não. A escuridão da tristeza, da angústia, da mágoa, é aquela pessoa que tem insônia, pesadelo, não consegue dormir à noite, é aquela pessoa agitada, é aquela pessoa que às vezes ela sai de casa, não tem vontade de voltar para casa. A vontade que ela tem é ficar o dia inteiro fora de casa. Se puder ficar no trabalho, tem gente que trabalha dois, três trabalhos. Quanto mais ela ficar fora de casa, melhor, porque quando ela chega dentro de casa, é como se ela estivesse vivendo um inferno na vida dela. É bebida, é droga, é um casamento destruído, é aquela pessoa que vive chorando, que vive lamentando. Isso não é vida. Só que Deus não quer isso para você. Você quer continuar assim? Aí já é um problema seu.

Você quer sair desse sofrimento? Sexta-feira agora, procure o profeta de Deus. Profeta, profetiza no santuário. E ele vai preparar você para esse trabalho forte, para libertar as pessoas da escravidão. E você amanhã vai poder contar o seu testemunho. Tem pessoas que são escravas das dívidas. É aquela pessoa que já pediu dinheiro emprestado, nunca consegue se livrar. Escrava de amigos, não consegue ir para frente, porque toda vez que você tenta, essas pessoas aproximam de você e você dá ouvido para elas. E deixa de dar ouvidos para Deus. Parece muito com a sua situação, não parece? Pois é. Você pode estar falando assim: como o profeta de Deus sabe da minha vida, que eu estou passando por isto? O Espírito de Deus que está sobre a minha vida está me revelando. E você precisa ter uma postura forte, firme no mundo espiritual. Ou você ataca, ou eles vão acabar com você. Eu quero você sexta-feira dentro do santuário. Você vai procurar o profeta, a profetisa. Se você está afastado, volte. Começa a sua corrente. Se você não começou a sua corrente ainda, começa a sua corrente. Coloca a sua fé em prática. Porque eu estou do seu lado e não vou parar de orar enquanto não ouvir o seu testemunho.

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1: 5:39.
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2: Nós vamos agora a mais um quadro do nosso programa, e tem sido um sucesso a participação desses companheiros, dessas companheiras, que enriquecem muito o nosso programa. Eu tenho observado que quanto mais a pessoa cresce espiritualmente, mais ela cresce em humildade, mais ela cresce em oração, mais ela cresce na fé, mais ela cresce na espiritualidade dela, na força espiritual dela. Porque o que nos impulsiona a sonhar é a força espiritual dentro de nós. O que leva você a enxergar para frente na sua vida e não para trás é a força espiritual de Deus dentro de você. Da mesma forma que o que leva você a andar para trás na vida é sua fraqueza espiritual. Esses quadros trazem o conhecimento espiritual para aqueles que querem galgar degraus na sua vida, melhorar a qualidade de vida, ter paz, ter alegria, ser feliz. Vamos à participação de mais companheiros nossos dentro do nosso programa.
3: Conta-se que certa vez moravam numa floresta uma coruja e uma águia. A águia constantemente alçava voo alto e desaparecia diante dos olhos da coruja. Quando a águia voltava, a coruja dava notícias de tudo o que havia acontecido na floresta, contando para a águia a vida dos pássaros ao redor dela. A coruja sabia de tudo o que acontecia na floresta. Dava notícia da vida de todos os pássaros. Também dava notícia das árvores frutíferas que floreavam e das árvores que morriam. Numa rodada de pescoço, ela girava a cabeça e via tudo ao seu redor. Já a águia não tinha muito o que falar, pois fazia parte do caráter da águia enxergar longe e voar sozinha. Um dia colocaram fogo na floresta e a coruja não tinha para onde voar. Ela só enxergava o que estava perto e tudo perto dela se queimou naquele incêndio criminoso. A coruja se perdeu na vida e ninguém nunca mais a viu. Ela não tinha foco. Já a águia, quando viu a floresta incendiando, ela alçou o voo para o penhasco, onde já havia construído o seu ninho. Lá em cima, ela teve seus filhotes e seguiu o curso natural da vida. A coruja representa a sabedoria humana e o conhecimento de tudo que está ao seu alcance. Já a águia representa a revelação do reino e a posse de tudo o que está acima, fora do alcance dos outros. A Bíblia diz: os que confiam no Senhor voarão com asas como águia.
0: Bárbara Barcelos agora traz para você o quadro Águia ou Coruja.
4: A lágrima. Encontraram-se um dia uma lágrima, uma estrela, uma pérola e uma gota de orvalho. A primeira a começar a falar foi a estrela. E assim, vaidosa, ela dizia: quem diria que eu haveria de ter o trabalho de descer das alturas luminosas para vir conversar com vocês três? Não sabem que eu sou a mais alta, estou além das nuvens e que a minha altivez fulgura entre mil chamas radiosas na infinita amplidão? Respondeu então a pérola, cheia de vaidade também: quem lhe dará valor entre milhões de lâmpadas no espaço? Você não passa de um grão de esplendor metido na poeira do infinito. Ninguém se lembra de abraçá-la, enquanto que eu, lá no fundo dos oceanos, sou buscada e vendida aos soberanos para enfeitar. Com a minha limpidez, eu enfeito as coroas dos reis. Vivo no colo esplêndido dos nobres e nos ricos seios das rainhas. Não sou como você, que sob o olhar dos pobres poetas e vagabundos encaminha. Valho muito mais que você, e ainda valho mais que um orvalho e que uma lágrima, pois ambos são apenas gotas d'água, sem o mínimo valor. Então o orvalho respondeu com uma certa mágoa, mas com altivez na voz, dizendo: qual de vocês três tem o encanto de transformar em gozo a boca imaculada de uma flor? Eu venho lá de cima, radiante, nos braços da alvorada, venho cobrir de beijos uma rosa que se sente tão doce nesse instante que vale a pena vê-la tão ditosa. E trago o riso ao coração da terra que engolfada em pranto me espera. Eis que sou feliz, na campina ou no cimo da serra, sou sempre uma esperança cristalina nos lábios sorridentes de uma flor. E a lágrima? A lágrima, coitada, essa nada dizia. Mas perguntaram para ela: não tens nada a dizer? E a lágrima, então, rolada na terra úmida e fria, nada ousava dizer. Porém, sublime e calma, respondeu: eu sou o perdão. Sou o perdão no crime e a vibração no amor. Bailo no olhar risonho da alegria. Moro no olhar tristíssimo da dor. Sou a alma da saudade e da harmonia. Sou o estrilo na lira soluçante dos poetas. Sou oração no peito dos cristãos. Sou relíquia da mãe em coração de um filho. Sou lembrança de um filho no coração de uma mãe. Não vivo nos seios perfumosos e nem nos colos orgulhosos, ou na ostentação efêmera do luxo. Porém, penetro no espírito do mundo, seja do rei, seja do sábio, seja do rústico, seja do vil, seja do pecador, seja do santo, que até na face do Senhor um dia eu rolei. Eu, lágrima pequena, penetrei no coração de Deus durante a oração do aflito e fiz estremecer os céus. Não sei nem quantos pecados eu já lavei. A lágrima humildemente se calou e em silêncio tudo ela contemplou serenamente na vastidão vazia, pois a estrela se ocultou atrás de uma nuvem e chorou. A pérola desceu às profundezas do mar e chorou também. O orvalho, tremulando sobre a relva, também chorou. E a lágrima sorriu. Deus abençoe a sua vida. Paz e luz para você.

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1: Eu quero conversar com você. Presta atenção aqui, meu irmão, minha irmã de fé, que o Espírito de Deus te abençoe rica e abundantemente e que você possa receber a revelação desta obra forte. Muitas pessoas comentam, falam muito sobre a força espiritual desta obra para desmanchar mesmo o mal, desmanchar o mal, desfazer tudo aquilo que não presta, que não provém de Deus, que tentar atrapalhar a sua vida. Você pode estar atravessando um momento difícil no seu casamento, às vezes um problema de saúde, um problema na sua vida financeira, na sua empresa, no seu comércio, às vezes um problema com filho que saiu de casa, caiu nas drogas, ou a filha que caiu no mundo da prostituição. Você que foi vítima de trabalhos de esquerda, porque tem pessoas que nunca fez mal para ninguém, mas tem pessoas que não gostam de você. Não se iluda, não. Tem pessoas que não gostam de você. Às vezes você sente peso no corpo, dor de cabeça, desânimo, as coisas começam a dar tudo errado, fica tudo embaraçado, embolado, e você tenta ir para frente, não consegue. Aí você fala, eu preciso mudar daqui, para uma outra cidade. E a pessoa às vezes muda. E aonde ela vai, aquela bagagem escura e pegajosa da inveja acompanha ela aonde ela for. Ela mudou de cidade, às vezes mudou de endereço, mudou de uma casa para outra, de um apartamento para outro, mas o problema continua. Acompanhou aquela pessoa. Isso é muito sério. Nós vivemos num mundo onde a batalha é espiritual. E a melhor defesa é o ataque. Tem pessoas que são escravas do vício. Já ficou às vezes até internada, fazendo tratamento, depois sai e volta para o vício de novo. Aquela pessoa é escrava do vício, da bebida, vício das drogas, vício do jogo, do azar. Outras são viciadas em outros atos, né, da vida, que leva a pessoa à destruição. Tem pessoas que são escravas da doença, escrava dos remédios, da depressão, da angústia, de pensamentos negativos. Só abre a boca para falar coisas negativas. Esse mês de agosto, os profetas e profetisas estão se preparando para fazer o trabalho poderoso para arrebentar essas correntes do mal, que está fazendo mal para você, ou mal a uma pessoa que você ama. Por exemplo, tem pessoas que moram numa casa e ela vê vultos, ela vê a presença de espíritos dentro da casa dela. Olha como que você precisa do arcanjo Miguel. Deus é Pai, Jesus é nosso Salvador, e quem nos protege do mal? O arcanjo Miguel. Tem pessoas que sentem o quarto dela escuro. A escuridão que eu estou falando não é depois que você apaga as luzes, não. A escuridão da tristeza, da angústia, da mágoa, é aquela pessoa que tem insônia, pesadelo, não consegue dormir à noite, é aquela pessoa agitada, é aquela pessoa que às vezes ela sai de casa, não tem vontade de voltar para casa. A vontade que ela tem é ficar o dia inteiro fora de casa. Se puder ficar no trabalho, tem gente que trabalha dois, três trabalhos. Quanto mais ela ficar fora de casa, melhor, porque quando ela chega dentro de casa, é como se ela estivesse vivendo um inferno na vida dela. É bebida, é droga, é um casamento destruído, é aquela pessoa que vive chorando, que vive lamentando. Isso não é vida. Só que Deus não quer isso para você. Você quer continuar assim? Aí já é um problema seu. Você quer sair desse sofrimento? Sexta-feira agora, procura o profeta de Deus. Profeta, profetiza no santuário. E ele vai preparar você para esse trabalho forte, para libertar as pessoas da escravidão. E você amanhã vai poder contar o seu testemunho. Tem pessoas que são escravas das dívidas. É aquela pessoa que já pediu dinheiro emprestado, nunca consegue se livrar. Escrava de amigos, não consegue ir para frente, porque toda vez que você tenta, essas pessoas aproximam de você e você dá ouvido para elas. E deixa de dar ouvidos para Deus. Parece muito com a sua situação, não parece? Pois é. Você pode estar falando assim: como o profeta de Deus sabe da minha vida, que eu estou passando por isto? O Espírito de Deus que está sobre a minha vida está me revelando. E você precisa ter uma postura forte, firme no mundo espiritual. Ou você ataca, ou eles vão acabar com você. Eu quero você sexta-feira dentro do santuário. Você vai procurar o profeta, a profetisa. Se você está afastado, volte. Começa a sua corrente. Se você não começou a sua corrente ainda, começa a sua corrente. Coloca a sua fé em prática. Porque eu estou do seu lado e não vou parar de orar enquanto não ouvir o seu testemunho.

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1: 24 horas do ar. 6:12.

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1: Foi Deus quem me colocou no seu caminho e nós estamos para todo o Brasil levando uma mensagem inteligente para que você possa entender, através da fé racional, o que Deus pode e quer fazer por você. Os dois pilares da nossa salvação, os dois, estão no poder de Deus e no amor de Deus. No amor de Deus e no poder de Deus. Deus tem poder para resolver o seu problema, para curar a sua enfermidade, para libertar você da escravidão do vício, da amarração, da depressão, da tristeza, do vazio da alma. Deus tem poder para libertar seu filho do vício das drogas, a pessoa que você ama, mudar a história da sua casa. Mas Deus só vai fazer isso se Ele te amar. E Deus é amor. O segundo pilar, que seria o primeiro, Deus é amor. Deus te ama. Nada para Deus é mais importante do que você, do que sua vida, porque você é filho de Deus. Quando nós entendemos quem somos diante de Deus e o que Deus representa para nós e o poder infinito que Ele tem e a liberdade que Deus nos dá para decidir o que queremos e o que não queremos para a nossa vida, nós damos o primeiro passo rumo ao milagre de Deus. O milagre de Deus. O nosso Deus, nosso Pai, a glória do nosso Pai, a glória do nosso Deus está em realizar o impossível por você. Para que todos possam enxergar que a sua fé, ela vence o mundo. Então, aquilo que eu acho impossível acontecer, aquilo que você acha impossível de acontecer, para Deus, tudo é possível. Você sabia que nós pecamos quando nós imaginamos como Deus vai fazer? Como será que Deus vai fazer para me curar? Como será que Deus vai fazer para me tirar dessa situação? Como será que Deus vai fazer para abrir a porta para o meu emprego, para minha empresa? Como será que Deus vai fazer para salvar meu casamento? Como será que Deus vai fazer para mudar minha situação? Eu não sei. Você não sabe, ser humano nenhum sabe, porque os caminhos de Deus são infinitos. Agora eu sei que Ele vai fazer,

Eu sei que Ele vai operar. Eu sei que Ele vai agir. Porque diz a Bíblia que todas as coisas podem acontecer, menos Deus decepcionar a sua fé. Nosso Deus, Ele navega no mar da nossa fé. Ele não pode decepcionar a nossa fé. E se você tem fé, eu sei que você tem fé, Deus tem poder. Deus é todo poderoso. Ele é teu Pai. E pode ter certeza que Ele vai agir na sua vida. Vai. Teus inimigos vão ver o que Deus vai fazer na tua vida. Teus inimigos serão envergonhados diante do que Deus vai fazer na tua vida. Esta obra é forte. É a obra da revelação do Espírito. E ela chega até você para dar a você uma direção, uma saída, um grito de liberdade, um brado de vitória.

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2: É, meu irmão, minha irmã, entender o mistério da fé é muito simples. É só você se lançar na fé e acreditar no poder de Deus, na força de Deus, na operação de Deus. Você tem fé, Deus tem o poder. É uma química completa. Porque a fé nos conduz ao triunfo. Nos conduz à região espiritual do milagre. A fé nos conduz à vitória, à libertação. Então, quando nós nos lançamos na fé, nós cremos. Quando nós exercemos a nossa fé, nossa fé não pode ser apenas de palavras. Porque uma ação, uma atitude, uma ação de fé vale mais que mil palavras. Uma ação de fé vale mais que mil orações. E sem fé é impossível.

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3: 77.
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4: É, meu irmão, minha irmã, eu tenho sido procurado por pessoas de todas as igrejas, de todas as denominações, de todas as religiões. Deus é um só. E o que eu observo é que o povo está sofrendo muito. O povo está sofrendo muito. Cada pessoa tem um drama, um sofrimento dentro de casa, um sofrimento na vida dela. Quando não é com ela, é com o filho. Quando não é com o filho, é com o marido, é com a esposa, é com o pai, com a mãe. É preciso buscar a Deus, sabe? A solução para a vida das pessoas é Deus. A fé é tão violenta quando canalizada de forma certa, que ela levanta o doente, levanta o desanimado, levanta o depressivo, levanta o falido, levanta aquele que não vê perspectiva alguma na vida e conduz esta pessoa ao triunfo, à vitória. Porque a fé, ela não é outra coisa a não ser uma força interior violenta. E ela vem pelo conhecimento. O ignorante não tem fé. O ignorante no mundo espiritual, ele não sabe canalizar a fé dele. Quando ele tem, é uma fé inútil. Porque é uma fé sem conhecimento espiritual. Mas Deus nos chama e nos tira do tempo da ignorância para nos dar o seu conhecimento, nos fazer conhecer a grandeza e a profundidade de suas palavras. Nós vamos agora a mais um quadro do nosso programa, trazendo para você a luz do conhecimento espiritual.
5: Que o nosso bom Deus abençoe você rica e abundantemente. Aqui é o Bispo Dom Luiz de Carvalho. E na nossa reflexão de hoje, eu quero basear sobre pensamento. Eu atendi um casal que estava passando por momentos muito difíceis de desentendimentos. E quando o marido chegava em casa, não tinha a comida que ele queria comer. Por exemplo, às vezes a mulher fazia um frango e ele queria um bife. Às vezes ele queria um frango e a mulher fazia bife. Pode até parecer uma coisa pequena, mas estava gerando uma insatisfação, briga, eles iam dormir chateado. Olha, um problema vai puxando o outro e quando vai ver, já gerou um distanciamento. Eu sentei com o casal, conversei com os dois e ali tive uma conversa com eles e perguntei: o senhor, quando está indo para casa, o senhor avisa a sua esposa o que que você vai querer comer naquela noite? Ele falou: não, mas ela sabe, ela que faz a comida. Quando o senhor chega em casa, a comida está pronta? Está pronta. O senhor quer que ela adivinhe aquilo que o senhor quer comer? Não, ela me conhece muito bem, já tem mais de 20 anos casado. Falei: pois é. Aonde falta comunicação, vai haver só simplesmente intenções. O seu pensamento está sendo um pensamento pelo qual ela precisa entender o seu pensamento, mas ele está dentro de você. A partir do momento que você fala, você vai chegar em casa e vai ter aquilo que você pediu. Você está me entendendo? Quando a gente acha ou pensa que o outro está alinhado com os nossos pensamentos e que já sabe tudo da gente, acaba que acontece um desentendimento. Foi o que está acontecendo com vocês. Ele passou a avisar, as brigas passaram a diminuir frequentemente, até acabar, e hoje não tem mais briga, aumentou-se o diálogo e eles estão em paz. Você está entendendo? A Bíblia diz assim em Jeremias, capítulo 29, no versículo 11. Ela fala o quê? Porque eu bem sei os pensamentos que penso de vós, diz o Senhor, pensamentos de paz e não de mal, para vos dar um fim que espera. Então entenda, Deus tem pensamentos para a sua vida de prosperidade, Deus tem pensamento para a sua vida de crescimento, mas você tem buscado os pensamentos de Deus para a sua vida? Nós estamos agora nos organizando dentro da aliança com Deus, para ter um compromisso com Deus. Eu falei esses dias sobre você ter compromisso com você, porque se você não tem compromisso com você, você não vai ter com Deus. Se você não tem compromisso com Deus, você não vai ter com as pessoas. Então, primeiro é com você. Você precisa ter isso dentro de você. Eu não vou ter uma vida errada, porque isso eu não quero para mim. Eu não vou ter uma vida bagunçada, infiel, porque isso eu não quero para mim. Eu aprendi em Israel que os judeus não fazem negócio com pessoas que têm vida dupla, que traem. Por quê? Porque para eles, quem não consegue ser fiel, quem está do seu lado, quem convive na mesma cama que você, não vai ser fiel nos negócios. É uma forma de ingratidão. Achei muito profundo isso. Primeiro com você, depois com Deus. Se você não consegue ser fiel a você mesmo, você vai ser fiel a Deus, que você não está vendo? Que necessita de fé e que necessita de uma vida com Ele? Pensa nisso. Tenha um compromisso com o Senhor. Coloque Deus na frente e entenda que se você quer uma vida próspera e abençoada, é preciso ter compromisso. Agora, o que, que você tem pensado ultimamente? Qual tem sido seus pensamentos? Seus pensamentos têm sido vinculados aos pensamentos de Deus? Esta é a palavra que eu tenho para você hoje. Até Deus tem bons pensamentos sobre você, de paz, pensamento de lhe fazer prosperar, pensamentos que vai tirar o mal do seu caminho. E você, qual ou quais têm sido os seus pensamentos? Fique essa reflexão de Deus para a sua vida. Confere os seus pensamentos e veja se isso não tem te levado a um caminho sem Deus. Deus abençoe você. Paz e luz.

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1: 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Ela havia acabado de perder o marido. 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
1: Paz e luz a todos os nossos irmãos e irmãs, todos os ouvintes desta programação, com a bênção do Pai, do Filho e do Espírito Santo. Vamos à reflexão de hoje.
2: Hoje eu quero trazer uma palavra de Deus para aquelas pessoas que me ouvem e foram desenganadas pelos médicos, ou para aquelas pessoas que estão com uma doença grave ou uma enfermidade crônica. Eu vivi isso na minha família esse ano. E quando eu falo minha família, eu estou falando família espiritual, de gente convertida, de gente da igreja, em que eu não podia perder. Tem gente que a gente não pode perder. E eu fui e falei com Deus. Eu fui ao desespero e falei com Deus: Deus, eu não aceito o Senhor levar. Falei o nome da pessoa. Agora, ela foi desenganada pelos médicos.

mas a última palavra vem do Senhor. E eu não vou desistir de lutar por ela. Eu não vou desistir de lutar pela saúde dela. Falei com a minha esposa e começamos uma batalha de oração. Demos oferta, estamos fazendo corrente. Ah, mas tem gente da família que está fazendo. Esquece. Esquece isso. O que vale é você. Não terceirize aquilo que você tem que fazer. É muito importante isso. E nós estamos vivendo um momento na obra de crescimento, de oba-oba, de alegria, de entusiasmo. Essa nossa companheira saiu o resultado do exame, ela não tem mais nada. Mas nós não vamos parar de orar. Nós não vamos parar de interceder. Nós não vamos parar de lutar, porque a nossa luta não é contra a carne, nem contra o sangue. A nossa luta é contra os demônios, contra os espíritos maus. E ninguém vai arrancá-la de nós. Tem muitas pessoas que morrem antes da hora porque a família não lutou por elas. E tem muitas pessoas doentes em cima de uma cama porque a família não lutou por elas. E elas estão padecendo pouco a pouco. Tem muitas pessoas que perderam tudo que tinham, faliram. Porque não reagiram com energia, com braveza. Eu não aceito isso na minha vida. Eu não aceito essa situação. Eu ouvi uma mulher dizer: apóstolo, eu disse, eu não aceito essa situação na minha vida, porque não foi esse casamento que eu pedi ao Deus de Israel, ao Senhor. Então eu não aceito ver meu marido bêbado. Não, eu não pedi marido bêbado. Grande problema é quando você aceita. A grande derrota é quando você se torna um derrotado. Reaja. Reaja. Enquanto é tempo. Prepare o seu coração. E vamos, neste momento, falar com Deus.

0: nosso Deus e nosso Pai Todo-Poderoso. Mais uma vez eu apresento a vida dessa irmã, desse irmão, a vida de cada pessoa, ó Pai, que ora comigo e busca uma resposta do Senhor. Estenda as tuas mãos e venha operar, Pai, abrindo portas, curando feridas, libertando pessoas oprimidas e dando a vitória. Em nome de Jesus, que assim seja. Amém. Eu profetizo a derrota dos teus inimigos, a queda dos teus inimigos, a destruição dos teus inimigos, porque o Deus que te levantou e te colocou de pé, te sustentará de pé até o dia da volta de Jesus. Paz e luz a todos.
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3: 7:41.
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4: Na minha Bíblia tem uma palavra que diz: tudo eu posso naquele que me fortalece. Eu sei que você já ouviu muita gente pregar sobre isso. Nós vivemos num país cheio de grandes pregadores. E durante mais de 40 anos, eu tenho abraçado esse texto da palavra de Deus com uma fé violenta, com um poder violento de enxergar o impossível, de partir para cima do inimigo, de ter foco, força e fé naquilo que eu quero e onde eu quero chegar, onde eu quero chegar, onde eu quero chegar. Tudo eu posso naquele que me fortalece. Tudo. O que é tudo? Tudo não tem limites. Tudo não tem limites. Quando eu falo tudo, eu estou incluindo a cura, a libertação, eu estou incluindo a vitória sobre os seus inimigos espirituais, sobre quem tenta destruir você por causa da inveja, a vitória sobre quem se levanta contra a sua vida, no seu trabalho, que faz feitiço contra você, a vitória contra as pessoas que querem ver a sua ruína e fazem um feitiço chamado oração do contra, ora contra e determina que você vai cair. Isso é feitiçaria que tem muitas igrejas. Tudo eu posso naquele que me fortalece. Eu posso realizar meus sonhos. Você pode realizar seus sonhos. Você pode conquistar o que você quer. Você pode se levantar e se colocar numa posição de grandeza, porque Deus levanta o homem, Ele tira o homem do pó e o coloca assentado com príncipes. Você pode pagar as suas dívidas e prosperar. Você pode ver a sua empresa crescer. Você pode enxergar a porta que estava fechada se abrindo. Você pode encontrar o grande amor de sua vida. Você pode reabilitar seu casamento, resgatar o verdadeiro amor de sua vida. Você pode estender a mão para o seu filho e ajudá-lo e enxergar nele uma nova criatura. Tudo você pode. Deus, Ele nos dá as chaves do reino dos céus, que é a fé. Nos revela o tempo que nós estamos vivendo da segunda glória. Este tempo que nós estamos vivendo, o tempo do fim, é o tempo da segunda glória da igreja. A primeira glória foi a igreja primitiva. A segunda glória, segundo castiçal, a dupla honra no lugar da vergonha, o poder dobrado de Deus que Elias deu a Eliseu quando foi arrebatado no carro de fogo. Deus prometeu dar a você, a mim, a nós, o poder para dizer: tudo eu posso naquele que me fortalece. Pare de queixar, pare de reclamar, Pare de olhar para baixo. Pare de olhar para os lados. Pare de olhar para trás. Olhe para cima. Olhe para frente. Deus me colocou no seu caminho para mostrar a você o tempo de Deus que chegou na sua vida.

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1: Por que que eu não prospero, apóstolo? Eu sou evangélico, sou católico, sou espírita, não importa a denominação. Sou uma pessoa de fé e não consigo prosperar. Qual que é a chave dos Salmos de número 1? Todo aquele homem que não anda segundo o conselho dos ímpios, que não se detém no caminho dos pecadores, que não se assenta na roda dos escarnecedores, que é dizimista, que é fiel a Deus, que tem seu prazer na lei do Senhor, ele será como uma árvore plantada junto a ribeiro das águas, de águas, da qual dará seu fruto na estação própria, cujas folhas não caem, e tudo quanto ele fizer prosperará.
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2: Todos nós na vida passamos por aflições, sofrimentos, dores, tribulações. E tem pessoas que não têm mais lágrimas para chorar, porque já choraram muito. Mas ainda assim, resta-lhes uma esperança. E a esperança é a chama viva da nossa fé, que nos impulsiona a enxergar no amanhã a conquista do que desejamos através da fé que remove montanhas. É muito bom acreditar em Deus e saber que Ele é o nosso Pai bondoso, piedoso e misericordioso, que não nos abandona em tempo algum. A fé, minha irmã, a fé, meu irmão, é o motor da nossa vida. Perdeu a fé, perdeu a vida. Perdeu a fé, perdeu a promessa. Eu já estive um tempo na minha vida longe da casa do Pai e sofri muito. Bati muito com a cabeça na parede. Encontrei muitos bloqueios, muitas dores e dificuldades e um sofrimento muito grande. Até que cheguei à conclusão que não tem outro caminho. Bendita hora que voltei para os braços do Pai, para a casa do Pai, para a casa de Deus, e reencontrei a alegria perdida, a força de fé que me sustenta de pé e que me faz um homem alegre, vibrante, vitorioso. Deus escolheu você. Não adianta fugir daquilo que Deus traçou para você. Seu lugar é no santuário, é na casa de Deus, e não tem outro lugar para você. Foi no santuário que Deus te abençoou, é no santuário que Ele vai abençoar a sua vida, abençoar sua família, abençoar os seus filhos. Alguém, em algum lugar, precisava ouvir esta palavra, e esse alguém é você.

0: Se você quer que tudo dê certo na sua vida, faça certo, que vai dar certo. 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
2: Grande é a tua fé. A tua fé te salvou. A tua fé te curou. A tua fé te deu a vitória. A tua fé te levantou. Ouvimos sempre frases que saíram da boca dos profetas e da boca de Nosso Senhor ou da boca dos apóstolos, que jogam para cima o valor da nossa fé. Mas na verdade, a nossa fé, ela precisa de munição. E a munição da fé é o conhecimento espiritual. A força da fé é o conhecimento espiritual. E daí a razão pela qual nós temos trazido no nosso programa pessoas que conhecem profundamente das revelações, dos mistérios do reino dos céus. Vamos agora a mais um quadro importante no nosso programa.
0: Conta-se que certa vez moravam numa floresta uma coruja e uma águia. A águia constantemente alçava voo alto e desaparecia diante dos olhos da coruja. Quando a águia voltava, a coruja dava notícias de tudo o que havia acontecido na floresta, contando para a águia a vida dos pássaros ao redor dela. A coruja sabia de tudo o que acontecia na floresta. Dava notícia da vida de todos os pássaros. Também dava notícia das árvores frutíferas que floreavam e das árvores que morriam. Numa rodada de pescoço, ela girava a cabeça e via tudo ao seu redor. Já a águia não tinha muito o que falar, pois fazia parte do caráter da águia enxergar longe e voar sozinha. Um dia colocaram fogo na floresta e a coruja não tinha para onde voar. Ela só enxergava o que estava perto e tudo perto dela se queimou naquele incêndio criminoso. A coruja se perdeu na vida e ninguém nunca mais a viu. Ela não tinha foco. Já a águia, quando viu a floresta incendiando, ela alçou o voo para o penhasco, onde já havia construído o seu ninho. Lá em cima, ela teve seus filhotes e seguiu o curso natural da vida. A coruja representa a sabedoria humana e o conhecimento de tudo que está ao seu alcance. Já a águia representa a revelação do reino e a posse de tudo que está acima, fora do alcance dos outros. A Bíblia diz: os que confiam no Senhor voarão com asas como águia. Bárbara Barcelos agora traz para você o quadro Águia ou Coruja.
3: A lágrima. Encontraram-se um dia uma lágrima, uma estrela, uma pérola e uma gota de orvalho. A primeira a começar a falar foi a estrela. E assim, vaidosa, ela dizia: quem diria que eu haveria de ter o trabalho de descer das alturas luminosas para vir conversar com vocês três? Não sabem que eu sou a mais alta, estou além das nuvens e que a minha altivez fulgura entre mil chamas radiosas na infinita amplidão? Respondeu então a pérola, cheia de vaidade também: quem lhe dará valor entre milhões de lâmpadas no espaço? Você não passa de um grão de esplendor metido na poeira do infinito. Ninguém se lembra de abraçá-la, enquanto que eu, lá no fundo dos oceanos, sou buscada e vendida aos soberanos para enfeitar. Com a minha limpidez, eu enfeito as coroas dos reis. Vivo no colo esplêndido dos nobres e nos ricos seios das rainhas. Não sou como você, que sob o olhar dos pobres poetas e vagabundos encaminha. Valho muito mais que você, e ainda valho mais que um orvalho e que uma lágrima, pois ambos são apenas gotas d'água, sem o mínimo valor. Então o orvalho respondeu com uma certa mágoa, mas com altivez na voz, dizendo: qual de vocês três tem o encanto de transformar em gozo a boca imaculada de uma flor? Eu venho lá de cima, radiante, nos braços da alvorada. Venho cobrir de beijos uma rosa que se sente tão doce nesse instante que vale a pena vê-la tão ditosa. E trago o riso ao coração da terra que engolfada em pranto me espera. Eis que sou feliz. Na campina ou no cimo da serra, sou sempre uma esperança cristalina nos lábios sorridentes de uma flor. E a lágrima? A lágrima, coitada, essa nada dizia. Mas perguntaram para ela: não tens nada a dizer? E a lágrima, então, rolada na terra úmida e fria, nada ousava dizer. Porém, sublime e calma, respondeu: eu sou o perdão. Sou o perdão no crime e a vibração no amor. Bailo no olhar risonho da alegria. Moro no olhar tristíssimo da dor. Sou a alma da saudade e da harmonia. Sou o estrilo na lira soluçante dos poetas. Sou oração no peito dos cristãos. Sou relíquia da mãe em coração de um filho. Sou lembrança de um filho no coração de uma mãe. Não vivo nos seios perfumosos e nem nos colos orgulhosos ou na ostentação efêmera do luxo. Porém, penetro no espírito do mundo, seja do rei, seja do sábio, seja do rústico, seja do vil, seja do pecador, seja do santo, que até na face do Senhor um dia eu rolei. Eu, lágrima pequena, penetrei no coração de Deus durante a oração do aflito e fiz estremecer os céus. Não sei nem quantos pecados eu já lavei. A lágrima humildemente se calou e em silêncio tudo ela contemplou serenamente na vastidão vazia, pois a estrela se ocultou atrás de uma nuvem e chorou. A pérola desceu às profundezas do mar e chorou também. O orvalho, tremulando sobre a relva, também chorou. E a lágrima sorriu. Deus abençoe a sua vida, paz e luz para você.
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força espiritual desta obra, para desmanchar mesmo o mal, desmanchar o mal, desfazer tudo aquilo que não presta, que não provém de Deus, que tentar atrapalhar a sua vida. Você pode estar atravessando um momento difícil no seu casamento, às vezes um problema de saúde, um problema na sua vida financeira, na sua empresa, no seu comércio, às vezes um problema com o filho que saiu de casa, caiu nas drogas, ou a filha que caiu no mundo da prostituição. Você que foi vítima de trabalhos de esquerda, porque tem pessoas que nunca fez mal para ninguém, mas tem pessoas que não gostam de você. Não se iluda, não. Tem pessoas que não gostam de você. Às vezes você sente peso no corpo, dor de cabeça, desânimo, as coisas começam a dar tudo errado, fica tudo embaraçado, embolado, e você tenta ir para frente, não consegue. Aí você fala, eu preciso mudar daqui, para uma outra cidade. E a pessoa às vezes muda. E aonde ela vai, aquela bagagem escura e pegajosa da inveja acompanha ela aonde ela for. Ela mudou de cidade, às vezes mudou de endereço, mudou de uma casa para outra, de um apartamento para outro, mas o problema continua. Acompanhou aquela pessoa. Isso é muito sério. Nós vivemos num mundo onde a batalha é espiritual. E a melhor defesa é o ataque. Tem pessoas que são escravas do vício. Já ficou às vezes até internada, fazendo tratamento, depois sai e volta para o vício de novo. Aquela pessoa é escrava do vício, da bebida, vício das drogas, vício do jogo, do azar. Outras são viciadas em outros atos, né, da vida, que leva a pessoa à destruição. Tem pessoas que são escravas da doença, escrava dos remédios, da depressão, da angústia, de pensamentos negativos. Só abre a boca para falar coisas negativas. Esse mês de agosto, os profetas e profetisas estão se preparando para fazer o trabalho poderoso para arrebentar essas correntes do mal, que está fazendo mal para você, ou mal a uma pessoa que você ama. Por exemplo, tem pessoas que moram numa casa e ela vê vultos, ela vê a presença de espíritos dentro da casa dela. Olha como que você precisa do arcanjo Miguel. Deus é Pai, Jesus é o nosso Salvador, e quem nos protege do mal? O arcanjo Miguel. Tem pessoas que sentem o quarto dela escuro. A escuridão que eu estou falando não é depois que você apaga as luzes, não. A escuridão da tristeza, da angústia, da mágoa, é aquela pessoa que tem insônia, pesadelo, não consegue dormir à noite, é aquela pessoa agitada, é aquela pessoa que às vezes ela sai de casa, não tem vontade de voltar para casa. A vontade que ela tem é ficar o dia inteiro fora de casa, se puder ficar no trabalho. Tem gente que trabalha dois, três trabalhos. Quanto mais ela ficar fora de casa, melhor, porque quando ela chega dentro de casa, é como se ela estivesse vivendo um inferno na vida dela. É bebida, é droga, é um casamento destruído, é aquela pessoa que vive chorando, que vive lamentando. Isso não é vida. Só que Deus não quer isso para você. Você quer continuar assim? Aí já é um problema seu. Você quer sair desse sofrimento? Sexta-feira agora, procure o profeta de Deus. Profeta, profetiza no santuário. E ele vai preparar você para esse trabalho forte, para libertar as pessoas da escravidão. E você amanhã vai poder contar o seu testemunho.

Tem pessoas que são escravas das dívidas. É aquela pessoa que já pediu dinheiro emprestado, nunca consegue se livrar. Escrava de amigos, não consegue ir para frente, porque toda vez que você tenta, essas pessoas aproximam de você e você dá ouvido para elas. E deixa de dar ouvidos para Deus. Parece muito com a sua situação, não parece? Pois é. Você pode estar falando assim, como o profeta de Deus sabe da minha vida, que eu estou passando por isto. O Espírito de Deus que está sobre a minha vida está me revelando. E você precisa ter uma postura forte, firme no mundo espiritual. Ou você ataca, ou eles vão acabar com você. Eu quero você sexta-feira dentro do santuário. Você vai procurar o profeta, a profetisa. Se você está afastado, volte, comece a sua corrente. Se você não começou sua corrente ainda, comece a sua corrente. Coloca a sua fé em prática, porque eu estou do seu lado e não vou parar de orar enquanto não ouvir o seu testemunho.

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1: 8:40.
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2: Eu represento uma obra grandiosa. Eu represento um poder grandioso. Eu trago nas minhas mãos uma credencial do nome de Jesus. O poder de um Deus que pega o homem no pó e o transforma em príncipe. O poder de um Deus que levanta o entrevado o paralítico, o poder de um Deus que dá vista aos cegos, que faz o surdo ouvir, que cura o desenganado, desafia a ciência e faz aquilo que a ciência não consegue fazer. Eu trago aqui uma palavra de coragem e vitória espiritual para a sua vida, para que você possa olhar para cima e saber que alguém lá de cima me colocou no seu caminho para abrir os seus olhos para o grande amor que Ele tem por você. Nada acontece por acaso. Eu oro todas as madrugadas e comigo oram mais de 1 milhão de pessoas. Tem muitos anos isso. Em todas as partes do mundo. Eu recebo no Monte Manaim pessoas doentes, desenganadas, com filho nas drogas, com casamento destruído, desejo de suicídio, depressão, angústia. E essas pessoas que me procuram, batendo na última porta. Depois de terem ido em muitas igrejas, em muitos lugares, são tocadas por Deus. Sentem algo grandioso. E esta obra da revelação do Espírito, ela traz para você uma força violenta, um poder grandioso. Deus não aceita que nada e nem ninguém venha escravizar sua vida, venha dominar sua vida, venha atrapalhar sua vida, venha impedir você de ir para frente, venha impedir você de realizar seus sonhos. É impressionante. O contrário da morte não é vida. O contrário da morte é sonhos. Porque quem parou de sonhar já morreu há muito tempo. E quando você parou de sonhar, dentro de você enfraqueceu a sua vontade de viver. A falta de sonhos, ela vai definhando por dentro as pessoas. E elas vão perdendo o ânimo para a vida. Só que a sua vida está apenas começando. Por isso que eu estou aqui. Deus me colocou no seu caminho, em resposta à sua oração, para trazer para você a obra da revelação do Espírito Santo. Por isso, creia.

0: Espada de Fogo. O primeiro a usar a Espada de Fogo para proteger o caminho da Árvore da Vida foi o próprio Deus.
1: Diz a palavra de Deus em Gênesis 3:24 que Deus, no princípio, quando o homem caiu, derrubado pelo príncipe das trevas, o próprio Deus, para guardar o caminho do homem e proteger a árvore da vida, ele colocou uma espada de fogo que se revolvia em defesa do paraíso.
0: Deus quer transformar o seu lar em um paraíso de paz, amor, compaixão e harmonia, onde as pessoas têm prazer em conviver umas com as outras.
1: Diz a palavra de Deus em Provérbios 14:30. A inveja entra na vida da pessoa e atinge a área sentimental, familiar, profissional e financeira. A inveja atinge até os ossos.
0: Não permita que a inveja dos parentes e vizinhos invejosos, o feitiço dos inimigos ocultos, o desejo de vingança dos rancorosos e de quem não gosta de você, venha entrar para dentro da sua casa e destruir sua família. Coloque na sala de sua casa uma espada de fogo. Fisicamente, ela parece uma obra de arte. Espiritualmente, ela faz uma blindagem na sua casa para o inimigo não entrar.
2: Aqui não!
0: Espada de fogo! Espada de fogo! Até Deus Todo-Poderoso usou para proteger o caminho da Árvore da Vida. Espada de fogo.
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4: A grandeza de Deus é para aqueles que acreditam. As coisas de Deus é para quem tem fé. Os milagres de Deus é para quem sacrifica, porque o sacrifício gera milagres. Nós vamos agora à participação de mais um companheiro, uma companheira nossa, mais um quadro do nosso programa. Esses quadros são muito importantes, porque eles trazem para cada pessoa que ouve a luz do conhecimento espiritual. O conhecimento nos leva à luz. O conhecimento fortalece a nossa fé. Nada nos prejudica tanto quanto a ignorância espiritual, a cegueira espiritual. O apóstolo Paulo disse: eu sei em quem tenho crido e sei que ele é poderoso. Vamos agora a mais um quadro do nosso programa.
5: Que o nosso bom Deus abençoe você rica e abundantemente. Aqui é o Bispo Dom Luiz de Carvalho. E na nossa reflexão de hoje, eu quero basear sobre pensamento. Eu atendi um casal que estava passando por momentos muito difíceis de desentendimentos. E quando o marido chegava em casa, não tinha a comida que ele queria comer. Por exemplo, às vezes a mulher fazia um frango e ele queria um bife. Às vezes ele queria um frango e a mulher fazia bife. Pode até parecer uma coisa pequena, mas estava gerando uma insatisfação, briga, eles iam dormir chateado. Olha, um problema vai puxando o outro e quando vai ver, já gerou um distanciamento. Eu sentei com o casal, conversei com os dois e ali tive uma conversa com eles e perguntei: o senhor, quando está indo para casa, o senhor avisa a sua esposa o que que você vai querer comer naquela noite? Ele fala: não, mas ela sabe, ela que faz a comida. Quando o senhor chega em casa, a comida está pronta? Está pronta. O senhor quer que ela adivinhe aquilo que o senhor quer comer? Não, ela me conhece muito bem, já tem mais de 20 anos casado. Eu falei: pois é. Aonde falta comunicação, vai haver só simplesmente intenções. O seu pensamento está sendo um pensamento pelo qual ela precisa entender o seu pensamento, mas ele está dentro de você. A partir do momento que você fala, você vai chegar em casa e vai ter aquilo que você pediu. Você está me entendendo? Quando a gente acha ou pensa que o outro está alinhado com os nossos pensamentos e que já sabe tudo da gente, acaba que acontece um desentendimento. Foi o que está acontecendo com vocês. Ele passou a avisar, as brigas passaram a diminuir frequentemente e até acabar, e hoje não tem mais briga, aumentou-se o diálogo e eles estão em paz. Você está entendendo? A Bíblia diz assim em Jeremias capítulo 29, no versículo 11. Ela fala o quê? Porque eu bem sei os pensamentos que penso de vós, diz o Senhor, pensamentos de paz e não de mal, para vos dar um fim que espera. Então entenda, Deus tem pensamentos para a sua vida de prosperidade, Deus tem pensamento para a sua vida de crescimento. Mas você tem buscado os pensamentos de Deus para a sua vida? Nós estamos agora nos organizando dentro da aliança com Deus para ter um compromisso com Deus. Eu falei esses dias sobre você ter compromisso com você, porque se você não tem compromisso com você, você não vai ter com Deus. Se você não tem compromisso com Deus, você não vai ter com as pessoas. Então, primeiro é com você. Você precisa ter isso dentro de você. Eu não vou ter uma vida errada, porque isso eu não quero para mim. Eu não vou ter uma vida bagunçada, infiel, porque isso eu não quero para mim. Eu aprendi em Israel que os judeus não faz negócio com pessoas que têm vida dupla, que traem. Por quê? Porque para eles, quem não consegue ser fiel, quem está do seu lado, quem convive na mesma cama que você, não vai ser fiel nos negócios. É uma forma de ingratidão. Achei muito profundo isso. Primeiro com você, depois com Deus. Se você não consegue ser fiel a você mesmo, você vai ser fiel a Deus, que você não está vendo? Que necessita de fé e que necessita de uma vida com Ele? Pensa nisso. Tenha um compromisso com o Senhor. Coloque Deus na frente e entenda que se você quer uma vida próspera e abençoada, é preciso ter compromisso. Agora, o que que você tem pensado ultimamente? Qual tem sido seus pensamentos? Seus pensamentos têm sido vinculados aos pensamentos de Deus? Esta é a palavra que eu tenho para você hoje. Até Deus tem bons pensamentos sobre você, de paz, pensamento de lhe fazer prosperar, pensamentos que vai tirar o mal do seu caminho. E você, qual ou quais têm sido os seus pensamentos? Fica essa reflexão de Deus para a sua vida. Confere os seus pensamentos e veja se isso não tem te levado a um caminho sem Deus. Deus abençoe você. Paz e luz.

Estamos maravilhosamente bem! Bom dia! Deus abençoe sua vida, Deus abençoe sua casa, Deus abençoe sua família, porque você é gente linda, você é uma pessoa maravilhosa, iluminada, que o nosso Deus fez para você brilhar por onde passar e assim abençoar a todos quantos tiver a sorte grande de estar no seu caminho. Bom dia!

Hoje é um bar maravilhoso, né, gente? Fala sério! Esse Jeová é maravilhoso, ele é o Jeová, ele é o Deus, né? Ele é o maravilhoso, que legal, né? Que sexta-feira linda, começando com a unção, o calor de Deus na nossa vida, para nos governar, para nos conduzir, para nos fazer brilhar, vencer. É maravilhoso demais. Bom dia para você em casa, bom dia para você no trabalho, onde quer que você esteja agora. Você está abençoado para abençoar. A minha alegria é ter você comigo todas as manhãs. E hoje nós vamos juntinho até as 13 horas. 4 horas de duração de Bom Dia Alegria. 2 horas de Bom Dia Alegria, 2 horas. 2 horas não, né, Suzana? 1 hora. É 3 horas de Bom Dia, 1 hora de Boa Tarde. O meu abraço e o meu carinho pra você. 9 horas, 8 minutos. 9 e 8, estamos começando o nosso programa. E eu já mando o meu abraço com muito carinho pra Sueli, na central de atendimento. Meu abraço, meu carinho pra você, Su. Deus abençoe você, mulher de Deus, abençoada, preparada pra atender os nossos ouvintes com muito carinho.

minutos, 9:09, Diana, meu abraço, meu carinho, bom dia, Diana. Boa sexta-feira, Ed Matos, o meu abraço, o meu carinho, bom dia, Ed. E lá para Campinas, o meu abraço, o meu carinho, vai para o João Vitor, bom dia, João. Deus abençoe.

Santos 910, o meu abraço, o meu carinho vai lá pra Goiânia, ligadinhos com a gente, o meu abraço, o meu carinho pra você, Deus te abençoe, Deus te ilumine, Deus faça de você também uma pessoa iluminada, feliz. Janaíra, o meu abraço e o meu carinho pra você, 910.

linda, 9h11, hoje sexta-feira, 7 de agosto de 2026, e nós estamos juntinhos nessa manhã maravilhosa, já fazendo essa festa linda, abrindo assim o bom dia, a alegria, abraçando uns aos outros. Eu abraço você e você me abraça, eu de cá, você de lá, nós juntinhos no ar, fazendo essa festa linda para o nosso Deus. E com essa alegria, vamos abraçar o sonoplasta do nosso programa. Ele, o diretor-geral da Rede do Coração, o comandante do áudio do nosso programa, Emerson.

Tá aí o bom dia de Emerson Oliveira. E agora chega aí cantando pra gente, abrindo o musical do nosso programa. Chega ela com essa energia maravilhosa, que canta e encanta. É Célia Meirelles, que canta pra gente. Quem tem, tem. Cântaro cheio, canta Célia Meirelles no ar. Nove horas, 15 minutos, 9:15, bom dia pra você.

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9h29, um minuto faltando para as 9h30. Oh, gente, meus amigos lindos, maravilhosos que Deus colocou na minha vida, eu informo a vocês que nós tivemos uma queda de energia no nosso estúdio, não só no estúdio, mas em toda a região, né, onde está localizado a 94.1, e com alegria nós estamos de volta, e é assim que a gente faz essa festa linda, nada tira da gente a alegria de estarmos juntos, conectados pelo Espírito de Deus. O meu abraço e o meu carinho pra você, agora sim são 9h30.

30 minutos, então 9:30. O meu abraço e o meu carinho pra você na sintonia. Deus te abençoe, Deus ilumine sua vida, sua casa, sua família, com toda sorte de bênçãos. Nós vamos juntinhos até 1 PM, ao meio-dia tem a prece com a missionária Adelino de Carvalho. Quero pedir o Emerson para colocar no ponto para mim a música Sonhos com o Apóstolo. Daqui a pouquinho nós vamos ouvir. Eu quero mandar um abraço agora para Irene lá em Itinga, ligadinha comigo. Meu abraço para você, Irene. Obrigadão pelo carinho. Deus te abençoe. Abençoe você, sua família, sua casa. Obrigada pelo carinho da companhia sempre. Quero mandar o meu abraço para o José Aderson, lá no Maria Helena. O meu abraço, o meu carinho pra você, meu amigo. Deus abençoe você, abençoe sua família, abençoe sua casa de uma forma especial, viu? Obrigada mesmo aí pela companhia, é um ouvinte fiel de Suzana de Paiva. Quero mandar o meu abraço pro Almiro e pra Sandra, lá no Flamengo, Contagem, Minas Gerais. Almiro, Sandra, um abração pra vocês, obrigada pelo carinho, Deus abençoe vocês de uma forma poderosa. Mando meu abraço também e agradeço pelo carinho de sempre a Persília Dias, lá de Retiro, Contagem, Minas Gerais, ligadinha comigo. Persília, o meu abraço, o meu carinho pra você, que Deus te abençoe. Obrigada mesmo aí pela companhia. Mando meu abraço lá pra Marli, lá no Salgado Filho, e também pra Geisa, ligadinhas comigo. Deus abençoe vocês, obrigada pelo carinho da companhia. Mulheres lindas, quero mandar o meu abraço para Kátia, Kátia Rodrigues do Florença, para você, Kátia, para sua família, para Valci, o meu abraço, o meu carinho. Deus abençoe vocês de forma...

grande verdade, né? Grande verdade. Tem gente que vai para a igreja buscar a bênção, mas se esquece de se conectar com o dono dela. É aquilo que eu digo a você. Se você entra na porta da igreja, senta lá, ouve, vai embora para sua casa, cadê o dono da bênção? Né? Pense nisso. Quando você entrar na igreja, você entrou no santuário, você pensa, eu vim buscar. Eu vim buscar de Deus. Porque aí você não vai olhar para homem, você não vai olhar para mulher, não vai interessar nada para você ali, a não ser o que você foi buscar, para você receber. Porque aí você vai estar atento à palavra no altar. Vem do altar, você pensa, vem para mim. O que é que Deus está tratando comigo? O que é que Deus está falando comigo? O que é que Deus quer de mim? Deixa eu ouvir, porque nessa palavra tem uma porção para mim. É assim que a gente recebe. É assim que a gente participa. É assim que a gente sai preenchido da casa de Deus, alimentado da casa de Deus. É quando a gente se coloca na posição de receber. Agora, quando a gente chega, cumprimenta todo mundo, senta lá, ouve, despede e vai embora, você só ouviu, você não recebeu nada. Pense nisso. Pense nisso. Hoje é sexta-feira. Hoje é esse dia especial de você sair da sua casa, se você tem um problema, se você tem uma doença, se alguém que você ama está doente, se você é viciado ou alguém que você ama sofre com vício ou com situação financeira amarrada ou com vida sentimental embaraçada. Não sei qual é o seu problema. Eu não sei. Seja qual for, ou com depressão, acordou entristecido, entristecida, não consegue ver a alegria da vida, não consegue ver o sol que brilha dentro de você, então você precisa buscar de Deus. Então vá, eu deixo esta palavra para você, vá, vá buscar, vá hoje a um santuário, reino dos céus, vá hoje buscar para a sua vida, vá hoje buscar para essa pessoa que você ama, que não tem a fé que você tem, que não tem a oportunidade que você tem, vá buscar. Hoje, em todos os santuários, reino dos céus do Brasil, é formado hoje a corrente de batalha espiritual. O profeta, a profetisa vai ouvir você, atender você com carinho, com amor, com responsabilidade e vai conduzir você no mundo espiritual. E é muito bom quando a gente tem alguém orando pela gente. É uma segurança muito grande quando alguém fala assim, eu estou orando por você. É maravilhoso demais. Você recebe uma mensagem dizendo, eu orei por você. Já pensou? A força que isso te dá? Por quê? Porque Deus é maravilhoso e Ele coloca no caminho da gente profetas dEle. Profetas, pessoas que Ele quer usar. Deus usa quem Ele quer. Aí Ele coloca esse profeta na sua vida e abençoa você. Ah, Suzana, eu não tenho o endereço do santuário, como que eu faço? Liga lá para a Sueli, que com muito carinho ela vai te atender. Ou deixa lá o seu recadinho, ela vai te responder. Deixa lá, Sueli, qual é o endereço mais perto da minha casa? Eu moro na rua tal, bairro tal, cidade tal. Em todo o Brasil, viu? Em todo o território nacional. Então você vai deixar o seu recadinho no telefone 31 98379 4517. Vou repetir. 31 98379 4517.

0: Deus contigo, é! 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
1: É isso mesmo, saia da sua casa, saia aí do seu trabalho hoje, vá ao santuário buscar pra sua vida, pra sua casa e pra sua família. Seja você meu amigo, minha amiga, que me acompanhe e tenha essa fé maravilhosa de transformar tudo dentro de você primeiro e depois ao seu redor. E felizes são aqueles que têm a sorte grande de estar por perto de você, porque Deus te fez para abençoar. O meu abraço e o meu carinho para você. Nós vamos ouvir a canção do missionário Adelino de Carvalho, que é o meio-dia. Vai fazer a prece em nosso favor. Mas antes de jogar essa canção no ar, o Emerson jogar para a gente aí, eu quero deixar aqui para você o número do telefone da Diana, onde você liga ou deixa também a sua mensagem, mas aqui é para a prece do meio-dia. Tá certo? É o 31-3283-5796. 31-3283-5796. Você fala com Diana, tá certo? Inclui o seu nome e o nome da sua família na prece do meio-dia. Agora sim, um abraço pra garota de 6 aninhos que me acompanha, Morena Flor, lá em Ribeirão das Neves. Um beijo pra você, Morena Flor. Deus te abençoe, Deus te ilumine. Obrigada aí pelo carinho pra você e pra sua família. Um beijo da Suzana de Paiva. E agora sim chega ele, o missionário Adelino de Carvalho, cantando pra gente Sonhos no Ar. 9:40, 9:40. Bom dia pra você.

0: Lindamente, sonhos, canção lindíssima, 9h44, 16, faltando para as 10, lembrando que hoje tem Berenice Costa, lá na rua Santa Catarina 32, em frente ao Mercado Central, às 3 horas da tarde e às 7 horas da noite.
1: 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Santuário de Goiânia, sede, Rua 59, número 105, Setor Central, em frente ao Colégio José Honorato. 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

0: 9h50, 10 minutos faltando para as 10. Agora nós vamos ouvir uma pessoa contar a transformação na vida dela. Toda essa festa que a gente faz tem uma finalidade. Às vezes, quando eu ouço o Antônio Peixoto, ele sempre gosta de dizer que essa rádio é uma rádio de evangelização. E é uma verdade, né? É uma grande verdade. Evangelização. Então a gente faz festa, a gente canta, a gente dança, a gente louva a Deus, a gente agradece a Deus. É maravilhoso demais. Agora, tem pessoas que nos ouvem, que faz parte da nossa vida, nesse momento, que está enfrentando um problema grave, um problema sério. Não dormiu bem à noite porque o problema não deixou, né? Não dormiu bem. Não teve uma noite de paz, de alegria, de descanso. Não teve. Acordou cansado, cansada e não vê saída para o problema que enfrenta. Quando você tem uma fé genuína, o problema, ele aparece. Mesmo assim, Suzana, mesmo assim. Mas quando você é forte, quando você é mais forte, você derruba, destrói aquele problema e sai vencedor. Sai vencedora. Vitorioso, vitoriosa sobre o problema. Então nós vamos ouvir agora a Adneia. A Adneia, ela vai contar que ela era viciada em cigarros desde a adolescência e fumava muito e o dia todo. Muito e o dia todo. E aí ela ouviu falar do santuário, ela quis a libertação, ela foi para o santuário, formou a corrente e Deus a curou. Vamos deixá-la contar no ar.
1: 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Vamos agora acompanhar mais um resultado de quem usou a fé e recebeu o seu milagre.
2: E aqui comigo a Adneia. Adneia, você... Adneia de quê?
3: Da Silva Chaves.
2: Quando você chegou no santuário, você era viciada. Viciada no quê?
3: No cigarro.
2: Você fumava há quanto tempo?
3: Desde 15 anos que fumava.
2: Quase 40 anos que você fumava?
3: Quase 40 anos.
2: E você fumava quantos maços de cigarro por dia?
3: 2 maços de cigarro por dia. Tudo que eu ia fazer, o cigarro tinha que estar na frente, senão não conseguia. Aí eu vim para a igreja, cheguei, meu cigarro já estava dentro da bolsa. Só que eu não entrava com ele, deixava para lá de fora na bolsa, né? Esperando para me sair, para me fumar. Mas aí eu vim, quando eu cheguei, né? Eu nem sei, me convidaram, aí eu vim para a igreja. Graças a Deus. Aí eu vim num dia, aí depois terminou, aí eu saí, já não estava gostando muito mais. Quando eu cheguei, no outro dia, tomei raiva de cigarro, nunca mais botei cigarro na minha boca. Para a honra e glória de Jesus, terminou assim, de repente mesmo.
2: O segundo elo da corrente.
3: O segundo elo da corrente. Já 2 dias eu estava na igreja, aí nunca mais coloquei cigarro na minha boca.
2: E como que era o seu dia a dia através do vício, por causa do vício?
3: Ah, eu só fazia as coisas se eu tivesse cigarro para me fumar. Se eu não tivesse, eu não fazia nada. Fazia, mas é assim, reclamando, né?
2: Se não tivesse o cigarro, a senhora não conseguia fazer as coisas direito?
3: Não, não conseguia fazer as coisas direito. Às vezes estava lavando roupa, tinha que parar para me poder caçar um cigarro, um pedaço de cigarro para me fumar. Mas graças a Deus, para a honra e glória de Jesus, hoje em dia sou liberta. Não posso nem ver o cigarro na minha frente.
2: O que a senhora diz agora a essa pessoa que nos acompanha, que também sofre com algum tipo de vício. Ela, alguém da família, o que a senhora diz a essa pessoa?
3: Ah, eu digo que pega firme com Deus e vão deixar.
2: Vem pro santuário.
3: Vem pro santuário. Primeira coisa, santuário. Vão se sacrificar, vão fazer corrente sem quebrar. E dá tudo certo, em nome de Jesus, que você liberta, porque eu sou liberta, graças a Deus. Hoje em dia, não penso mais nada, graças a Deus, eu penso em ir para casa do pai, né? Madrugada, para casa do pai, que a primeira coisa que eu fazia foi fumar um cigarro para levantar da cama.
2: Quando a senhora acordava de madrugada, de manhã, primeira coisa que fazia era fumar?
3: O cigarro já está na beira da cama, não poder fumar.
2: E hoje, a primeira coisa que a senhora faz é vir para o santuário.
3: A primeira coisa que eu faço é vir para o santuário. Graças a Deus, graças a Deus.
2: O sacrifício gera o milagre.
3: O sacrifício gera o milagre.
4: A

vem pra quem acredita. Eu vi, né, ouvindo e acompanhando o testemunho dessa moça, eu me vi nela. É assim mesmo, a gente acorda já pensando no vício, né? Pensando no vício, já acorda já pra embalar no vício. É desse jeito, eu nunca fumei. Esse vício eu não tive. Graças a Deus. Mas tive outros. Então, eu sei como é uma pessoa viciada. Uma pessoa que é dominada. Na verdade, é dominada. Essa é a palavra. Domínio. O vício domina a pessoa. Ela não tem vontade própria. Eu não quero isso aqui. Não, eu não quero, mas eu vou querer. Não, eu não quero isso aqui. Não, eu não quero, mas eu vou querer. É assim a pessoa viciada. Ela vive em função daquilo, porque aquilo é mais forte que ela. Tem vários tipos de vício. Então é importante buscar de Deus a libertação. A libertação. A cura, porque o vício é uma doença. O vício é uma doença. Uma pessoa viciada, ela é doente. Ela não tem domínio dela. Ela não tem vontade própria. Ela sabe o que é melhor para ela, mas ela não tem força para aquilo. Então ela se entrega. Vá ao santuário hoje buscar pela sua vida, buscar pela sua família, porque aí sim você vai ouvir esses testemunhos e ouvir o seu também. Pense nisso. Faça isso. Sai da sua casa e vá ao santuário hoje buscar a bênção de Deus para você e para sua família. Vem.

58 minutos ao meio-dia, tem a prece comissionária Adelino de Carvalho. Ele vai orar por nós e seremos alcançados pela graça do nosso Deus, porque é o nosso Deus que nos abençoa através da vida e da oração que o missionário vai fazer ao meio-dia. Essa força vai nos alcançar, vai abrir caminhos, e você, meu amigo, minha amiga, terá os caminhos abertos, então, para chegar no santuário. Hoje, 7 horas da noite, antes tem às 3 da tarde, né? 3 da tarde, 7 da noite, em todos os santuários, Reino dos Céus, no Brasil, tem a formação da corrente de batalha espiritual, para cura, para libertação, para transformação de vida. Vá buscar, vá fazer a sua parte, vá se colocar nas mãos de Deus e você vai ver o quanto é bom estar seguro nas mãos dele. É maravilhoso demais da conta. E aí, o importante é que você seja feliz, acorde bem, durma bem, viva para agradecer, para adorar, para louvar esse Deus maravilhoso que tem a bênção e dá pra gente, assim, de uma maneira especial, tá certo? 9h59, Suzana, 9h59, vou esperar dar 10, deu 10. O meu abraço e o meu carinho pra você que nos acompanha. Daqui a pouquinho tem muito mais pra você, agora tem uma canção linda, linda, linda chegando e a gente curte junto. Emerson, por favor, joga no ar.

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4: O Ministério Público de Minas Gerais realizou uma operação para investigar um esquema de fraudes eletrônicas contra uma empresa do setor de meios de pagamento, em Juiz de Fora, na Zona da Mata. Quatro pessoas foram presas. Segundo as investigações, os alvos da operação Curto Circuito teriam movimentado cerca de 14 milhões e meio de reais e causado um prejuízo superior a 7 milhões de reais à instituição financeira, como explica o promotor de justiça André Salles Dias Pinto, coordenador do GAECiber, o Grupo de Atuação Especial de Combate aos Crimes Cibernéticos do MPMG.
5: As investigações apuram um esquema de fraude eletrônica, atribuído a um grupo estruturado como organização criminosa. Segundo os elementos reunidos, os suspeitos usavam a estrutura de uma empresa de meios de pagamento, por eles controlada, para simular vendas. Cartões emitidos pela própria empresa passavam pelo sistema, como se fossem compras legítimas. Mas o dinheiro retornava ao mesmo grupo, em um verdadeiro circuito fechado.
4: De acordo com o Ministério Público, os investigados fazem parte de um mesmo núcleo familiar e empresarial e utilizavam uma empresa de meios de pagamento para simular operações comerciais. As investigações apontam que falsas vendas eram realizadas por meio de máquinas de cartão. Os valores retornavam para contas ligadas aos próprios suspeitos, enquanto o prejuízo ficava com a instituição lesada.
5: Foram cumpridos 4 mandados de prisão preventiva e 2 mandados de busca e apreensão. Entre os materiais apreendidos estão 2 veículos, 5 computadores, 11 aparelhos celulares, 6 discos de armazenamento e dezenas de cartões.
4: A operação foi coordenada pelo GAECiber e pelo GAECO, com apoio da Promotoria de Justiça de Juiz de Fora e das Polícias Civil e Militar. O material apreendido será periciado e pode contribuir para o avanço das investigações. Do Ministério Público de Minas Gerais, para a agência Rádio Web, Vinícius Araújo.
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0: 10 e 7.

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A palavra de Deus diz: porque eu recebi do Senhor o que também vos ensinei, que o Senhor Jesus, na noite em que foi traído, tomou o pão e, tendo dado graças, o partiu e disse: tomai, comei, isto é o meu corpo que é partido por vós. Fazei isto em memória de mim. Deus.

0: a vitória.
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minutos, 10 e 12, vaso perfeito Deus faz de cada um de nós. Deus faz, a gente desce na olaria de Deus e sai novinho em folha. A gente é porque às vezes na imperfeição do humano que nós somos, nós sabemos da verdade e às vezes duvidamos do resultado. Não duvidamos de Deus, na verdade não é de Deus que a gente duvida, a gente duvida da gente mesmo. Ah, eu não vou conseguir, ah, eu não vou alcançar, não, isso não vai acontecer comigo. Por isso que a palavra de Deus diz, você precisa crer sem duvidar. Se, não bastaria dizer, você precisa crer. Mas quando fala, você precisa acreditar sem duvidar, é exatamente isso. É crer em Deus e não duvidar de você. Não duvide. Acredite. Você vai conseguir. Deus vai te dar hoje, sexta-feira, o que você busca nele. Viva essa fé. Vá ao santuário, vá à igreja, vá buscar para você. Vá buscar para essa pessoa que você ama e não tem a fé que você tem. Não tem a oportunidade que você tem. Não ouve essa palavra agora porque não tem oportunidade. Mas você tem. Então a responsabilidade é nossa. Vamos fazer isso. Vamos acreditar que a nossa vida pode melhorar. Ela pode ficar muito melhor. Ela já é maravilhosa e pode ficar muito melhor. Eu creio e eu não duvido disso. Eu acredito e não duvido. Seja assim, tenha uma fé genuína, perfeita. A sua fé precisa ser perfeita. Nós não. Erramos, falhamos, nós somos humanos, necessitamos de Deus. Mas a nossa fé não pode falhar. Pense nisso. Busque hoje a bênção de Deus para a sua vida e para a vida daquela pessoa que você ama, que você quer bem. Hoje a Berenice Costa vai estar nesse endereço, ó. Rua Santa Catarina 32, em frente ao Mercado Central. Às 3 da tarde, às 7 horas da noite. Vá lá buscar em Belo Horizonte, no centro de BH, a bênção para a sua vida. Hoje é 11 horas da manhã, né? Todos os dias. De segunda a quinta-feira tem Sirlene Cristina, a profetisa que atende lá na Rua Varginha 215, bairro Floresta, também Belo Horizonte. Hoje ela não apresenta o programa e daqui a pouco tem uma palavra com ela aqui no nosso programa, tá certo? Daqui a pouquinho. Agora nós vamos ouvir, é uma parábola. Você sabe o quanto eu gosto de parábola, o quanto eu gosto de ouvir uma parábola para aplicar na minha vida. Aplique também na sua. Já, já, para você, parábola com a Bárbara Barcelos aqui no nosso programa. 10 horas, 15 minutos, daqui a pouquinho você ouve comigo essa parábola.

Agora ouvir a agenda dos cantores de Manaim, os cantores do Reino dos Céus, canções lindas que a gente ouve no nosso programa com eles, cantam, exaltam o nome do nosso Deus, louvam o nome do Senhor. Então nós vamos ouvir agora a agenda, e quem traz pra gente a agenda é ele, o baiano, isso mesmo, Gabriel da Bahia, chega aí trazendo a agenda para esse final de semana no Reino dos Céus.

compositores e cantores de Manaim deste domingo agora, dia 9 de agosto, às 3 horas da tarde, lá no centro de Belo Horizonte, no Santuário de Jeová Jiré, à tarde.

2, Floresta em Belo Horizonte. E também a Tarde do Testemunho, com a presença do bispo João Paulo Rodrigues e do cantor Luiz Guilherme, no Santuário do São Luís, às 15h. Rua Miradouro, número 600, São Luís, em Contagem.

Célia Meirelles. Trabalhada no ouro, no Santuário da Barão. Fica localizado na Avenida Barão Homem de Melo, número 1919, Nova Granada, em Belo Horizonte. E pra fechar, com chave de ouro, a Noite do Testemunho, aqui na região de BH, Belo Horizonte região. Às 18 horas, a Noite do Testemunho, com a presença do pastor Fabrício Vieira e do cantor Tarcísio Alves, no Santuário de Sete Lagoas, Rua Coronel Américo Teixeira Guimarães, número 371, São Geraldo, Sete Lagoas. E também, Gabriel da Bahia, neste domingo, estará lá na Bahia, fazendo a festa. Alô, meus irmãos, que é da Bahia. Que Deus abençoe. E essas são as agendas dos nossos bispos, preletores e cantores.

0: Deus, né? Fala sério, Deus é maravilhoso demais. Nós ouvimos aí a agenda com o Gabriel da Bahia, né? Que coisa boa, gente. Que coisa linda é a gente ouvir louvores, cantar, exaltar a Deus, agradecer a Deus. É maravilhoso demais da conta. Eu amo dizer pra Deus que eu adoro somente a Ele. Eu amo fazer isso. Dizer, Deus, somente ao Senhor toda a honra, toda a glória, todo louvor, toda adoração somente a Ti, porque é o Senhor que pode tudo, só o Senhor pode. 10 horas 21 minutos, 10 e 21, quero mandar o meu abraço para a Conceição e para a família que pede para ser incluída na prece do meio-dia. Conceição, minha linda, o meu abraço. Depois você deixa para mim o seu sobrenome e também o seu bairro, sua cidade, para mandar um abraço assim ainda mais personalizado, tá certo? Um abraço para você, Conceição, para você e para sua família linda. E na hora da prece, receba essa força aí onde você está, onde está também essas pessoas que você representa. Quero mandar o meu abraço para Luciana Rodrigues. A Luciana tá sempre com a gente lá no São Gabriel. A Luciana, ela pede a canção. Quero pedir o Emerson para colocar no ponto pra gente. Pisadinha com Wellington Ribeiro. Nós vamos ouvir já já, viu, Luciana? Um beijão para você. Obrigada aí pelo carinho, minha linda. Também mando o meu abraço para Eliane. Eu mando um abraço pro Gustavo, pra Emanuele e para o José. Obrigada pelo carinho. Deus abençoe vocês de forma especial. Também mando o meu abraço para o Diego Pereira e também para a Patrícia de Souza e toda a família. Deus abençoe vocês. Obrigada pelo carinho da companhia, como também da participação.
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0: Gente, 10 horas 22 minutos, 10 e 22, estamos juntos pelo 94.1. Lembrando que amanhã, sábado, é dia de evangelizar pelas ruas da cidade, em todo o Brasil, onde tem um santuário, Reino dos Céus, tem evangelização, tem homens e mulheres, jovens, jovens de todas as idades, saindo para a rua e evangelizando, levando a mensagem, falando, olha, amanhã, domingo, tem Santa Ceia em todos os santuários. Vá buscar para a sua vida, vá se fortalecer, vá participar da Santa Ceia. E é assim que Deus opera, de maneira poderosa e

se deixar, eu fico aqui ouvindo as canções. Meu diretor fica ali me olhando, pensando se era possível, que vai ficar cantando até que hora? 10 horas 24 minutos, 10h24. O meu abraço e o meu carinho pra todos nessa sintonia. Já já vem chegando aí a parábola com Bárbara Barcelos. Daqui a pouquinho a parábola. Primeiro nós vamos ouvir a canção do Wellington Ribeiro, na pisadinha. Depois da canção do Bispo Wellington Ribeiro cantando pra gente, aí sim vamos ouvir a parábola com Bárbara Barcelos, para trazer pra gente um norte. Porque a parábola faz a gente refletir e aquilo que a gente recebe, a gente aplica e tudo dá certo. Vamos então ouvir o Wellington Ribeiro cantando pra gente às 10 horas e 25 minutos, em especial pra Luciana Rodrigues, lá do São Gabriel. Um beijo pra você, Luciana, no ar. Horas 25 minutos, 10h25.

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Canção maravilhosa, embalo gostoso, mensagem linda, né? É assim que a gente faz a festa acontecer aonde a gente está. Seja aquela pessoa bem preparada, bem pronta para fazer com que o outro, aqueles que estão pertinho de você, aqueles que passarem por você hoje, aqueles que chegarem até você hoje, tenham a alegria de serem alcançados, abençoados com a sua unção, ou seja, com a unção de Deus que está em você, com a alegria de Deus que está na sua vida. Seja você esse veículo transmissor da bênção de Deus. Contagie, faça isso, espalhe isso no ar, essa alegria. E Deus alcance você de maneira poderosa, viu? 10 horas 31 minutos, 10h31, já já para você, a parábola com Bárbara Barcelos. Primeiro de...

0: primeiro Deus, primeiro, depois e sempre. É, primeiro e sempre é ele. A ele sim. 10 horas, 31 minutos, agora nós vamos ouvir a parábola com Bárbara Barcelos e eu chamo a sua atenção para ouvir comigo, eu gosto muito, espero que você também goste e que você tire o proveito dessa parábola. Claro que você precisa receber a mensagem da parábola, né? É uma parábola, mas aí aplique na sua vida aquilo que você realmente aprende, que vale a pena. É gostoso demais, é muito bom. Eu amo, amo ouvir parábola. E nesse momento ela, que no reino dos céus, né, na igreja, ela é reconhecida como madrinha dos baixinhos. Madrinha das crianças. É ela. Um trabalho lindo que ela realiza amanhã, sábado, 15h, tem People Fest, que é um trabalho dela em todos os santuários, reino dos céus, no Brasil. 15h amanhã, leve a sua criança para ser ainda mais abençoada por Deus através do trabalho brilhante da unção da bispa Bárbara Barcelos, a mamãe do Samuel. Agora sim, vamos aí ouvir essa parábola linda que ela traz pra gente, no ar.
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1: Quando Salomão, filho de Davi, assumiu o reino de Israel, ele pegou um reino falido, empobrecido pelas derrotas

0: sofridas por inimigos que tomaram do povo de Deus suas riquezas. Diante das dificuldades e sem ver a saída, Salomão convocou todo o povo a fazer um grande sacrifício a Deus. Ao ver o sacrifício perfeito no altar, Deus viu a fé de Salomão no sacrifício oferecido no altar. E aquele sacrifício tocou no coração do Pai, que desceu do céu e disse a Salomão para lhe fazer um pedido. Salomão então pediu a Deus sabedoria e conhecimento. Mas Deus lhe deu mais. Deus deu a Salomão muito mais do que ele pediu: saúde, riqueza, longevidade e vitória sobre todos os inimigos. Bárbara Barcelos agora traz para você as sete colunas da sabedoria.
1: O temor do Senhor é o princípio da sabedoria. O sonho da água. Conta-se uma velha história de que um filho voltou à casa do pai depois de 20 anos que havia partido e pediu ao pai que o aconselhasse. E disse que precisava muito ouvir a sabedoria do pai para resolver o enorme problema que estava enfrentando. Pai, estou sem forças, não aguento mais. São muitas barreiras colocadas à minha frente. Quando supero uma, logo aparece outra, e às vezes é muito maior do que a que acabei de vencer. Pai, me ajude. Eu não sei o que devo fazer. O pai ouviu atentamente, pensou por alguns minutos e convidou o filho para um passeio, levando ele até um grande lago onde havia também uma barragem de usina. Chegando lá, ele perguntou para o filho: filho, qual é o seu maior sonho? Sonho, pai? Sonho? Eu não sonho mais há muito tempo, pai. Eu tenho tantas dificuldades e elas acabaram com os meus sonhos. Assim, respondeu o filho desesperançoso. E o pai disse: filho, eu quero que olhe bem para este lago. Isso aqui um dia foi um caudaloso rio, até que construíram aquela barragem e formou-se este lago. E o rapaz então perguntou: mas pai, o que isso tem a ver comigo? E o pai respondeu: meu filho, saiba que toda esta reserva de energia enorme acumulada neste lago vem do sonho da água. O sonho da água é chegar até o oceano, meu filho. E se a água não tivesse este sonho de chegar até o oceano, de abraçar o mar, ela não teria esta energia. Ela não teria força para atravessar esta barragem. A barragem freia o sonho, mas a água continua a correr. Ela corre pelas turbinas para atingir o seu maior sonho, que é chegar até o mar. Filho, você possui fantásticas reservas de forças dentro de você. E para soltar toda esta força, você precisa voltar a sonhar. Voltar a sonhar assim como esta água sonha e ser ousado para viver os seus sonhos. Você permitiu que as dificuldades naturais da vida matassem seus sonhos. Ressuscite seus sonhos. Volte a sonhar. Então, a força que há dentro de você quebrará as barreiras e nada poderá deter você, meu filho. Meu amigo, minha amiga, reflita nesta parábola, pois os sonhos fazem esta força que nós temos romper barreiras. Os sonhos, a nossa fé, faz a gente correr atrás, vencer, lutar e vencer, lutar e vencer, lutar e vencer. Tem pessoas que reclamam das lutas. Eu não reclamo das lutas, não. Porque eu luto e venço e alcanço um sonho. Sonho de novo. Meu sonho, cada sonho tem um preço. Luto, enfrento, venço. E tem mais um outro sonho para conquistar. E assim a gente vai vivendo, sonhando, lutando, vencendo e conquistando. Deus abençoe você. Paz e luz.

às vezes paro para pensar que a vida passa sem retornar, e quem já sofreu

0: Está na hora de recomeçar. Está na hora de começar de novo. Está na hora de refazer essa parábola linda, maravilhosa. O sonho da águia. O sonho da águia e o sonho da água. Pense. Pense. Por que que isso ilustra? Por causa da magnitude, né, da águia e também da água. A água, ela contorna toda pedra, toda montanha, todo caminho para ela chegar onde ela quer. Aonde ela quer chegar, que é no oceano. A parábola trouxe essa visão. Então, você não pode parar por causa da dificuldade, porque se você para, você não está sonhando. O sonho, ele ultrapassa a barreira. Ele passa por cima da barreira. Pense nisso. Não fique preso à barreira. Ah, isso aqui eu não consigo. Ah, isso aqui é impossível. Ah, agora não tem jeito para mim mais. Tem. Tem jeito para você, sim. Tem sim, porque o nosso Deus, ele é maravilhoso e ele nos ilumina, ele nos capacita exatamente para isso, para chegar no oceano. O oceano da nossa vida é a realização dos nossos sonhos. Aquele pai levou aquele filho ilustrado nessa parábola e perguntou qual é o seu sonho. Qual é o seu sonho, você que me acompanha? O que que você quer da vida? Você quer saúde? Você quer paz? Você quer se realizar? O que você quer? Deus pergunta para você hoje. Parece, Suzana, que você traz para mim uma palavra que fica longe de mim. Não, não. Se você deixar essa palavra entrar dentro de você, ela vai frutificar, porque primeiro é dentro mesmo. É claro que do lado de fora você não vai enxergar o que você quer se aquilo não estiver dentro de você. Mas se estiver dentro, você pode ter certeza que você enxerga do lado de fora. Pense nisso. O sonho é o que move a gente. O sonho é o motor da vida. O meu abraço e o meu carinho para você que me ouve nessa manhã, que me faz companhia, que participa comigo, que celebra comigo a vida. Vamos celebrar. Vamos fazer dessa vida realmente uma vida linda. O meu abraço e o meu carinho para você. E hoje é o dia de você sair da sua casa e ir ao santuário, formar a corrente e buscar de Deus o que você precisa para se realizar na vida. Em todos os santuários, Reino dos Céus, no Brasil. Hoje, 3 da tarde, 7 horas da noite.
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0: 51 minutos. Esse microfone eu caio aqui. Vamos lá, 10h51. Testemunha agora, testemunha da Geraldina Emerson. Por favor, joga no ar pra mim. Ela fala que ela sofreu com uma enfermidade nos seios e ela sofria muitas dores e inchava muito, né? Ela tinha muita dificuldade no dia a dia. Mas após ela formar a corrente forte, ela foi curada no santuário. Joga no ar.
1: Pare e reflita agora em tudo que você vai ouvir neste momento. 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Vamos agora acompanhar mais um resultado de quem usou a fé e recebeu o seu milagre.
2: Eu estou aqui hoje diretamente do Santuário Sede de Vitória, com a nossa irmã que vai contar para você o testemunho dela alcançado pela graça de Deus. Qual que é o nome da senhora?
3: Meu nome é Geraldina Tolentina Reis da Costa, eu sou daqui da sede de Vitória.
2: Geraldina, qual que foi o milagre alcançado pela graça que Deus operou na sua vida?
3: O milagre alcançado foi pela corrente forte, né, das 13 sexta-feira, que eu fui curada de vários tumorezinhos que tinha no meu seio, vários cistos, né, na verdade. Eles inchavam, meu peito ficava todo inchado, doía muito. E através da corrente de oração das 13 sexta-feira, eu fui curada.
2: Que maravilha. Então, através da corrente, a senhora foi curada de cistos nos seios, de nódulos?
3: Sim, de cistos, de nódulos.
2: E quanto tempo que a senhora ficou com esse problema?
3: Eu fiquei mais de 10 anos com isso.
2: Sofrendo. E assim que chegou no santuário, a senhora foi liberta.
3: Sofrendo, e assim que eu cheguei no santuário, eu fui liberta.
2: Recebendo a cura através da corrente forte.
3: Sim, recebi a cura através da corrente forte de oração.
2: E Geraldino, o que você fala para as pessoas que estão te assistindo, te ouvindo?
3: Eu falo para elas procurarem o santuário de Vitória, qualquer outro santuário que seja da sede, né, do

5 minutinhos faltando para as 11. Quem sou eu para duvidar do milagre que Deus tem para minha vida? Quem sou eu? Não duvido. Creia. Ela sofria com uma doença, uma enfermidade. E você? Qual o problema que faz você sofrer? Coloca na mão de Deus. Vá hoje a um santuário, vá buscar de Deus, vá fazer a sua parte, vai viver a sua fé, vai praticar a sua fé. Hoje, nós ouvimos uma canção de BGI, e essa canção fala assim, ó. Tem gente que só quer a bênção, né? Só quer a bênção, mas não quer o dono, não busca em Deus. Não tem sintonia com Deus, não tem compromisso com Deus, não tem afinidade com Deus, não dobra o joelho, não ora, não fala com Ele. Tem gente que tem hora para orar. Eu acho que para orar é qualquer hora. Sentiu vontade, dobra o joelho, fala com Deus. Ah, eu não posso dobrar o joelho, fala em pé. Eu vivo a minha fé. E eu acredito que a gente vive assim, de vida com Deus, de maneira que realmente você fala e Ele te ouve. Então tem gente que dobra o joelho porque tem oportunidade, mas quem não tem oportunidade? Ora, no seu carro. Encosta seu carro um pouquinho, tira um minuto, dois, três, cinco, dez, o tempo disponível, ora, fala com Deus. Sentiu vontade? Fala. Fala. E Deus vai te ouvir. É assim. Tem gente que espera na hora de dormir para fazer oração. Na hora que vai dormir. É certo ou é errado? Nem é certo, nem é errado. Estou dizendo para você que tem gente que tem horário. Mas você pode falar com Deus a hora que você quiser. E quando você não tem horário, você não tem essa regra, né, para falar com Deus, na hora que você fala com Deus é essa hora mesmo. É a oportunidade que você teve, é o momento que você vai se ligar a Ele, é o momento que você vai falar: Deus, estou aqui, ó, me ouça, olha para mim, me atenda. Se possível, me dá isso aqui, ó. E coloca na mão de Deus, porque Deus vai te dar o livramento se não for bom para você. E vai te dar se for bom. É assim que você fala com Deus. Pense. Nós ouvimos esse testemunho aí de uma enfermidade que ela sofria, ela foi curada. Se você também sofre com algum problema, coloca na mão de Deus hoje. E Ele vai tirar de você esse problema. Porque Ele é Deus, Ele é maravilhoso, Ele pode tudo. Ele vai operar e você vai estar curado, curada dessa doença, dessa enfermidade, desse vício, desse problema. 10h58, vem chegando uma canção linda, linda, linda pra gente. Lembrando a você antes que ao meio-dia tem com a missionária Adelino de Carvalho a prece do meio-dia. E daqui a pouquinho tem a profetisa Sirlene Cristina trazendo pra gente uma palavra. Ela que atende na Rua Varginha, 215, Belo Horizonte, Minas Gerais.

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5: O maior risco da inteligência artificial não é substituir pessoas, é substituir o pensamento crítico. A inteligência artificial vai roubar nosso emprego? Eu preciso usar a inteligência artificial nas minhas atividades? Hoje, a inteligência artificial responde perguntas, escreve textos, resume reuniões, cria estratégias em segundos. O problema começa quando deixamos de questionar as respostas. O mercado não precisa de profissionais que apenas saibam usar a inteligência artificial ou que negligenciam a existência da tecnologia. O mercado precisa de pessoas capazes de analisar contextos, desafiar ideias, tomar decisões e fazer as perguntas certas. A tecnologia acelera processos, mas não substitui discernimento, ética, criatividade e senso crítico. No futuro, o diferencial não será quem domina a inteligência artificial, mas sim quem continua pensando quando todos os outros apenas aceitam a primeira resposta. 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Locução, Priscila Mendes.
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1: 11 e 6.

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A palavra de Deus diz: porque eu recebi do Senhor o que também vos ensinei, que o Senhor Jesus, na noite em que foi traído, tomou o pão e, tendo dado graças, o partiu e disse: tomai, comei, isto é o meu corpo que é partido por vós. Fazei isto em memória de mim. Deus.

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minutos, 11:11. É, hoje é dia de guerra. Amanhã vai ser de glória. Hoje é de guerra. Amanhã vai ser de paz. Hoje é dia de busca. Amanhã vai ser de realização. É assim. É assim com Deus. Um abraço, meu carinho, pra você que curte comigo. Bom dia, alegria.

0: faz da conta, é ele que conduz, é ele que dirige, é ele que mostra, é ele que revela, é ele que realiza. O nosso Deus é Deus. 11 horas 13 minutos, 11:13, nós vamos agora ouvir uma palavra com a profetisa Sirlene Cristina, ela que atende lá na Rua Varginha 215, bairro Floresta. E todos os dias ela tem o programa às 11 da manhã, aqui pela 94.1, de segunda a quinta-feira. E hoje ela traz uma palavra, porque hoje ela está no santuário fazendo atendimento aos ouvintes, as pessoas que chegam lá buscando de Deus uma bênção e também dando início à corrente, à formação da corrente de batalha espiritual. E nesse momento, então, vamos recebê-la no nosso programa com essa palavra que ela traz. Bom dia, profetisa Sirlene Cristina.
1: Bom dia, Suzana de Paiva, bom dia, ouvintes da nossa programação. Hoje é sexta-feira, é dia de corrente de batalha espiritual, dia de você pôr o seu pé no caminho e vir atacar os seus inimigos espirituais, não com a força das suas mãos, mas pela força do Espírito Santo de Deus. Hoje é a primeira sexta-feira do mês de agosto e é sabido por todos nós que o mês de agosto é um mês perigoso, um mês de guerra, de batalha espiritual. E você que me ouve agora, que ainda não entendeu a gravidade e o peso que o mês de agosto traz para a vida de uma pessoa, quero chamar sua atenção, porque o mês de agosto é o mês da inveja, é o mês da serpente, é o mês mais destrutivo que existe. Ele é o pior dos meses. Por quê? Porque ele vai trazendo peso de inveja, de sentimento de maldições. E cabe a você se posicionar no campo espiritual para não puxar esse peso para a sua vida. Hoje eu estou fazendo uma prece especial para preparar você para vencer esse mês, a começar de agora, da primeira sexta-feira do mês. Nós já entramos nesse mês pesado, perigoso, e agora cabe a cada um de nós nos posicionarmos para não deixar o peso do mês de agosto se arrastar durante o restante do ciclo deste ano. Eu já fiz duas reuniões, nós já fizemos reuniões às 7 horas da manhã e às 9 horas da manhã, onde o povo veio cheio de fé, recebeu a prece forte. Eu levantei a espada poderosa do Arcanjo Miguel e tem irmãos que retornaram trazendo o pano que passou na casa, preparando para a abertura do mês. E hoje os irmãos estão trazendo, e você também pode trazer, uma garrafa com água potável. Água do bebedouro, do filtro, ou você pode comprar uma garrafa de água mineral e trazer ao meu encontro, para que eu possa orar forte, abençoar essa água, espiritualizá-la, para que você possa usar na sua casa. Eu vou orientar você pessoalmente, presencialmente, dentro do santuário de Belo Horizonte. Ainda dá tempo de você pôr o seu pé no caminho e reagir ainda hoje, porque tem reunião às 3 horas da tarde e também às 7 horas da noite. Põe seu pé no caminho e vem me procurar para que eu possa ajudar você. Abaixo de Deus, eu posso, eu vou te ajudar e você vai sair dessa situação. Então pega aí agora papel, caneta, eu vou passar o meu endereço e o número do meu WhatsApp. O meu endereço é Rua Varginha, número 215, bairro Floresta, em Belo Horizonte. Rua Varginha, número 215, no bairro Floresta, em Belo Horizonte. Depois que você atravessa a passarela da Rua Rio de Janeiro, no primeiro quarteirão, está o Santuário de Belo Horizonte, onde você vai vir me procurar. Eu vou ajudar você e você vai sair dessa situação que você se encontra. Você pode entrar em contato agora com a socorrista Sueli pelo 31 98379 4517. 31 98379 4517. Neste número, você pode se informar com a socorrista Sueli e você também pode agendar um horário para que eu possa te ouvir, te orientar, levantar o castiçal sagrado dos sete espíritos de Deus em seu favor e abrir vidência divina sobre a sua vida, porque todo problema tem raiz espiritual, assim também como todo problema tem solução debaixo da potente mão de Deus e na frente da espada do Arcanjo Miguel. Deus abençoe você, eu agradeço Suzana de Paiva pela oportunidade da participação aqui nesta programação tão alegre, tão forte, e que Deus abençoe a todos, um forte abraço, paz e luz para você.
0: Que maravilha ouvir a palavra dessa mulher de Deus forte, que responde por uma igreja, por um santuário grande em Belo Horizonte, na região central, lá na rua Varginha 215, bairro Floresta. Né, a responsabilidade espiritual é muito grande de conduzir um povo, de orientar, de acompanhar, de orar por aquele povo, né? O povo que Deus confia às mãos do profeta. É maravilhoso, é uma missão linda, mas é uma responsabilidade também muito grande, né? Tem que ter vida com Deus, comunhão com Deus, para buscar de Deus o direcionamento e entregar a cada pessoa que vai no santuário formar a corrente. Tanto é que o testemunho é maravilhoso. Por quê? Porque a pessoa ouve a orientação do profeta, da profetisa, e Deus dá a essa pessoa a bênção que ela vai buscar. Então vá hoje à Rua Varginha 215, bairro Floresta, às 3 da tarde ou então às 7 horas da noite.

20 minutos, 11h20. Se o profeta mandou, faça. Mas não faça porque um homem mandou, não. Oi, Suzana, mas o profeta não é homem? É. O profeta é homem. A profetisa é homem. É? É humano. É. Mas faça o que Deus mandou. Ele vai usar o profeta. Mas você não vai fazer pelo profeta. Você vai fazer para Deus. E aí você vai ver que você vai receber, não é do profeta. É do Todo-Poderoso Deus que está ouvindo você, vendo você viver a sua fé, praticar a sua fé para resolver o seu problema. Hoje vai na corrente, forma a corrente, fala com Deus: Senhor, eu estou na corrente. Eu fui hoje o primeiro dia, abri a corrente, comecei a corrente, é o primeiro elo. E corrente é um elo ligado no outro. E aí você vai fazer essa corrente e Deus vai te dar a solução do problema que você coloca na mão de Deus, tá certo? O meu abraço e o meu carinho para você. São 11 horas, agora 21 minutos, e eu quero agora trazer uma palavra curtinha, mas eu acho que vai abençoar você também. É uma palavra que está no livro do missionário Adelino de Carvalho, Experiências que Fazem a Diferença. Uma pessoa que vive uma situação, vamos colocar uma situação definida. A pessoa viveu aquela situação e vai te falar sobre ela, sobre o que ele ou a pessoa aprendeu naquela situação. É um ponto. Imagina uma pessoa que viveu 50 anos fazendo o mesmo trabalho, cuidando de pessoas e tendo experiências maravilhosas. Principalmente com Deus. Experiências que valem a pena. Experiências que trazem pra gente a diferença na nossa vida, no dia a dia. É muito bom quando você conversa com uma pessoa experiente. Isso pode ser tanto de idade, né, que já viveu muito, como também daquela pessoa que às vezes nem tem tanta idade assim, é jovem de idade também, mas tem experiência com Deus, tem vida com Deus, tem uma vida ligada no trono de Deus. Deus trata com aquela pessoa. Então a experiência, ela vem no convívio com Deus, ela não vem na idade. Não somente, porque geralmente quem tem idade tem mais experiência do que quem tem menos idade. Claro que tem. Lógico que tem. Agora, a qualidade da experiência é daquela pessoa que tem vida com Deus. Aí pode ser mais jovem, pode ser mais velho. Se tem vida com Deus, tem qualidade na experiência de vida. Aí você vai eliminando. A pessoa vai eliminando. Isso aqui não é bom para mim, isso aqui não. E por eliminação, vai se tornando uma pessoa forte. É assim. No dia a dia é assim. Isso aqui eu fazia, não faço mais. Isso aqui eu queria para mim, não quero mais. Por quê? Porque a pessoa vai se fortalecendo. Quando Deus diz assim para Josué: ser forte e corajoso. Para ser forte, você sabe o que é que você precisa? Ser forte. Parece meio maluco isso, né? Para eu ser forte, eu preciso ser forte? Sim. Você precisa ser forte dentro de você, para você ser forte do lado de fora. Para você olhar para o problema, para a barreira, para o inimigo e falar: vem que tem. Vem que tem, é a frase. Porque você é forte. Então está escrito aqui nesse livro, Experiências que Fazem a Diferença, um livro maravilhoso, lançado recentemente lá no Monte Manaim. Diz assim, ó, vou ler um trechinho só para você do livro, do missionário Adelino de Carvalho. Diz assim: não te mandei eu, isso aqui é a palavra de Deus, viu? Não te mandei eu ser forte e corajoso. Josué, capítulo 1, versículo 9, é onde está registrado essa passagem.
Não te mandei eu? Disse Deus para mim. Disse Deus para você. Ser forte e corajoso. Aí o missionário, que é o autor do livro, disse: se você deseja realmente ser forte e corajoso, alimente sua fé diariamente. Alimenta a fé. É o que eu digo. Se você não alimenta, morre. Se você não dá sustentação, morre. Então alimente, alimente a sua fé. Dedique-se à leitura das escrituras e de literaturas bíblicas que fortaleçam a sua mente e aumentem sua imunidade contra o vírus do medo. Olha como é importante isso. Às vezes você me ouvindo fala: Suzana, eu nem Bíblia eu tenho. Então, está na hora de você se presentear. Compre uma Bíblia. Abra uma Bíblia e leia uma passagem. Provérbios, Salmos. Abençoa seu dia. Você vai conhecer a palavra, vai aprender que com Deus é maravilhoso e vai conhecer o mandamento de Deus. Está na hora de você se presentear com uma Bíblia. Então, aí você vai aprender no dia a dia que quando você alimenta a sua fé. Ah, Suzana, mas eu não sou crente, eu não sou cristão ainda, eu não sou evangélico. Você é cristão. Cristão é aquele que tem fé. É aquele que acredita em Deus. E você está aí me ouvindo. Então, você tem fé em Deus. E você vai buscar e Deus vai te dar. Deus vai resolver esse problema para você. Porque a sua imunidade espiritual vai aumentar. Olha que coisa linda. E a imunidade espiritual, ela derruba o vírus do medo. A fé, continua o autor dizendo, a fé cresce quando ela é nutrida. E quando ela cresce, você passa a carregar dentro de você uma energia espiritual capaz de vencer qualquer adversidade. Qualquer coisa que venha contra, você vence. Porque a sua imunidade está alta. Você está olhando para o alto. E para encerrar, vou ler também, porque está nessa página aqui, a passagem bíblica de 1 João 5, 4. Vou ler também, porque está nessa página aqui, a passagem bíblica

0: Esse a barreira é a nossa fé. Está registrado no livro Experiências que Fazem a Diferença. Essa obra literária lançada recentemente é do apóstolo Adelino de Carvalho. 11 horas 29 minutos, 11:29, bom dia para você.
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33 minutos, 11h33, estamos caminhando daqui a pouquinho a prece do meio-dia, comissionário Adelino de Carvalho, aqui pela 94.1. Mas agora eu quero mandar o meu abraço e o meu carinho lá pra nossa amiga Viviane e a Maria de Facho no Lago. Viviane, obrigada pelas mensagens lindas que você me manda, viu? Obrigada mesmo, de verdade. Um beijo nesse coração lindo seu, Viviane. Pra você, pra sua mamãe Maria de Fátima, meu abraço, o meu carinho. Deus abençoe vocês muito, viu? Mando meu abraço também para o Zenilton, pra Neide, pro Renato, pra Alice Alana, todos aí na prece do meio-dia, recebendo daqui a pouquinho essa unção, esse fortalecimento aí pra sua vida, né? Porque o Zenildo sempre inclui a família dele na prece do meio-dia. E nós vamos agora ouvir uma canção, Corinhos, quem chega cantando pra gente é o Gabriel da Bahia, e daqui a pouquinho nós voltamos com muito mais pra você. 11 horas 34 minutos, 11h34.

11 horas 39 minutos, 21 faltando para o meio-dia. Meio-dia vai entrar no ar o missionário Adelino de Carvalho para fazer a prece em nosso favor. Ao meio-dia ele vai orar em favor da minha vida, da sua vida e da vida da nossa família. O meu abraço e o meu carinho para você e na sintonia. Que Deus te abençoe de uma forma assim, ó, muito, muito especial. Que Deus ilumine a sua vida, lembrando que amanhã é dia de evangelismo por toda a cidade de Belo Horizonte, como também em todas as cidades pelo Brasil, onde tem um santuário, o Reino dos Céus, tem evangelismo amanhã, a começar às 8 horas da manhã, né? Durante todo o dia, se espalha aí o evangelismo para que no domingo, 8 horas da manhã, não, Suzana, 7 horas da manhã, aquelas pessoas de fé como eu e você, também presentes, recebamos aí as pessoas que chegam pela primeira vez para participar da Santa Ceia. Aí alguém pergunta assim, uai, Suzana, quem está na rua convidado no domingo participa da ceia? Então, participa. Pela palavra de Deus, participa. Eu não sou uma pastora, mas eu trago para você uma palavra de dentro da palavra de Deus. Eu vou agora embasar na palavra. Eu vou me fortalecer agora na palavra. E pela palavra eu digo a você, quando Jesus mandou que fosse buscar todas as pessoas para participar da ceia, ele disse, vá pelos becos, pelas vielas, e traga todos para encher a minha casa. É palavra de Deus. Então você que me acompanha, preste atenção. Você não precisa passar por nenhum processo antes de libertação, de cura, para você participar da ceia. Porque a ceia é que vai te libertar. É ela que vai te curar. É ela que vai te iluminar. Então não precisa estar preparado para participar da ceia. Basta querer. Você quer participar? Você sente vontade? Então vá ao santuário. Recentemente, na cidade de Matozinhos, eu estava no santuário pela manhã, quando uma moça cabisbaixo, né, olhando para baixo, bem entristecida, ela não participou da ceia na hora da celebração. Deixei passar aquele momento, todos ali participaram, depois eu fui até ela e perguntei, por que você não participou da ceia? Ela disse para mim assim, como você chama? Falei, Suzana. Ô, Suzana, eu não participei porque eu sou viciada. Eu não estou preparada, não. Aí eu disse, você vai participar. Você vai participar. Todos já tinham participado. Mas com autoridade espiritual, eu disse para ela, você vai participar. Vai lá diante do altar. A pastora vai te servir a ceia. E ela foi. E ela participou. É assim que você precisa fazer. Conduzir a pessoa até Jesus. A ceia não é minha, a ceia não é sua, a ceia é de Jesus. Então, domingo tem Santa Ceia para todas as pessoas, nós e todos que serão evangelizados amanhã, para estar no domingo, 7 horas da manhã. Em todos os santuários, Reino dos Céus no Brasil, domingo, 7 da manhã, tem a celebração da Santa Ceia do Senhor.

tem Santa Ceia e hoje tem corrente forte em todos os santuários, Reino dos Céus no Brasil. A Berenice Costa, que apresenta o programa depois da prece do meio-dia, de segunda a quinta-feira, hoje não apresenta porque está no santuário também, atendendo os irmãos, atendendo os ouvintes da Rádio 94.1, que chega lá buscando orientação, porque ouviu o programa, porque querem entrar na corrente forte de libertação, de cura. A Berenice Costa hoje atende lá na Rua Santa Catarina, número 32, em frente ao Mercado Central. Berenice Costa hoje, lá às 3 da tarde, às 7 horas da noite.

0: Gente, são 11 horas agora, 46 minutos, 14 faltando para o meio-dia. Agora nós vamos ouvir mais uma pessoa contando o testemunho. Agora nós vamos ouvir o Nelson. O Nelson vai contar que a filha dele era viciada. Não, Suzana, a filha do Nelson não era viciada, não. Isso é outro testemunho, testemunho da Tereza. O Nelson vai contar que a filha sofria com epilepsia e tomava medicamentos, mas não recebia a cura, né? Ela tomava os remédios, ela era medicada, ela fazia tratamento, mas a cura não chegou. E aí, no santuário, ao formar a corrente forte, buscou de Deus e foi curada na corrente. Vamos ouvir? Nelson conta agora o testemunho de fé.
1: Pare e reflita agora em tudo que você vai ouvir neste momento. Pois pessoas que por meio de uma fé sacrificial obtiveram o seu resultado e alcançaram o milagre de Deus na sua vida. O que você vai ouvir agora é uma prova viva que Deus, que operou ontem, opera hoje e sempre. Vamos agora acompanhar mais um resultado de quem usou a fé e recebeu o seu milagre.
2: Qual que é o nome completo, senhor?
3: Nelson Gilberto da Cruz.
2: Conta para quem está nos assistindo o sofrimento que o senhor carregava antes de chegar aqui no santuário.
3: A minha filha que estava atacando ataque epilético e eu vim fazer a corrente por ela e ela foi liberta, graças a Deus.
2: O senhor já tinha ido aos médicos?
3: Já sim, tem comprovante em casa, tem tudo.
2: Ela tomava calmante?
3: Começou a tomar, aí eu já terminei a corrente e ela já foi liberta, graças a Deus.
2: O senhor já tinha ido procurar ajuda em outros lugares antes de vir ao santuário?
3: Não, só no médico.
2: E os médicos passaram só o calmante?
3: Sim, calmante, para ela tomar remédio.
2: E eles deram alguma expectativa pro senhor, falando que tinha cura ou se ia melhorar?
3: Não ia ter cura, não.
2: Não ia ter cura?
3: Não ia ter cura.
2: E após o senhor vir ao santuário, o que aconteceu?
3: Ela foi liberta.
2: E ela tomava calmantes e só melhorava? Sim. Só no momento, depois voltava tudo de novo, a epilepsia. Ela tinha ataques. O que vocês passavam dentro de casa? Qual que é o sofrimento que vocês enfrentavam dentro de casa diante da situação?
3: Era muito ruim, era sofrimento, né? Eu e a mãe dela era muito ruim. Aí, graças a Deus, ela sarou, foi liberta.
2: O senhor veio, fez a corrente e ela tá liberta?
3: Tá liberta.
2: Não tem mais ataque?
3: Não tem mais ataque.
2: Foi curada?
3: Foi curada.

0: Jesus, gente, não tem mais ninguém, não. Não existe mais ninguém que tenha poder para curar, poder para libertar. Quem é o homem para fazer isso? Quem é o homem para fazer isso? Se não um instrumento nas mãos de Deus? Quem é o homem? A palavra de Deus diz assim, que Jesus disse, eu sou. Ponto. Jesus é. Busque a Deus hoje no santuário e Deus vai abençoar a sua vida muito, vai mudar você. Se você for hoje, domingo, você já terá um testemunho, uma mudança, um sinal. Lembre dessa palavra, sinal. Sinal. Porque é pelo sinal que a gente se guia. Deus vai abençoar a sua vida. Vai hoje, tá bom? 11 horas 50 minutos, 11:50, 10 minutos faltando para o meio-dia. Meio-dia, o missionário Adelino de Carvalho vai entrar no ar e vai fazer a prece em nosso favor. E essa prece é para abrir portas, abrir caminhos para você chegar ao santuário. Tá certo? Vamos então ouvir a Diana agora. A Diana vai entrar no ar e vai fazer a inclusão na prece do meio-dia. Diana, bom dia.
1: Bom dia, Suzana de Paiva. Bom dia a todos os nossos ouvintes. Eu quero agora incluir na prece do meio-dia de hoje a Andréia Cássia Coelho, a Jéssica Cristina, Laura Camila, Leonardo, Yasmin, Giancarlo, Maria Lúcia e família do bairro Tupi, Luzia Marinho, Xavier Gonçalves, Geraldo Magela, Douglas, o Diogo, o Diego e família lá de Contagem, a Patrícia Flaviana Jales dos Santos e família do bairro São Paulo, o Paulo Lino e família da cidade de Mário Campos, Antônio Peixoto e família do bairro São Pedro, Solange da Silva e família do bairro Marilândia, Rosimar Soares Mendes de Souza e o Matheus Davi e família da cidade de Garapé, Kátia Silene e família de Betim, Gabriel Amaral, Cláudia Carvalho e família do bairro Floresta, o Luan Silvestre, a Maria das Graças, o Natan, o João Lucas, Geraldo, Raquel, Geraldo Expedito, Leia Cristiano, Carlos Roberto Dalva, Eliana de Bastos, Alisson Expedito, Isaías, Marlene, Gleice, Sara, Adenilce, Adenivar, a Rosa, a Geisiane, o Golden, a Álida, a Jéssica, o Nicolas, a Ana Sofia, o Roberto Carlos, o Dário José e toda a família lá da cidade de Santana do Jacaré. Renilda da Silva, Valdir Cabral, Mirelle Perelli e família do bairro Justinópolis, Maria Aparecida e família de Vespasiano, Alisson Ângelo de Souza, do bairro Santo Inês, Alícia Bárbara, a Maristela, o Jorge, o Leonardo, o Sérgio, a Lília, a Cristiana, a Laura, a Letícia e família de Rio Acima, a Emília, a Maísa, o Joel, a Alícia, a Luciene, a Evelyn, o Matheus, o Luan, Luiz Fernando, Cauã, Rafael, Irene, a Sara, a Elia, a Emanuele, o Riquelme, Charles Martins e família de Itinga, a Laura Luciana Alves, a Luciane Pereira, o João Emílio Barbosa, o José Ferreira, a Maria do Carmo, e a Ivani Gomes e família do bairro Concórdia, Tatiana de Paula Pereira, Valdir Pereira, o Anderson, a Helena e família de Sete Lagoas, a Nausa Correia, o Narcos Orlando e família do bairro 1º de Maio, Kátia Rodrigues dos Santos e família de Ribeirão das Neves, Brian Rodrigues Ferreira, a Laila Ferreira, o Ederson, a Maria de Fátima, a Priscila, a Yasmin, a Marlene, a Bianca, o Cauã, o Samuel, o Alisson Rodrigues, Felipe da Silva, Emerson, Miguel, Larissa e família lá de Contagem, a Viviane Alexandrina de Azevedo, a Maria de Fátima e toda a sua família, o Diego Pereira, a Patrícia de Souza, Eliane, o Gustavo, a Emanuele, o José e família de Ibirité, José Marcos Fernandes, a Lucimar Alves, o Rodrigo Chaves e família, o José dos Santos, o José Carlos, a Terezinha Maria Alves e família de Betim, Rosimeira Aparecida e família de Betim, Marcelo de Jesus, do bairro Cachoeirinha, Flores Bela Caetano, Bruno César e família de Joatuba, Maria Aparecida, do bairro Urca, Terezinha Mônica, o Tarcísio e família lá de São José do Goiabal, Alexina Maria Coelho, do bairro Santa Terezinha, Maria Fausta Frederica e a Sandra, do bairro Serandim, Roberto Carlos de Betim, Sebastiana Rosa, Hélio Lima, Hélio Neto, a Eliane, a Augustinha, o Vitor, o Robson, a Ivanilce, a Viviana, o Antônio Roberto, Luiz Augusto e a Gabriela Diniz e família de Betim, A Odete Marcolino, Alisson Francisco e família do bairro Santa Cruz. Zé Nilton dos Santos, Azuleide, Aceledir e família de Contagem, Renato Coutinho. Do Jardim Teresópolis, Neide Avelino de Contagem, Alice Alana de Betim. Jairo Magalhães do Carmo, a Cíntia, o Marton Magalhães e família do bairro da Graça. Cláudio Antônio, Lucas Antônio, Lucélia Martins, Maria da Conceição, Mirtes Maria, Claudinei, família do bairro São Benedito. Maria Serenita e família do bairro Alvorada, Valdir Basílio, Alícia, Vanessa e Karine de Ribeirão das Neves. Reginaldo, Rômulo, Alzira, Marquinho, Elinho, Alexandre e Ianca, de Honório Bicalho. Maria Leide, Anísio e Rosângela e família de Contagem. E Delci Daniel de Freitas, do bairro São João Batista. Elke Filgueiras e família do bairro Betânia, Mercedes Rodrigues de Souza, Adriana e Vanilda do bairro Lindeia, Carlos Antônio de Souza do bairro Céu Azul, Solange Rodrigues do bairro Amazonas, Bárbara e Anacleia do bairro Lindeia, Geralda do Jatobá, Maristela, Ricardo e Henrique e família do bairro Serra, Maria Augusta de São Joaquim de Bicas, Délio Vieira, João Vitor e família do bairro Jaqueline, Marli Martins Pereira, Ailton Vilas Boas e família do de São Joaquim de Bicas, Luciana Rodrigues França, Gustavo Rodrigues Moreira, Dilmar Ferreira, Pietro Lucas, família do bairro São Gabriel, e Ailda Pacheco, a Fernanda de Souza e Ana Paula e toda a sua família, lá da cidade de Santa Luzia.
0: 11 horas e 56 minutos. Ouvimos aí a Diana fazendo a inclusão na prece do meio-dia. Dentro de instantes entrará ele, o missionário Adelino de Carvalho. Ele vai fazer a prece em favor da minha vida, em favor da sua vida, em favor da vida daqueles que nós representamos pela nossa fé. Daquelas pessoas que não têm a fé que nós temos, a oportunidade que nós temos. Então, essa oração, essa prece, que daqui a pouquinho entra no ar, é para alcançar a todos, abrindo portas e caminhos. Daqui a pouquinho, missionário Adelino de Carvalho, fazendo a prece do meio-dia.
2: Um homem com uma força sobrenatural. No Monte Manaim, todos viram ele orar no altar do castiçal e a chuva de milagres descer. Muita gente foi curada na hora com a chuva sobrenatural. Ele sempre foi chamado de o homem dos milagres.

Ele viaja pelo Brasil recolhendo cadeira de rodas, muletas e aparelhos de pessoas curadas através da sua oração. Impressionante o poder sobrenatural que Deus lhe concedeu. Uma certa vez, ele mandou as pessoas comprarem nas lojas da cidade um lenço branco comum, que nunca tivesse sido usado. Mandou as pessoas colocarem o lenço no local da enfermidade. E orou pedindo a Jesus que curasse as pessoas e tocasse no lenço com suas mãos ensanguentadas. Quando terminou a oração, ele mandou as pessoas olharem para o lenço e lá estava a marca do sangue, como sinal do toque das mãos ensanguentadas.

0: no Monte Manaim, onde esse homem ora, os anjos aparecem de forma sobrenatural. As pessoas veem a olhos nus os anjos de Deus que moram ali, na montanha sagrada de Manaim. Lá também foi fotografada uma porta misteriosa, junto ao rio sagrado, num lugar onde não há construção. Que mistério há nesse homem? Como explicar a oração que ele fez pelo rádio, mandando os espíritos que se escondem dentro das casas se manifestarem nas garrafas d'água? E sem tocar em nenhuma garrafa, apenas orando pelo rádio, muitas garrafas estouraram. Outras entortaram como se tivessem sido levadas ao fogo. E em outras apareceram terra de cemitério e bichos. Como explicar esses fenômenos sobrenaturais realizados através da simplicidade desse homem de Deus? A oração que ele faz para quem está com feitiçaria nas mãos, fazendo travar as mãos das pessoas de tal forma que elas não conseguem separar uma mão da outra. A oração de Manassés, que faz a pessoa esquecer completamente o passado de sofrimento dela. E mesmo que ela tente lembrar, ela não consegue mais. As pessoas que vão ao Monte Manaim perguntam: como pode um homem ter tanto poder assim? E as vezes que vimos ele tirar dores com a mão, e ainda mostrar para as pessoas ao dizer: a dor dela está aqui na minha mão. E perguntar à pessoa: parou de doer? E a pessoa responder: sumiu a dor. Ele mostra na mão dele: a sua dor está aqui. Que mistério há nesse homem? Quem é ele para fazer isso? Por que ele é tão simples? A resposta é uma só. Estamos diante de um verdadeiro apóstolo de Cristo. O apóstolo Davi, missionário Adelino de Carvalho.
1: 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Quando os dois ponteiros do relógio apontam para os céus, o missionário Adelino de Carvalho ora por você. Coloque junto ao rádio um copo com água, fotografias, documentos e peças de roupas. Prepare o seu coração, porque a oração que você vai receber agora foi feita no alto do Monte Manaim.

lembrar dos grandes milagres de Deus. Onde milhares de pessoas já foram curadas, tiveram visões de anjos, um lugar sagrado, onde o apóstolo sempre ora pelo povo.

0: prece do meio-dia.
1: Esta é a prece do meio-dia. Quando os dois ponteiros do relógio apontam para os céus, milhares e milhares de católicos, espíritas, protestantes e evangélicos formam comigo a grande força espiritual da prece do meio-dia. Pelos que choram, pelos carentes de amor e de afeto, pelos injustiçados e encarcerados, e por todos aqueles que, irmanados numa grande força do pensamento positivo, fazem comigo a poderosa oração da proteção.

volta. Diante da Arca da Aliança, da estrela reveladora dos mistérios espirituais, do castiçal sagrado e da força espiritual, da espada do Arcanjo Miguel, invoca o poder mais alto.

chagas abertas, sagrado coração, todo amor e bondade, o sangue de nosso Senhor Jesus Cristo no meu corpo se derrame hoje e sempre. E eu andarei vestido e armado com as armas espirituais de Deus, para que meus inimigos, tendo pés, não me alcancem, tendo mãos, não me peguem, tendo olhos, não me enxerguem, e nem pensamentos eles possam ter para me fazer mal. Armas de fogo o meu corpo não alcançarão, facas e lanças se quebrem sem ao meu corpo chegar, cordas e correntes se arrebentem sem o meu corpo amarrar. O arcanjo Miguel derrube meus inimigos com o poder de sua espada de fogo. Jesus Cristo me proteja e me defenda com o poder de sua santa e divina graça. O Espírito Santo me cubra de luz e me guie na verdade. E Deus, com sua infinita misericórdia e grande poder, seja meu defensor contra as maldades e perseguições de meus inimigos. E eu, para sempre, saberei dizer graças a Deus.

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6: Criar publicações, divulgar produtos e buscar novas formas de atrair clientes estão entre os principais usos da inteligência artificial nos pequenos negócios. Uma pesquisa realizada pelo Sebrae, pela Fundação Getúlio Vargas e pelo Google mostra que marketing e divulgação são prioridade para 59% das micro e pequenas empresas que utilizam a tecnologia. Entre os microempreendedores individuais, essa proporção chega a 74%. As ferramentas podem ajudar principalmente nos momentos em que faltam ideias para produzir conteúdo. O gestor de inovação do Sebrae, Eduardo Curado, cita exemplos de como a tecnologia pode ser aplicada no dia a dia dos pequenos negócios.
7: Sabe quando a dona de uma confeitaria quer postar no Instagram, mas dá aquele branco na hora de escrever a legenda? Isso é comum, né? Isso acontece com a gente. Com ferramentas de chat inteligente, você digita: ah, me dá 3 ideias de legendas criativas para vender o meu bolo de cenoura com chocolate. Em segundos, literalmente segundos, a inteligência artificial te entrega opções prontas com emojis e hashtags já.
6: A tecnologia também pode ser utilizada para organizar respostas e agilizar o contato com os consumidores fora do horário de funcionamento. Ferramentas integradas aos canais digitais permitem responder dúvidas frequentes e evitar que potenciais clientes fiquem sem retorno. Eduardo Curado apresenta um exemplo aplicado ao atendimento de um pequeno negócio.
7: Se você tem um pet shop, por exemplo, consegue usar ferramentas gratuitas de inteligência artificial integradas ao WhatsApp para responder as perguntas mais comuns dos seus clientes, como preço do banho, preço da tosa, horários disponíveis, o endereço e por aí vai. O cliente ele vai ser atendido na hora, mesmo que seja num domingo à noite, né? Naquele horário onde você vai estar dormindo e aí você não vai perder a venda.
6: Apesar das possibilidades, o atendimento automático deve ser acompanhado pelo empreendedor. Revisar as respostas, atualizar preços e informações e adaptar a linguagem ao perfil dos clientes ajudam a evitar erros e a preservar a proximidade que diferencia os pequenos negócios. A pesquisa ouviu cerca de 5 mil empresas em setembro de 2025. Grupo Rádio Web, 25 anos. Áudio que amplifica conexões. Produção e reportagem, Virginia Alves.
5: 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Meio-dia e 18. 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

tarde, minha gente! Que alegria dar boa tarde para você, o único dia da semana que eu tenho essa oportunidade de dar boa tarde para você com carinho, com alegria, de abraçar você nessa tarde linda. Boa tarde para você que me acompanha, boa tarde para toda a equipe Rede do Coração, boa tarde para o meu parceiro Emerson Oliveira no áudio. E é assim que a gente começa essa tarde linda, linda, linda, pela 94.1, depois da prece do meio-dia. Estamos abençoados, estamos preparados, nossos caminhos abertos para a gente buscar a bênção de Deus, para que hoje formemos a corrente forte e no domingo participemos da Santa Ceia, a ceia da força espiritual. A ceia é para você ter a alegria de Deus dentro de você, o corpo e o sangue de Jesus na sua vida. É isso aí, é o corpo e o sangue de Jesus no seu corpo, na sua alma, no seu espírito, no domingo pela manhã, às 7 horas, em todos os santuários, Reino dos Céus, no Brasil.

vida da gente, né? Antes era tudo errado, antes era tudo lá no mundão, sem regras, sem alegria, sem nada que pudesse preencher o vazio da vida da gente. Depois que a gente conhece Jesus, é assim, é tudo maravilhoso e a festa continua. É tudo assim. Onde você encontra Jesus? Você encontra Jesus na casa de Deus. Você encontra Jesus quando você coloca, como diz a Berenice Costa, é um bordão dela, que ela diz, coloca o pé no caminho. Sai da sua casa, sai do seu trabalho, vá ao santuário, a sua vida muda. A tristeza fica lá para ser dissolvida, né? A tristeza, a angústia, a amarração, a barreira cai por terra. Aquela pessoa que te persegue deixa de te perseguir, porque Deus entra em seu favor. É assim, quando você coloca um problema na mão de Deus, Deus fala, deixa comigo, deixa isso comigo, não se preocupe mais com isso, isso agora é meu. Já pensou? Quando você tem essa convicção, quando você tem essa consciência de que quando você vai buscar de Deus, Deus fala para você, deixa comigo, agora é comigo. Já imaginou como é que você volta para casa? Como é que você volta do santuário? Como é que você volta da casa de Deus? Com aquela voz de Deus na mente, deixa comigo. Deixa isso comigo, não se preocupe mais. É maravilhoso. Vá hoje a um santuário, forme a corrente, vá buscar cura, libertação e Deus abençoar você grandemente. Quero mandar um abraço e o meu carinho para todos os patrocinadores. Todos os patrocinadores da programação de rádio e TV do Reino dos Céus. Um abraço para você. Deus te abençoe. Deus te recompense para que a minha voz e a voz de... Um abraço para você. Deus te abençoe. Deus te recompense.

tá, hein? Essa casa, que casa é essa? Sou eu. Essa casa sou eu, onde Deus trabalha noite e dia. Deus vai tirando as imperfeições, Deus vai limpando os pensamentos negativos, ruins, porque todos nós temos, viu? Tem gente que acha que depois que conhece a Deus, aí é perfeito, né? Não é assim. Porque senão a gente deixaria de depender dele. Não é assim, não. Às vezes temos pensamentos negativos, sim. Sentimentos ruins, sim. Tem ninguém perfeito aqui, não, meu amigo. Minha amiga. Eu, por exemplo, eu sou dependente de Deus. Dependo dele toda hora, o tempo todo. Ai de mim, se não for ele por mim. E é assim. A gente conhece a Deus e aprende que quanto mais a gente conhece ele, mais a gente depende dele. Mas também a gente aprende que quanto mais conhecemos a ele, muito mais ele é por nós. Viu que coisa linda? Então, quando você conhece a Deus, você tem ligação com ele, tem sintonia com ele, ele te abençoa muito mais. O meu abraço e o meu carinho para você. Um dia de sexta-feira lindo, uma tarde maravilhosa. Uma noite feliz de sexta-feira. E um sábado lindo que vai chegar. Amanhã, quando o dia nascer, agradeça a Deus. Será o último dia da semana. O último. Amanhã. Porque domingo será o primeiro da nova semana. E domingo é dia dos pais. Domingo é um dia especial. E quem que é pai? Primeiro é Deus, né? Então vamos jogar no mundo espiritual. Então pai é Deus. Primeira coisa, primeiro pai que precisa ser abraçado é Deus. É você acordar e dizer, Deus, obrigada. Obrigada. Se você tem o seu papai, você agradece a Deus pela vida, louva ele, exalta ele e agradeça pela vida do seu papai. Se você não tem o papai, eu não tenho, né? Eu, Suzana, não tenho mais. É, que vive, né? Para sempre ele será meu pai, mas eu não tenho mais ele vivo. Então, para você que tem, peça a Deus saúde para o seu pai, para que ele se converta, para que ele venha para o santuário, para que ele conheça a Deus, para que ele seja uma pessoa abençoada ainda mais e feliz na presença de Deus, tá bom? Faça isso nesse domingo, busque a Deus. Aliás, nem é só no domingo, né? Busque hoje, busque sábado, busque domingo na Santa Ceia, pela vida do seu pai. Pai, aquele que ensina, né? Aquele que orienta. Eu tenho assim, uma lembrança muito especial do meu pai carnal. Porque meu pai sempre me ensinou a ser uma pessoa honesta, honrada, limpa. E sempre ser feliz. Então, eu não sabia isso porque o mundo, o meu pai me ensinava, mas o mundo me dava exemplo errado. E quando eu conheci o meu

verdadeiro que é o meu Deus maravilhoso, aí eu entendi tudo que meu pai falava. Porque aí se transformou na espiritualidade. E com Deus tudo é lindo demais. Com Deus tem saúde, tem paz, tem alegria, tem prosperidade, tem união. Tem tudo que a gente precisa. Então, domingo, Dia dos Pais, eu abraço cada papai aqui no programa, hoje, né? Porque eu não tenho oportunidade no domingo. Deus abençoe você, pai. Deus te dê saúde, Deus te dê alegria, Deus te dê paz, Deus te dê espírito de sabedoria para lidar com seus filhos, para que você conduza o seu filho, a sua filha, no caminho em que ele, em que ela deve andar. Diz a palavra de Deus que conduzindo a criança no caminho que ela deve andar, até quando ela envelhecer, ela não sairá dele. Ela vai lembrar daquele caminho. Pense nisso. Abrace seu filho. Abrace sua filha como um pai responsável. Pense nisso. E para você, o meu abraço, o meu carinho. E que Deus te abençoe assim, ó, de montão.

0: deixa o Espírito de Deus envolver você, deixa ele te envolver para você ver o que muda na sua vida, tudo. 12 horas 38 minutos, meio-dia e 38, nós vamos ouvir agora mais uma pessoa contando o que Deus fez na vida dela. O irmão dela era viciado em bebidas e ela conta que sempre precisava buscar ele na rua. Por quê? Porque ele bebia e perdia a direção, né? Perdia o caminho para casa e aí tinha que buscar ele caído nas ruas. Olha que tristeza. Observe que tristeza. Mas após ela, Teresa, formar a corrente no santuário em favor da vida do irmão, ele foi liberto. A fé opera maravilhosamente bem. Emerson, por favor, joga no ar.
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2: Estou aqui diretamente do Santuário do Arcanjo Miguel, onde todo dia tem gente nova. Todo dia tem gente nova que sabe a força da corrente forte de batalha espiritual. Você vai acompanhar isso agora. Qual é o seu nome?
3: Tereza.
2: Tereza, de qual cidade?
3: Sou de Viana.
2: Tereza, conta aqui o que Deus operou na sua vida através da sua fé no santuário.
3: Na minha vida e na minha família também, né? Que eu vim à procura de libertação do meu irmão, que ele bebia muito.
2: E quanto tempo que ele ficou nesse vício?
3: Uns 20 anos.
2: 20 anos. Sim. E como é que era para você, para toda a família, ver seu irmão naquela situação? Vocês tentavam ajudar ele, como é que era?
3: Era difícil, porque quando chegava na sexta-feira, aí todo mundo já ficava preocupado, porque sempre tinha que um buscar ele na rua. Quando a gente não ia buscar ele na rua, alguém da rua trazia ele em casa. Nossa. Aí era muito difícil, a minha mãe já é de idade, ela ficava triste, preocupada, às vezes ela passava até mal. Aí, como ela não podia fazer a corrente, eu fui e eu recebi um panfleto do santuário, né, que eu não conhecia ainda o santuário. Aí eu fiz a corrente, a profetisa me orientou o que eu tinha que fazer, eu fiz. Sacrifiquei por ele, graças a Deus, agora ele está curado.
2: Está liberto.
3: Está liberto.
2: Vocês fizeram, a família tentou colocar ele em clínica, como é que era? Como que vocês tentavam ajudar ele?
3: A gente tentou, a gente foi em várias igrejas, né, mas não conseguiu. E aí, só aqui que eu consegui.
2: Bateu em vários lugares e não tinha conseguido. Foi no santuário, iniciou a corrente, passou no atendimento com a profetisa. O que ela tinha falado? O que ela chegou a falar com o senhor?
3: Ela falou que foi mandada, né? Na verdade era para matar ele. E foi uma mulher que fez isso. Mas graças a Deus ela me orientou e aí eu fui fazendo a corrente, né? E depois ela mandou fazer o sacrifício por ele, eu fiz também, graças a Deus. Com 3 meses que eu estava fazendo a corrente, ele foi liberto.
2: Foi liberto de todo vício e hoje está com a família restaurada, está em paz, está tranquilo em casa.
3: A família restaurada. Na verdade, a família já tinha até mandado ele embora várias vezes, né? Já separou, aí depois agora está todo mundo junto.
2: Graças a Deus, né?
3: Graças a Deus.
2: E o que a senhora tem para dizer para essa pessoa que está te acompanhando, que pode ter uma pessoa, um parente viciado, ou até mesmo um filho, ou a própria pessoa está no vício?
3: É que as pessoas têm que ir e fazer firme, né? Porque não adianta a gente ir fazer uma vez só e depois quebrar, né? Porque eu consegui, porque graças a Deus eu nunca quebrei uma corrente. E graças a Deus, tudo que eu vim buscar no santuário eu consegui.
2: Começa uma corrente, termina uma corrente, começa outra e assim de vitória em vitória.
3: É, graças a Deus.
2: Graças a Deus. Graças a Deus. Faça como ela fez, vem pro santuário, inicia sua corrente. E assim como ela recebeu, você também vai

sorte vem pra quem acreditar. Tem gente que não acredita na sorte. Eu não acredito naquela sorte tirada por homens. Eu não acredito naquilo. Eu já acreditei na ilusão. Eu já acreditei. Hoje eu acredito na sorte que Deus tem pra mim. Então tem gente que diz assim, não foi sorte, foi Deus. Quando você está ligado a Deus, quando a sua vida é dedicada a Deus, quando você tem compromisso com Deus, quando você ama de verdade a Deus, você tem sorte. Aquilo que não era para acontecer na sua vida de bom acontece, porque você tem sorte. Acredite nisso. Acredite, você nasceu, foi para ser feliz, foi para contar que Deus é por você. E se Deus é por você e Ele é, quem será contra? Ninguém. Viva sua fé. Observe, amanhã tem evangelismo em todas as cidades, em todas as cidades do Brasil, né, onde tem um santuário, o Reino dos Céus. Amanhã. 8 horas da manhã já começa a ir para a rua os evangelistas. Durante todo o dia evangeliza, porque domingo é dia de estar no santuário. Todos os santuários pelo Brasil, onde tem um santuário, domingo, 7 horas da manhã, tem a celebração da Santa Ceia. Amanhã, sábado, tem o evangelismo de manhã e às 3 da tarde tem o People Fest, que é para a criança. O vovô, a vovó, o papai, a mamãe leva a sua criança para receber essa unção, essa força espiritual no santuário, tá certo? E é assim que a gente vive, fazendo para Deus tudo que nós podemos, buscando de todas as formas para sermos mais e mais abençoados. Vamos ouvir uma canção agora? A canção é com a missionária Adelino de Carvalho, Zenilton. Nós vamos rodar essa canção. E se for essa que você pediu, porque você não disse por nome, mas cantou um trechinho. E como missionária Adelino de Carvalho tem muita música, nós acreditamos que seja essa, pelo pouquinho que você trouxe para a gente cantado. Então nós vamos rodar para você Trombeta, com missionário Adelino de Carvalho. Emerson, por favor, joga no ar.

Tá. Cantou pra gente aí o missionário Adelino de Carvalho, Trombeta. Ê, que música linda, né? Aliás, todas as canções, né, pra exaltar o nome do nosso Deus são maravilhosas. Aí existe gosto, né, de ritmo. É normal. Mas é muito importante que a gente também tenha consciência da espiritualidade, do que a canção traz para a gente. Depois de uma canção dessa, a sensação que eu, Suzana, tenho de ouvir atentamente a presença dos anjos de Deus. Porque a trombeta, ela, na palavra, ela convoca os anjos. Então, ao ouvir uma canção dessa, a gente recebe de Deus os anjos de Deus no lugar que a gente está. É maravilhoso demais. 12 horas 51 minutos, 12h51. Nós estamos já caminhando para o finalzinho do nosso programa. Eu quero agradecer a grande audiência que me fez companhia nessa semana. Segunda, terça, quarta, quinta e sexta-feira hoje. Que Deus abençoe você, meu amigo, você, minha amiga, meu irmão de fé, minha irmã de fé. Você que é essa pessoa linda que todos os dias pela manhã me dá bom dia. Na sua casa, no seu trabalho, no seu carro. É maravilhoso demais. Eu quero agradecer a Deus pela sua vida. Eu quero agradecer a você pelo carinho, pela companhia, pela participação. Quero agradecer aos meus colegas de trabalho, a Sueli, cada um, a Diana, o Ed, o João, é cada um, a Janaíra, enfim, cada um que nos faz companhia também, participando com a gente, contribuindo para o programa ficar melhor, para tudo isso ir para o ar. É maravilhoso demais que cada um receba a recompensa de Deus. Quando eu faço a minha oração durante o dia, no momento que eu oro a Deus, ou à noite, na madrugada, eu peço a Deus que abençoe cada um dos meus colegas de trabalho. O posto que ele ocupa, que ela ocupa, a cadeira que eles se assentam. É uma responsabilidade. É uma obra para Deus. E é assim que a gente encerra a nossa semana, com muito amor, com muita alegria, com muita fé, com muita festa na presença do nosso Deus, com muita gratidão a Ele por tudo que Ele faz por nós. E com muita gratidão aos nossos amigos, né? É um pelo outro. É o elo. Ligadinho, ligadinho. Pega na mão e não solta. É isso que é importante. Não deixa o outro se sentir sozinho. Segura. Segura pela fé, segure. E Deus vai abençoar você e a pessoa que você representa. O meu abraço e o meu carinho. Deus abençoe você muito. Costumo dizer a você que a gente pode cantar, louvar, exaltar, fazer festa, mas viver a nossa fé em especial é ter comunhão com Deus. Segunda-feira estaremos juntinhos, nos permitindo Deus. Que hora? 9 da manhã. Eu e você aqui, fazendo essa festa linda. Eu quero agradecer a cada um que participe e contribui. Tá bom? Um beijo nesse coração lindo seu. Que Deus te dê saúde, paz e tudo que é bom. Final de semana é maravilhoso, né? Para quem gosta de curtir futebol, né? O meu Corinthians, o meu Timão enfrenta aí o Bragantino, né? Eita, hein? O Bahia do Emerson enfrenta o Vasco da Gama. E é assim. Isso é para mostrar para você que a gente pode viver a fé com liberdade, com alegria, para a gente comemorar e celebrar as coisas também que nos faz bem, que Deus permite nos abençoar, tá bom? Um beijo desse coração lindo, Deus abençoe você de uma maneira poderosa e especial, deixo para você o meu abraço e juntos agora a gente abraça ele, o comandante do áudio do nosso programa, sempre está aí procurando o novo para gente no programa, vinhetas, né?
procurando as canções. Quando a gente não sabe qual canção, é ele que vai lá procurar, com muito carinho, com muita alegria, com muita atenção, procurando sempre fazer o de melhor. Os BGs que vão para o ar, é ele que providencia. É maravilhoso ter aí a contribuição dele. No áudio conosco, o diretor geral, né, da Rede do Coração, esteve conosco nessa manhã, nessa semana, e sempre com a gente. Logo que a gente abre, é ele que chega primeiro, Emerson Oliveira.

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0: 1:07.
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2: Eu fui procurado por uma mulher a ouvir o programa de rádio da mesma forma que você está me ouvindo agora. Ela chegou a perguntar para mim se eu conhecia ela. Não. É o próprio Espírito revelador de mistério que estava revelando para ela o que ela estava enfrentando. Tanta dificuldade, tanta luta. Uma pessoa que tinha um bom salário e não conseguia sequer colocar alimento dentro de casa. Eu chamei aquela mulher, fiz uma consulta espiritual com ela e foi descoberto no campo espiritual que havia feito um trabalho pesado para destruir a vida dela. Ela vivia em contendas com o esposo, que já havia saído de casa. Ela estava perdendo o interesse da vida a qual Deus deu para ela. Ela estava num desespero tão grande que não sabia mais o que fazer. Mas nada acontece por acaso. E foi quando ela, ouvindo o programa de rádio, anotou o endereço do santuário, veio ao meu encontro e recebeu toda a orientação espiritual. Buscou ajuda, buscou recurso, buscou a libertação que estava faltando na vida dela. É importante dar crédito, queridos ouvintes, porque o mundo é mau. Há pessoas que vivem no mundo especialista em destruir famílias, casamento, levar a pessoa a perder o que tem. É aonde nós entramos com todo o conhecimento espiritual. Nós somos da equipe do missionário Adelino de Carvalho, especialista em batalha espiritual no Brasil. Desfazer qualquer mal que é lançado na vida da pessoa. Mas para isso, você precisa vir ao meu encontro. As coisas de Deus não acontecem como as pessoas pensam. Em qualquer esquina, em qualquer lugar, existe um lugar preparado, existe um lugar santo, existe a hora e o lugar para que o Espírito de Deus venha revelar a você a origem do seu problema. É quando o arcanjo Miguel entra na batalha, na sua batalha. Ele entra para livrar você de qualquer escravidão terrível das trevas, levar você a perder tudo que você tem. Mas não vacile, não dá brecha, não dá mais oportunidade para o inimigo destruir a sua vida. Venha ao meu encontro no Santuário do Jardim Nova Esperança para que eu possa ajudar você. Eu sei como ajudar você. Eu posso ajudar você. Eu vou ajudar você. Mas para isso, você precisa vir até mim. no Santuário do Jardim Nova Esperança, nesta sexta-feira, a partir das 7 horas da manhã, 3 horas da tarde e 7 horas da noite. Todo laço será cortado com a espada de fogo do Arcanjo Miguel. Você vai ser uma pessoa livre, você vai ser uma pessoa completamente liberta da situação que você está enfrentando. É aquela situação específica. É financeiro? É conjugal? É uma doença? É uma perturbação? É angústia, dor, sofrimento? Qual é a sua situação? Venha ao meu encontro no Santuário do Jardim Nova Esperança. Eu vou ajudar você da mesma forma que eu ajudei esta mulher. E tenho ajudado muitas outras pessoas que está dando crédito. Não está dando mais lugar à maldade, mas sim buscando a solução dos seus problemas. Somente o poder e a ação do Arcanjo Miguel, unindo força com a sua fé, para você sair desse sofrimento. Fé é ação. Para isso você precisa sair da sua casa e vir ao meu encontro no Santuário do Jardim Nova Esperança, para você receber a resposta de Deus.

às vezes paro para pensar que a vida passa sem retornar, e quem já sofreu

0: 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Não importa o tamanho do gigante. O que importa é a sua vida, a sua felicidade, o seu sucesso, a alegria, a paz que será almejada ao seu coração. 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Você vai procurar o missionário Júlio César no Santuário do Jardim Nova Esperança nesta sexta-feira, a partir das 7 horas da manhã, 3 horas da tarde e às 7 horas da noite. Eu vou ajudar você. Eu vou desfazer qualquer obra negativa que foi lançado para destruir você. Mas você precisa tomar uma posição de fé e vir ao meu encontro para você receber a força maior dos céus, o poder maior de Deus na sua vida, para que você receba a sua vida de volta. Me procure nesta sexta-feira no Santuário do Jardim Nova Esperança. Eu terei o prazer de poder ajudar você. Saia desse seu sofrimento. Saia dessa situação que você está enfrentando. Não aceite, não permita perder a única vida que você tem por uma obra de esquerda, de uma obra negativa, de uma feitiçaria que foi lançado sobre você. 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Em nome de Jesus.
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3: E nós estamos agora nesse mês de agosto, os profetas, profetisas se preparando juntamente com os apóstolos para declarar guerra contra os seus inimigos. Agora, quem são seus inimigos? Seu inimigo pode ser, às vezes, o vício, que está roubando de você a paz, o prazer, a alegria de poder estar com a família. Está tirando de você alegria, porque o vício da bebida, o vício das drogas, muitas vezes tira a pessoa de dentro da casa dela para ir para as ruas, onde você depara com várias pessoas que andam nas ruas hoje, na cidade grande. Pessoas que abandonou a família, o marido que abandonou a esposa, ou a esposa que abandonou o marido e foi viver nas ruas. Pessoas que vivem escravizadas pelo vício, são perturbadas. Pessoas que às vezes não têm força para sair daquela situação. E sozinho você não consegue vencer. Tem batalhas que você não vence ela sozinho. É preciso da força do Arcanjo Miguel. Eu tenho explicado aqui, é muito importante ter a separação. Tem pessoas que não crêem nos anjos. Eu creio, está na palavra de Deus. Jesus é o nosso Salvador. Nenhum anjo vai te salvar. O Arcanjo Miguel é aquele que nos defende do mal, das armadilhas, e situações que nem você mesmo às vezes consegue ver. Livramentos que dá para você de morte, né? Jesus é o nosso Salvador. Então, anjo nenhum salva, somente Jesus. Deus é Pai. Jesus é o nosso Salvador. Então, anjo nenhum salva, somente Jesus.

proteção dentro daquela casa. Mas nenhum desses equipamentos, dessas proteções, impede que o mal entre. Que os espíritos das trevas entrem para levar morte, para levar falência, para levar separação, para levar destruição. Pessoas que às vezes ela coloca a cabeça no travesseiro para dormir, não dorme. E de uma hora para outra a pessoa muda a cabeça, sai de casa, abandona a família, abandona tudo, abandona os projetos, abandona tudo na vida. O que, que é isto? Espíritos malignos. Ah, mas eu não creio nisso não. Bom para os seus inimigos. Quando você passa que você não acredita, você fala assim, eu não acredito nessas coisas. Bom para os seus adversários, para os seus inimigos que trabalham contra você. Que você acha que todo mal é Deus que manda? É o que você tem que passar por isso mesmo? Não é. Olha a importância do arcanjo Miguel. Olha a importância da espada. Ter a espada dentro da sua casa, espada ungida, consagrada, no Monte Manaim, faz toda a diferença. Porque na sua casa você recebe pessoas invejosas, parente invejoso, amigo invejoso. Na rua da casa que você mora, você acha que todo mundo gosta de você? Tem bons olhos para você? Não. Você acha que aqueles que dizem ser seus amigos não têm inveja de você, não? Fazem de tudo para te derrubar. E quando consegue te derrubar, eles somem. Desaparece. Não vai na sua casa mais. Por quê? Conseguiu aquilo que eles queriam, que era a destruição na sua vida. Mês de agosto é o mês de travar uma batalha pesada para libertar as pessoas que estão escravizadas. Se você se sente escravizado por algum problema, alguma situação que você não consegue resolver, procure o profeta, a profetisa que vai orientar você. Vamos travar uma batalha pesada contra os nossos inimigos neste mês de agosto. A libertação dos escravos. Eu não aceito você escravizado por esse problema, essa doença, essa amarração, esse problema que você carrega na justiça. Tem pessoas que são escravas da miséria, escravas do jogo do azar, escrava de um ex-amor. Você precisa arrebentar, se libertar, né? Se libertar dessas correntes que estão impedindo você de ir para frente, de amanhã você vencer e dar o seu testemunho. Eu estou do seu lado. Não vou parar de orar enquanto não ouvir o seu testemunho.

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1: Todos os parentes que me criticaram quando eu entrei para a obra hoje me admiram, têm maior orgulho de mim. Mas se na época eu estivesse, se eu tivesse ouvido eles, eu estaria lá atrás na pior, aonde eu estava antes. Então o mundo espiritual, ele abre para você todas as oportunidades na vida, quer seja profissional, familiar, sentimental, todas as oportunidades se abrem para você, porque Deus abre seus caminhos para prosperar. Deus é glorificado, não é quando o povo grita, glória a Deus, aleluia, não. Deus é glorificado quando ele olha e vê que os filhos das trevas estão por baixo e os filhos da luz estão por cima. Deus é glorificado ao ver você por cima.
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2: Uma e 57.
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luz para você. Aqui quem vos fala é a profetisa Graça Fernandes, a profetisa da espada do Arcanjo Miguel. Eu chamo a sua atenção neste momento para o que vai acontecer dentro do meu santuário, Santuário do Arcanjo Miguel, nesta sexta-feira forte, sexta-feira de batalha espiritual, corrente forte de resultado na vida das pessoas. Você que me ouve agora, está sofrendo ou tem alguém na sua casa sofrendo com dores que andam pelo corpo, dor de cabeça de hora marcada, depressão, doença da alma, vícios do cigarro, da bebida, das drogas, vício do jogo de azar. Você que me ouve está com a sua vida profissional financeira amarrada, não consegue caminhar em nada que coloca as mãos para fazer, preste bastante atenção, eu posso te ajudar. Você quer a minha ajuda? Se você quer a minha ajuda, eu quero que você anote agora o meu WhatsApp, 62-93-54-09-14. Você pode falar por este WhatsApp, deixar aí o seu pedido de oração e também agendar um horário para você falar comigo, profetisa Graça Fernandes. Nós vamos agora ouvirmos uma linda canção e daqui a pouco eu estou de volta.

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2: Diz a Bíblia revelada que o inimigo vem contra você por um caminho e foge de você por 7 caminhos. Desesperado, ele foge porque não esperava encontrar à sua frente o Arcanjo Miguel. Preste atenção.

profético, que faz das profetisas e profetas de Deus guerreiros vencedores, derrubadores de qualquer inimigo, porque eles têm o arcanjo mais poderoso da terra.

0: de fogo não tem pra ninguém.
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2: Meu jovem, minha jovem, meu irmão, minha irmã, adolescente e pessoas de todas as idades que curtem a intelectualidade da leitura. Eu quero agradecer a tantas pessoas que já leram pelo menos uma parte do meu novo livro, A Experiência que Faz a Diferença, e comentaram. Foram muitos os comentários do que aprenderam, daquilo que a minha experiência de vida passou. Porque tem isso. Tem coisas que nós aprendemos com a experiência das pessoas. E a experiência faz a diferença. Eu vou citar um exemplo. Eu recebi um comentário de um homem, um irmão, que brigava com a esposa. Depois que ele brigava, por alguma coisa que ela falou, ela achava ruim com ele e falava com ele: por que você brigou comigo por isso? Eu só falei. Acontece que para a mulher, só falar é só falar. Para o homem, só falar é um desafeto, é uma ofensa. Porque todo insulto para o homem começa com uma palavra. Eu não vou citar aqui em respeito a você, mas no momento que uma pessoa no mundo xinga a mãe da outra, ela só falou. E quantas mortes já ocorreram por causa disso? Mas a experiência mostra que se você levar a fala da pessoa só como fala, aquilo vai passar, a pessoa vai cair em si, a vida vai seguir e você vai ser feliz. São experiências que eu tive na minha vida que me evitaram ir para a cadeia, ir para inimizades. Por quê? Porque quando você leva a sério o que uma mulher te ofende, aquela ofensa vira um crime para você. Mas para ela, ela só falou. É diferente. O homem é diferente da mulher em tudo, inclusive na dialética, na forma de pensar, no que diz respeito a ofender ou não ofender. Meu livro fala sobre jovem, a importância que tem o pai, a mãe, em orientar o filho, a filha, sobre aquilo que eles assistem ou deixam de assistir na internet. Parece tão simples para você. Parece tão simples para o jovem. Mas aquilo traz uma consequência terrível. Terrível. porque acaba entrando para a cabeça do jovem, acaba entrando para a cabeça do adolescente e vira mágoa, vira ofensa. Mas, apóstolo, o que fazer quando isso acontece? É simples. Não leve nada a ferro e fogo. Seu filho te ofendeu, abrace ele. Dissolva aquele ódio, aquela raiva momentânea em amor. Dissolva aquelas palavras agressivas em afeto. E depois, lá na frente, você diz para a pessoa, que pode ser sua mãe ou seu pai: "Ô mãe, eu te amo tanto, mãe. E a senhora me machucou aquele dia falando isso, isso, isso, isso." Não se bate. Não se agride. Nem a mãe, nem o pai, nem o irmão, nenhuma outra pessoa, por uma coisa que ela falou sem pensar. Ah, mas ela deveria pensar, apóstolo. Deveria, mas não pensou. E por causa disso você vai piorar a situação, levando a sério uma ofensa. O amor tem uma força violenta. Para cobrir todos os nossos erros e defeitos. Mais que isso, o amor tem um poder magnético de apagar o passado. Tem um provérbio que diz assim: quem bate esquece, quem apanha sempre lembra. Esse provérbio é do diabo. A Bíblia diz: esquecendo-me das coisas que para trás ficaram, prossigo meu alvo. O que ficou para trás eu esqueço. Ninguém nunca me ofendeu. Ninguém nunca me traiu. Ninguém nunca me machucou. Doeu na hora, doeu. Depois passou. Tem um livro muito antigo que eu li, que chama A Arte da Guerra. E nesse livro a gente aprende que a gente tem que sempre dar uma saída digna para os nossos inimigos, para que eles possam deixar de ser inimigos nossos. E se não tornarem nossos amigos, pelo menos nos respeitarem. Não tem essa de que ou você está do meu lado ou está contra mim. Não tem isso, não. Ou você está do meu lado, ou eu estou do seu lado. O que eu quero é ser feliz. Eu quero te ver feliz. Eu quero te ajudar. Esse ano eu tive experiências impressionantes com pessoas que já me fizeram mal e eu ajudei. O fato de eu ter ajudado, quem me fez o mal, me prejudicou? Não. A pessoa ficou toda sem graça comigo. Mas você está me ajudando? Eu falei, estou. Mas eu te fiz mal? Não fez, não. Fiz sim, me perdoe. Não fez, não. Porque o que você me fez de mal não me atingiu. E eu te amo. Você é meu irmão. Criou-se uma dívida. Criou-se uma dívida daquela pessoa para comigo por causa do perdão que eu liberei. Meu livro fala tudo isso e mais alguma coisa. Aliás, corrigindo, ele não fala tudo isso, ele fala alguma coisa disso e muito mais coisa que eu não falei aqui. A experiência que faz a diferença. Tem que usar a experiência das pessoas para construir uma nova história, um novo caminho, uma nova estrada para a sua vida. Te amo, te amo, te amo. Deus te abençoe. Você é meu irmão, você é minha irmã. Se todo mundo apagasse da memória os sofrimentos do passado e construísse um novo caminho de amor, de paz, o mundo seria diferente.

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2: 2h32.
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3: É, meu irmão, minha irmã, eu tenho sido procurado por pessoas de todas as igrejas, de todas as denominações, de todas as religiões. Deus é um só. E o que eu observo é que o povo está sofrendo muito. O povo está sofrendo muito. Cada pessoa tem um drama, um sofrimento dentro de casa, um sofrimento na vida dela. Quando não é com ela, é com o filho. Quando não é com o filho, é com o marido, é com a esposa, é com o pai, com a mãe. É preciso buscar a Deus, sabe? A solução para a vida das pessoas é Deus. A fé é tão violenta quando canalizada de forma certa, que ela levanta o doente, levanta o desanimado, levanta o depressivo, levanta o falido, levanta aquele que não vê perspectiva alguma na vida e conduz esta pessoa ao triunfo, à vitória. Porque a fé, ela não é outra coisa a não ser uma força interior violenta. E ela vem pelo conhecimento. O ignorante não tem fé. O ignorante no mundo espiritual, ele não sabe canalizar a fé dele. Quando ele tem, é uma fé inútil, porque é uma fé sem conhecimento espiritual. Mas Deus nos chama e nos tira do tempo da ignorância para nos dar o seu conhecimento, nos fazer conhecer a grandeza e a profundidade de suas palavras. Nós vamos agora a mais um quadro do nosso programa, trazendo para você a luz do conhecimento espiritual.
4: A todos os ouvintes do programa O Poder da Fé, quem vos fala é o missionário Júlio César, faço parte da equipe do missionário Adelino de Carvalho, e tem uma palavra de Deus ao seu coração. O que era desde o princípio, o que vimos com os nossos olhos, o que temos contemplado, e as nossas mãos tocaram na palavra da vida. Porque a vida foi manifestada e anunciamos a vida eterna.

que estava com o Pai e nos foi manifestado. O que vimos e ouvimos, isso nos anunciamos, para que também tenhais comunhão conosco. E a nossa comunhão é com o Pai e com seu Filho, Jesus Cristo. Essas coisas vos escrevemos para que o vosso gozo se cumpra. Palavra de Deus, palavra da salvação. Está no livro de São João, capítulo 1, versículo do 1 ao 4. Essa palavra nos fala a importância de termos um reconhecimento de nosso Senhor Jesus Cristo em nossa vida e nosso Deus Pai Todo-Poderoso. Não existe outra forma, não existe outro caminho, não existe outros meios de termos uma vida transformada, protegida, fortalecida, procurando um caminho mais fácil. Nós precisamos seguir o único caminho, que é Jesus. E através das Sagradas Escrituras, a palavra reveladora de mistério, que está me usando agora para falar ao seu coração, mostrando que tem jeito, tem solução, tem resposta, tem cura, tem milagre para acontecer na sua vida. Mas para isso você precisa reconhecer que somente Deus, somente o Senhor Jesus pode te ajudar. Você pode até pedir ajuda para um parente, pedir ajuda para um patrão, pedir ajuda para um amigo, para um vizinho, mas tem coisa que não vai poder fazer por você, porque são coisas espirituais. Existem trabalhos negativos de esquerdas para destruir um casamento, para destruir uma vida, para destruir uma empresa, através do feitiço, através de uma obra de macumbaria, através do mal-olhado, que precisa ser quebrado, precisa ser destruído. Você precisa se tornar uma pessoa livre, ter a liberdade, sair da escravidão, do sofrimento, sair da escravidão, do vício, sair da escravidão, da doença, da perturbação, da angústia, de dor e do sofrimento. Você precisa vir ao meu encontro no Santuário do Jardim Nova Esperança para você receber a orientação para que você tenha a transformação na sua vida. Porque somente Jesus pode mudar a sua vida. Não continue nessa escravidão terrível e tenebrosa que está levando você a perder noites de sono, levando você a querer desistir da própria vida, porque não consegue achar uma saída. Mas existe uma porta. Uma porta que se abre para você entrar e ser feliz dentro do Santuário do Jardim Nova Esperança. Você vai receber a sua liberdade. Você será uma pessoa livre, porque a palavra nos diz que você pode todas as coisas. Tudo você pode naquele que te fortalece. E somente o Senhor Jesus te fortalece. Somente os mandamentos sagrados de nosso Deus Pai Todo-Poderoso, que entra dentro da sua mente, entra dentro do seu coração, entra pelas suas entranhas, nas suas veias, né, para que te sustente, mantém você de pé. É a fé que faz toda a diferença na sua vida. Você precisa me contar qual é o seu sonho. Mande um WhatsApp para o meu número 629-8225-3770. 629-8225-3770. Eu, missionário Júlio César, eu estou aqui para ajudar você a sair dessa situação. Você vai se livre, vai sair dessa escravidão, desse acúmulo de problema, desse acúmulo de sofrimento, desse acúmulo de vício, desse acúmulo de doença. Vai sair da sua vida, porque Deus
vai fazer você uma pessoa livre, uma pessoa liberta, uma pessoa que vai poder olhar para os céus e agradecer e glorificar, bendizer o nome de nosso Senhor Jesus Cristo. Você nasceu para ser feliz. Você não pode aceitar esse seu sofrimento, não. Você não pode achar que Deus esqueceu de você. Você não pode achar que é um karma na sua vida. Não, você tem toda a liberdade e o direito de ser feliz. Você tem toda a liberdade de sair da sua casa, pôr o pé no caminho e vir ao Santuário do Jardim Nova Esperança, que fica na Avenida Central, número 1374, a partir das 7 horas da manhã, 3 horas da tarde e 7 horas da noite, na sexta-feira, sexta-feira forte, sexta-feira de batalha espiritual. Eu vou estar te ajudando a você a sair dessa prisão terrível que está levando você a perder tempo na vida. Perder tempo na vida. Olha que expressão. É até um ditado popular. Não perca tempo na vida. Mas isso não é um simples ditado popular. Pessoas que vivem perdendo tempo na doença, tem gente, pessoas que vivem perdendo tempo no vício, pessoas que vivem perdendo tempo na escravidão do passado, tem gente que fica perdendo tempo nos problemas conjugais, problemas familiares. Não perca tempo, ganha tempo, porque tempo é de Deus. 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Você vai procurar pelo missionário Júlio César, no Santuário do Jardim Nova Esperança, nessa sexta-feira, a partir das 7 horas da manhã, 3 horas da tarde, 7 horas da noite. Eu estou aqui para ajudar você. Mas você precisa me procurar, você precisa vir ao meu encontro, você precisa vir para eu ouvir você, para poder ajudar você. Você pode mandar um WhatsApp, se você não está em Goiânia, você pode mandar um zap por esse número, que eu vou ajudar você a sair dessa escravidão tenebrosa e terrível, em nome de Jesus.

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a todos os ouvintes do programa O Poder da Fé. Aqui vos fala o missionário Júlio César. Faço parte da equipe do missionário Adelino de Carvalho. E tenho uma palavra de Deus ao seu coração. O que era desde o princípio, o que vimos com os nossos olhos, o que temos contemplado e as nossas mãos tocaram na palavra da vida. Porque a vida foi manifestada e anunciamos a vida eterna, que estava com o Pai e nos foi manifestado. O que vimos e ouvimos, isso nos anunciamos, para que também tenhais comunhão conosco. E a nossa comunhão é com o Pai e com seu Filho, Jesus Cristo. Essas coisas vos escrevemos para que o vosso gozo se cumpra. Palavra de Deus, palavra da salvação. Está no livro de São João, capítulo 1, versículo do 1 ao 4. Essa palavra nos fala a importância de termos um reconhecimento de nosso Senhor Jesus Cristo em nossa vida e nosso Deus Pai Todo-Poderoso. Não existe outra forma, não existe outro caminho, não existe outros meios de termos uma vida transformada, protegida, fortalecida, procurando um caminho mais fácil. Nós precisamos seguir o único caminho, que é Jesus. E através das Sagradas Escrituras, a palavra reveladora de mistério, que está me usando agora para falar ao seu coração, mostrando que tem jeito, tem solução, tem resposta, tem cura, tem milagre para acontecer na sua vida. Mas para isso você precisa reconhecer que somente Deus, somente o Senhor Jesus pode te ajudar. Você pode até pedir ajuda para um parente, pedir ajuda para um patrão, pedir ajuda para um amigo, para um vizinho, mas tem coisa que não vai poder fazer por você, porque são coisas espirituais. Existe trabalhos negativos de esquerdas para destruir um casamento, para destruir uma vida, para destruir uma empresa, através do feitiço, através de uma obra de macumbaria, através do mal-olhado, que precisa ser quebrado, precisa ser destruído. Você precisa se tornar uma pessoa livre, ter a liberdade, sair da escravidão, do sofrimento, sair da escravidão, do vício, sair da escravidão, da doença, da perturbação, da angústia, de dor e do sofrimento. Você precisa vir ao meu encontro no Santuário do Jardim Nova Esperança para você receber a orientação para que você tenha a transformação na sua vida. Porque somente Jesus pode mudar a sua vida. Não continue nessa escravidão terrível e tenebrosa que está levando você a perder noites de sono, levando você a querer desistir da própria vida, porque não consegue achar uma saída. Mas existe uma porta. Uma porta que se abre para você entrar e ser feliz dentro do Santuário do Jardim Nova Esperança. Você vai receber a sua liberdade. Você será uma pessoa livre, porque a palavra nos diz que você pode todas as coisas. Tudo você pode naquele que te fortalece. E somente o Senhor Jesus te fortalece. Somente os mandamentos sagrados de nosso Deus Pai Todo-Poderoso, que entra dentro da sua mente, entra dentro do seu coração, entra pelas suas entranhas, nas suas veias, né? Para que te sustenta, mantém você de pé. É a fé que faz toda a diferença na sua vida. Você precisa me contar qual é o seu sonho,
mande um WhatsApp para o meu número 62982253770. 62982253770. Eu, missionário Júlio César, eu estou aqui para ajudar você a sair dessa situação. Você vai se livre, vai sair dessa escravidão, desse acúmulo de problema, desse acúmulo de sofrimento, desse acúmulo de vício, desse acúmulo de doença. Vai sair da sua vida, porque Deus vai fazer você uma pessoa livre, uma pessoa liberta, uma pessoa que vai poder olhar para os céus e agradecer e glorificar, bendizer o nome de nosso Senhor Jesus Cristo. Você nasceu para ser feliz. Você não pode aceitar esse seu sofrimento, não. Você não pode achar que Deus esqueceu de você. Você não pode achar que é um karma na sua vida. Não, você tem toda a liberdade e o direito de ser feliz. Você tem toda a liberdade de sair da sua casa, pôr o pé no caminho e vir ao Santuário do Jardim Nova Esperança, que fica na Avenida Central, número 1374, a partir das 7 horas da manhã, 3 horas da tarde e 7 horas da noite, na sexta-feira, sexta-feira forte, sexta-feira de batalha espiritual. Eu vou estar te ajudando a você a sair dessa prisão terrível que está levando você a perder tempo na vida. Perder tempo na vida. Olha que expressão. É até um ditado popular: não perca tempo na vida. Mas isso não é um simples ditado popular. Pessoas que vivem perdendo tempo na doença, tem gente, pessoas que vivem perdendo tempo no vício, pessoas que vivem perdendo tempo na escravidão do passado, tem gente que fica perdendo tempo nos problemas conjugais, problemas familiares. Não perca tempo, ganha tempo, porque tempo é de Deus. Eu quero que você anote o meu número, 62982253770. 62982253770. Você vai procurar pelo missionário Júlio César, no Santuário do Jardim Nova Esperança, nessa sexta-feira, a partir das 7 horas da manhã, 3 horas da tarde, 7 horas da noite. Eu estou aqui para ajudar você. Mas você precisa me procurar, você precisa vir ao meu encontro, você precisa vir para eu ouvir você, para poder ajudar você. Você pode mandar um WhatsApp, se você não está em Goiânia, você pode mandar um zap por esse número, que eu vou ajudar você a sair dessa escravidão tenebrosa e terrível, em nome de Jesus.

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3: 3:16.
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1: Qual é o seu nome?
2: Terezinha, Orchel dos Santos.
1: Qual é o seu bar?
2: É Guatupê.
1: Como era a sua vida antes de você chegar ao santuário, antes de você conhecer o santuário e iniciar a Teresina?
2: Era muita briga dentro de casa, assim, na família, bebida, principalmente meu marido, né? Ele bebia bastante, agora ele já cortou. Era direto, toda noite ele ia para o boteco.
1: A senhora não tinha paz?
2: Não tinha paz. Ele e um filho meu. Era alcoólatra, né?
1: E há quanto tempo a senhora sofria com isso? Com o marido na bebida, filho na bebida? Há quanto tempo?
2: Ah, que o meu marido toma mesmo. Desde a época que eu casei, já está com 36 anos.
1: 36 anos? E o filho da senhora?
2: O filho já faz uns 20 anos. Ele está com 34 anos.
1: Tudo isso?
2: Tudo isso, de sofrimento.
1: Como que a senhora conheceu o santuário?
2: Através do rádio.
1: A senhora ouviu o rádio?
2: Ouvi o rádio.
1: E quando a senhora veio ao santuário, a senhora iniciou a Teresina, participou da prece forte. E o que mudou na vida da senhora?
2: Acho que mudou bastante, que meu marido não vai mais pro boteco, né? Que era toda noite, agora não.
1: E na casa da senhora?
2: Já mudou. Acabou as
1: Tem
2: brigas.
1: Paz?
2: Já tenho paz.
1: O que a senhora recomenda para as pessoas que ainda não vieram ao santuário, não conhecem o santuário?
2: Que venham, que aqui tem um milagre. Aqui existe Deus e a solução para os problemas.
1: O que a senhora está sentindo nesse momento?
2: Muita alegria no coração, muita paz na família, em todos da minha casa. Já estou vendo a paz.
1: Muita coisa mudou na vida da senhora?
2: Bastante.
1: A senhora está feliz hoje?
2: Muito feliz.
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7: Esse pagode é uma declaração de amor a Deus por ter me acolhido na vida. Disse Deus, ainda que teu pai e tua mãe te abandone, eu jamais te abandonarei.

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2: 3h49.
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2: Qual que é o seu nome, filha?
3: Meu nome é Maria Aparecida.
2: Maria Aparecida, você mora onde?
3: Moro em Senador Canedo.
2: Fala para as pessoas que estão te ouvindo agora, Maria Aparecida, como que você chegou aqui no nosso santuário? Como que era a situação da sua vida?
3: Quando eu cheguei aqui, foi o ano passado, eu comecei a trazer e eu quebrei a trazer. Como foi sexta-feira agora, eu comecei de novo, aí eu já recebi a bênção. Aí lá em casa virou um reboliço danado, assim, aconteceu muita coisa, mas graças a Deus eu já recebi a bênção.
2: Como é que estava lá a sua casa?
3: Ah, tá pro inferno. Assim, só brigando, só briga. Meu marido foi embora, mas já voltou de novo, graças a Deus.
2: Como é que tava esse casamento? As brigas estavam acontecendo só no seu casamento, ou com a família, os filhos, tudo, como é que era?
3: Não, só com meu esposo mesmo. Só com meu esposo mesmo, porque... E agora eu já tô trabalhando também, hoje eu vim primeiro, pra depois de trabalhar, já consegui um emprego, né?
2: Tava parada quanto tempo, desempregado quanto tempo?
3: Há muito tempo, ixi, Deus, quando eu fui casada, né? Eu não gostava de trabalhar, eu comecei, igual eu falei, comecei a 300 no ano passado, eu quebrei. Aí, agora eu comecei, agora é a segunda. Na primeira já recebi a bênção, graças a Deus.
2: Valeu a pena ter quebrado 300, não é parecido?
3: Valeu não.
2: O casamento estava assim quanto tempo?
3: Ixi, Deus, uns 5 anos já. Só briga, depois ele voltou, separamos, depois voltamos. E eu vou conseguir, agora é a segunda 300 e vou até o fim. Deus quiser, em nome de Jesus.
2: É forte essa 300?
3: É forte.
2: Teve o resultado?
3: Já teve, pai, graças a Deus.
2: Sobe lá, toca o sino. Juntos, acompanhem com uma forte salva de palmas.
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4: Meu jovem, minha jovem, meu irmão, minha irmã, adolescente e pessoas de todas as idades que curtem a intelectualidade da leitura. Eu quero agradecer a tantas pessoas que já leram pelo menos uma parte do meu novo livro, A Experiência que Faz a Diferença, e comentaram. Foram muitos os comentários do que aprenderam, daquilo que a minha experiência de vida passou. Porque tem isso. Tem coisas que nós aprendemos com a experiência das pessoas. E a experiência faz a diferença. Eu vou citar um exemplo. Eu recebi um comentário de um homem, um irmão, que brigava com a esposa. Depois que ele brigava, por alguma coisa que ela falou, ela achava ruim com ele e falava com ele: por que você brigou comigo por isso? Eu só falei. Acontece que para a mulher, só falar é só falar. Para o homem, só falar é um desafeto, é uma ofensa. Porque todo insulto para o homem começa com uma palavra. Eu não vou citar aqui em respeito a você, mas no momento que uma pessoa no mundo xinga a mãe da outra, ela só falou. E quantas mortes já ocorreram por causa disso? Mas a experiência mostra que se você levar a fala da pessoa só como fala, aquilo vai passar, a pessoa vai cair em si, a vida vai seguir e você vai ser feliz. São experiências que eu tive na minha vida que me evitaram ir para a cadeia, ir para inimizades. Por quê? Porque quando você leva a sério o que uma mulher te ofende, aquela ofensa vira um crime para você. Mas para ela, ela só falou. É diferente. O homem é diferente da mulher em tudo, inclusive na dialética, na forma de pensar, no que diz respeito a ofender ou não ofender. O meu livro fala sobre jovem, a importância que tem o pai, a mãe, em orientar o filho, a filha, sobre aquilo que eles assistem ou deixam de assistir na internet. Parece tão simples para você, parece tão simples para o jovem, mas aquilo traz uma consequência terrível. Terrível. Porque acaba entrando para a cabeça do jovem, acaba entrando para a cabeça do adolescente e vira mágoa, vira ofensa. Mas, apóstolo, o que fazer quando isso acontece? É simples. Não leve nada a ferro e fogo. Seu filho te ofendeu, abrace ele. Dissolva aquele ódio, aquela raiva momentânea em amor. Dissolva aquelas palavras agressivas em afeto. E depois, lá na frente, você diz para a pessoa, que pode ser sua mãe ou seu pai: "Ô mãe, eu te amo tanto, mãe. E a senhora me machucou aquele dia falando isso, isso, isso, isso." Não se bate, não se agride, nem a mãe, nem o pai, nem o irmão, nem uma outra pessoa, por uma coisa que ela falou, sem pensar. Ah, mas ela deveria pensar, apóstolo. Deveria, mas não pensou. E por causa disso, você vai piorar a situação, levando a sério uma ofensa. O amor tem uma força violenta. Para cobrir todos os nossos erros e defeitos. Mais que isso, o amor tem um poder magnético de apagar o passado, Tem um provérbio que diz assim: quem bate esquece, quem apanha sempre lembra. Esse provérbio é do diabo. A Bíblia diz: esquecendo-me das coisas que para trás ficaram, prossigo meu alvo. O que ficou para trás eu esqueço. Ninguém nunca me ofendeu. Ninguém nunca me traiu. Ninguém nunca me machucou. Doeu na hora, doeu. Depois passou. Tem um livro muito antigo que eu li, que chama A Arte da Guerra. E nesse livro a gente aprende que a gente tem que sempre dar uma saída digna para os nossos inimigos, para que eles possam deixar de ser inimigos nossos, e se não tornarem nossos amigos, pelo menos nos respeitarem. Não tem essa de que ou você está do meu lado ou está contra mim. Não tem isso, não. Ou você está do meu lado, ou eu estou do seu lado. Porque eu quero é ser feliz. Eu quero te ver feliz. Eu quero te ajudar. Esse ano eu tive experiências impressionantes com pessoas que já me fizeram mal, e eu ajudei. O fato de eu ter ajudado, ter me fez o mal, me prejudicou? Não. A pessoa ficou toda sem graça comigo. Mas você está me ajudando? Eu falei, estou. Mas eu te fiz mal? Não fez, não. Fiz sim, me perdoe. Não fez, não. Porque o que você me fez de mal não me atingiu. E eu te amo. Você é meu irmão. Criou-se uma dívida. Criou-se uma dívida daquela pessoa para comigo, por causa do perdão que eu liberei. Meu livro fala tudo isso e mais alguma coisa. Aliás, corrigindo, ele não fala tudo isso. Ele fala alguma coisa disso e muito mais coisa que eu não falei aqui. A experiência que faz a diferença. Tem que usar a experiência das pessoas para construir uma nova história, um novo caminho, uma nova estrada para a sua vida. Te amo, te amo, te amo. Deus te abençoe. Você é meu irmão, você é minha irmã. Se todo mundo apagasse da memória os sofrimentos do passado e construísse um novo caminho de amor, de paz, o mundo seria diferente.

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2: 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Qual que é o problema? O inimigo está na casa do vizinho? Eu não posso ir, não. Eu estou longe, é. 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
2: 4:34.
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2: Qual que é o seu nome?
3: Rejane.
2: Rejane, você mora onde?
3: Eu moro ali no Pantanal Sul, Aparecida de Goiânia.
2: Fala para as pessoas que estão te ouvindo nesse momento, Rejane. Qual que era o sofrimento, as dificuldades da sua vida que você estava passando antes de você chegar até o Santuário da Graça?
3: Eu tinha minha coluna, foi genético. Um problema que eu não podia virar desse lado, que é o lado esquerdo.
2: Você tinha um problema na coluna? Que problema era esse que foi diagnosticado pelos médicos?
3: É escoliose.
2: Escoliose?
3: E é genético. Aí hoje eu consigo virar desse lado.
2: Você não conseguia mexer com o pescoço? Isso há quanto tempo?
3: É genético, eu já nasci assim. Já.
2: Já nasceu assim, filho?
3: Já. Aí já... Quando eu recebi, pra mim é milagre, né? Porque quando eu recebi, foi uma coisa assim que eu não esperava. Aí eu recebi, fiquei muito alegre, até chorei no dia. Fiquei bastante emocionada. Então, eu recebi e agradeço a Deus, em nome de Jesus. E hoje eu tô aqui, tô buscando milagres ainda pra dentro da minha casa. E eu vou conseguir, em nome de Jesus.
2: Tá valendo a pena você formar a trezena, Rejane?
3: Tá sim.
2: Sacrifício gera milagres?
3: Com certeza.
2: Tem pessoas que estão te ouvindo aqui, nesse instante, que devem estar passando problema de saúde, ou problema qualquer área da sua vida. Você acredita que essa pessoa, seguir na trezena, passar pelo atendimento, fizer o sacrifício, você acredita que vai gerar milagres?
3: Com certeza vai gerar milagres. É só ter fé.
4: Eu fui procurado por uma mulher a ouvir o programa de rádio da mesma forma que você está me ouvindo agora. Ela chegou a perguntar para mim se eu conhecia ela. Não. É o próprio Espírito revelador de mistério que estava revelando para ela o que ela estava enfrentando. Tanta dificuldade, tanta luta. Uma pessoa que tinha um bom salário e não conseguia sequer colocar alimento dentro de casa. Eu chamei aquela mulher, fiz uma consulta espiritual com ela e foi descoberto no campo espiritual que havia feito um trabalho pesado para destruir a vida dela. Ela vivia em contendas com o esposo, que já havia saído de casa. Ela estava perdendo o interesse da vida a qual Deus deu para ela. Ela estava num desespero tão grande que não sabia mais o que fazer. Mas nada acontece por acaso. E foi quando ela, ouvindo o programa de rádio, anotou o endereço do santuário, veio ao meu encontro e recebeu toda a orientação espiritual. Buscou ajuda, buscou recurso, buscou a libertação que estava faltando na vida dela. É importante dar crédito, queridos ouvintes. Porque o mundo é mau. Há pessoas que vivem no mundo especialista em destruir famílias, casamento, levar a pessoa a perder o que tem. É onde nós entramos com todo o conhecimento espiritual. Nós somos da equipe do missionário Adelino de Carvalho, especialista em batalha espiritual no Brasil. Desfazer qualquer mal que é lançado na vida da pessoa. Mas para isso, você precisa vir ao meu encontro. As coisas de Deus não acontecem como as pessoas pensam. Em qualquer esquina, em qualquer lugar, existe um lugar preparado. Existe um lugar santo. Existe a hora e o lugar para que o Espírito de Deus venha revelar a você a origem do seu problema. É quando o arcanjo Miguel entra na batalha, na sua batalha. Ele entra para livrar você de qualquer escravidão terrível das trevas, levar você a perder tudo que você tem. Mas não vacile, não dá brecha, não dá mais oportunidade para o inimigo destruir a sua vida. Venha ao meu encontro no Santuário do Jardim Nova Esperança para que eu possa ajudar você. Eu sei como ajudar você. Eu posso ajudar você. Eu vou ajudar você. Mas para isso, você precisa vir até a mim. No Santuário do Jardim Nova Esperança, nesta sexta-feira, a partir das 7 horas da manhã, 3 horas da tarde e 7 horas da noite. Todo laço será cortado com a espada de fogo do arcanjo Miguel. Você vai ser uma pessoa livre, você vai ser uma pessoa completamente liberta da situação que você está enfrentando. É aquela situação específica, é financeiro, é conjugal, é uma doença, é uma perturbação, é angústia, dor, sofrimento. Qual é a sua situação? Venha ao meu encontro no Santuário do Jardim Nova Esperança. Eu vou ajudar você da mesma forma que eu ajudei esta mulher. E tenho ajudado muitas outras pessoas que está dando crédito. Não está dando mais lugar à maldade, mas sim buscando a solução dos seus problemas. Somente o poder e a ação do arcanjo Miguel, unindo força com a sua fé, para você sair desse sofrimento. Fé é ação. Para isso você precisa sair da sua casa e vir ao meu encontro, no Santuário do Jardim Nova Esperança, para você receber a resposta de Deus.

às vezes paro para pensar que a vida passa sem retornar, e quem já sofreu

0: 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Eu vou ajudar você. Eu vou desfazer qualquer obra negativa que foi lançado para destruir você. Mas você precisa tomar uma posição de fé e vir ao meu encontro para você receber a força maior dos céus, o poder maior de Deus na sua vida, para que você receba a sua vida de volta. Me procure nesta sexta-feira no Santuário do Jardim Nova Esperança. Eu terei o prazer de poder ajudar você. Saia desse seu sofrimento. Saia dessa situação que você está enfrentando. Não aceite. Não permita perder a única vida que você tem por uma obra de esquerda, de uma obra negativa, de uma feitiçaria que foi lançado sobre você. 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Em nome de Jesus.
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3: A lógica é essa. Quanto mais eu me aproximo de Deus, mais forte eu fico e mais condições eu tenho de crescer e prosperar. Vamos repetir isso? Quanto mais eu me aproximo de Deus, mais forte eu fico, mais eu prospero, mais eu cresço. Então eu quero que você abra sua Bíblia em Gálatas, capítulo 4, versículo 21 em diante. Repita comigo: quanto mais eu me aproximo de Deus, mais evoluído eu fico. E mais a minha vida vai para frente. Que é o que todo mundo quer. Só se a pessoa for muito burra para não querer que a vida dela vá para frente, para não querer prosperar. Sim ou não? Então progredir na vida é o sonho de todo mundo. O pastor que tem uma igreja pequena, o sonho dele é ter uma igreja grande. Só se ele for muito burro para querer viver uma vida inteira exercendo um ministério medíocre numa igreja pequena. A pessoa que mora numa casa pequena, ela sonha em ter uma casa grande. Uma irmã que mora num apartamento pequeno, ela sonha com um apartamento maior. Um irmão que mora num barracão, ele sonha em ter uma casa bacana. Um irmão que anda de ônibus, de metrô, sonha em ter o transporte próprio, uma moto, um carro. Sim ou não? Quem é empregado sonha em ser patrão. Quem tem uma empresa pequena sonha em ter uma empresa grande. Então repita comigo, são duas alianças. E é isso que eu vou falar hoje. Gálatas capítulo 4, versículo 21 ao 31. Sara e Agar. Diz assim: digam-me vocês, os que querem estar debaixo da lei, acaso vocês não ouvem a lei? Pois está escrito que Abraão teve dois filhos, um da escrava e outro da livre. Filho de patrão é patrão. Filho de escravo é escravo. Filho de livre é livre. Eu, concordando ou não com isso, é um fato. E não foi eu quem decidi isso, e nem Deus. Quem que estabeleceu isso para a humanidade foi o pecado. Do mesmo pai Abraão vieram dois filhos: o filho da escrava, Ismael, obra da carne. O primeiro nascimento carnal, natural. Filho da livre, Isaac, filho de Sara, filho da promessa, fruto de um milagre. Versículo 22. Pois está escrito: Abraão teve dois filhos, um da escrava e outro da livre. O filho da escrava nasceu de modo natural, mas o filho da livre nasceu mediante promessa. Isso é usado aqui como uma ilustração. Estas mulheres representam duas alianças. Fala comigo, duas alianças. Uma aliança procede do Monte Sinai. Eu já fui a Israel com o apóstolo várias vezes. Ele nunca subiu o Monte Sinai. E agora você vai entender por quê. Por causa desse texto aqui. O Monte Sinai representa a aliança antiga e a velha Jerusalém. Então, uma aliança procede do Monte Sinai e gera filhos para a escravidão. Esta é Agar. Agar representa o Monte Sinai, na Arábia, e corresponde à atual cidade de Jerusalém, que está escravizada com seus filhos. Mas a Jerusalém do alto é livre e é a nossa mãe. Deus é o nosso Pai. E a igreja, que é espiritual, é a nossa mãe. Preste atenção. Jesus veio para o que era seus. Quem era povo de Deus quando Jesus veio? Tão somente Israel. Ele veio para os que eram seus. Sendo judeu, veio para os judeus. E os seus não receberam. É assim que está na palavra? Então, ele nos deu direito de sermos filhos de Deus, herdeiros e co-herdeiros nele. Então é João 3,16. Deus amou o mundo inteiro e deu seu Filho unigênito para que todo aquele que nele crê não pereça, mas tenha a vida eterna. Então abriu-se a oportunidade de ser família de Deus para toda a humanidade. Por um único caminho chamado o caminho. Por uma única verdade chamada a verdade. Por uma única vida. A fonte de água viva. Única. Chamada vida, Jesus. Então ele é o caminho, a verdade e a vida. Ninguém vai ao Pai senão por seu intermédio. O único mediador entre Deus e o homem é Cristo. Versículo 26. Mas a Jerusalém do alto é livre e é a nossa mãe. Existem duas Jerusaléns. A Jerusalém terrena, que é essa que a gente vê hoje, que é escrava da religião. Salvo os judeus messiânicos, que são os que creem no caminho, a verdade e a vida, que é Jesus. Os judeus de origem, eles não creem em Jesus como o Filho de Deus. Eles estão até hoje esperando a vinda do Messias. Então esse povo, ele é escravo. E estão fora da graça de Deus, porque Jesus é a graça de nosso Deus. Então essa Jerusalém é a velha Jerusalém. A nova Jerusalém é a revelada. É a igreja que Jesus veio fundar. O reino dos céus que desce do céu. A nova Jerusalém que vem do alto. Quem está recebendo a revelação, diga amém. Isso é muito forte. Versículo 27. Pois está escrito: regozije-se, ó estéril, você que nunca teve um filho. Grite de alegria, você que nunca esteve em trabalho de parto. Porque mais são os filhos da mulher abandonada do que os daquela que tem marido. Vocês, irmãos, são filhos da promessa, como Isaac. Naquele tempo, o filho nascido de modo natural perseguiu o filho nascido do Espírito. E até hoje é assim. O mesmo acontece agora. Mas o que diz a Escritura? Mande embora a escrava e seu filho, porque o filho da escrava jamais será herdeiro como o filho da livre. Portanto, irmãos, não somos filhos da escrava, mas da livre. Mande embora a escrava e seu filho, porque o filho da escrava jamais será herdeiro como filho da livre. Todos nós nascemos escravos, por obra da carne, mas por obra do Espírito, na nova aliança, como igreja. Então, irmãos, não somos mais filhos da escrava, somos filhos da livre. Palavra de Deus. Um beijo na sua Bíblia e pode se assentar. O filho da carne nasceu segundo a carne. Todo mundo que nasceu só da carne é escravo. Então fala comigo assim: filho de escravo é escravo. E filho da livre é livre. Os filhos da escrava Agar já nasceram para não ter nada na vida, nasceram para sofrer. A gente canta, né? Porque eu nasci para vencer, né? Mas eu só posso cantar isso, você só pode cantar isso depois do novo nascimento. Porque na verdade o nosso hino era: porque eu nasci para perder, porque éramos filhos da escrava, filhos do pecado. Abraão teve dois filhos, o filho da escrava, que foi um atropelo na promessa que Deus fez a Abraão. Toda vez que você não se apegar à promessa de Deus com firmeza, porque a fé, a Bíblia define como a certeza das coisas que você espera, a convicção dos fatos que não se veem. Então, quando falta a fé, entra o pecado, que é a obra do braço, a obra da carne. E Deus não vai terminar na sua vida uma obra que não foi Ele que começou. Não foi Deus que mandou Abraão dormir com a escrava e atropelar a promessa para ter um filho. Isso só fez atrasar o tempo do cumprimento da promessa. Isso só gerou um problema até os dias de hoje, que é essa guerra interminável de Israel. Essa guerra de irmãos, é de Ismael contra Isaac, Isaac contra Ismael. É a guerra do mundo contra a igreja, da igreja contra o mundo. Isso tudo é espiritual. Só que na sua vida, quando você pega um problema para você que está fora da promessa de Deus, Deus não vai resolver isso. E tem consequência, como diz meu pai, o apóstolo, até para errar você tem que saber, porque tem erro que você comete que você não aguenta depois a consequência. Só que você vai ter que lidar com ela. Imagina a dor de Abraão ter que olhar para um filho, tão filho de Abraão era Ismael quanto era Isaac. E ele teve que chamar Ismael e falar assim: escuta, some da minha frente com a sua mãe, vai para o deserto. Ele teve que resolver o problema na carne que ele causou, porque ele estava fora da visão da promessa. Quando ele aceitou essa sugestão de Sara e fez Ismael com a escrava. Então ele teve dois filhos, filhos iguais para Abraão, mas para Deus não foi considerado, porque estava fora da linha da obediência a Deus, estava fora da aliança. Então ele fez um filho da escrava, e só depois veio o cumprimento da promessa. Os filhos da escrava, o filho da escrava Agar, nasce para não ter nada na vida, nasce para sofrer. Então são Ismaéis. E os filhos da livre, Sara, que acreditou na promessa, nasce para ser herdeiro. Você vê que quando Deus pede para Abraão o sacrifício perfeito no Monte Moriá, que é o monte que Deus se revelou, Jeová Jiré, e deu a Abraão a descendência numerosa até os dias de hoje. Eu sou filha de Abraão, você é filho de Abraão, Abraão é nosso pai na fé. Então, em mim, em você, Deus cumpre o juramento que ele fez a Abraão até hoje, quantos milhares de anos depois. Em Jesus veio como descendente de Abraão. E ele disse: Jesus, você quer ser filho de Abraão? Você tem que fazer as mesmas obras que Abraão fez, senão você não é filho de Abraão nada. Quando Deus pediu a Abraão um sacrifício perfeito, ele disse: eu quero o seu filho, o seu único filho. Só que ele não tinha só Isaac, ele tinha Ismael mais velho que Isaac, e Deus não considerou. Deus não faz acepção de pessoas no aspecto de ter pessoas favoritas. Deus responde fé. No entanto, Deus volta no plano dele inicial e muda o destino a partir da fé daqueles que estão em ação naquele tempo de promessa. Um exemplo disso é que não era para ser Abraão, Isaac e Jacó, era para ser Terá, o filho de Terá e o filho de Terá, que era o pai de Abraão, que Deus chamou antes de Abraão. Só que ele se acomodou na maldição do meio do caminho. Por isso que eu não posso parar de lutar. Por isso que você não pode parar de lutar. Porque quando você para de lutar, você começa a perder. Quando você para de avançar, você começa a retroceder. Vira para o seu irmão e fala para ele assim: não pare de lutar. Abraão não parava de lutar. Ensinou isso para Isaac, que ensinou isso para Esaú e Jacó. Era para ser Abraão, Isaac e Esaú. Sim ou não? Quem que fez Esaú nascer na frente de Jacó? Fui eu. Sim ou não? Foi você. Sim ou não? Quem que fez Esaú nascer na frente de Jacó? Ah, mas era gêmeos. Mas a Bíblia diz que Esaú nasceu primeiro e Jacó nasceu pegando o calcanhar de Esaú. Quem que fez Esaú vir na frente de Jacó? Quem? Quem, gente? Deus. Não havia um filho da escrava e um filho da livre só em Abraão, havia também em Rebeca, mulher de Isaac, que quando estava grávida de Esaú e Jacó, diz para Deus: Senhor, os meninos no meu ventre, eles brigam, o que, que é isso? E Deus diz para ela: isso é porque dentro de ti há duas nações, uma fraca e uma forte, uma escrava e uma livre. Abraão tinha dois filhos, o filho da escrava e o filho da livre. Rebeca tinha no seu ventre dois filhos. E não é sobre filhos, é sobre o meu eu. Põe a mão direita no seu coração e fala assim: é sobre quem eu sou. Quem estabeleceu isso foi o pecado. Lá em Adão e Eva no Éden, dois filhos vieram de Adão e Eva: Caim e Abel. Um se tornou escravo do pecado, porque por inveja, assim como Satanás, ele matou o irmão que apresentou a Deus uma oferta de sacrifício agradável e aceitável a Deus. E o sangue de Abel, a Bíblia diz que clama até os dias de hoje. Quem está entendendo a profundidade dessa reflexão. Levanta a mão, deixa eu ver. Fala comigo assim: isso é muito sério. Isso é sobre a igreja, mas isso é primeiro sobre você. O poder de decidir o destino da sua vida, do seu ministério, não está nas mãos de Deus. Está na sua mão. Você vê a prontidão de Deus de mudar a programação da promessa da humanidade por causa da manifestação de fé violenta de alguém. Então, Abraão manifestou uma fé maior do que a do pai dele, Terá, que parou no meio do caminho, e Abraão não parou, ele foi fiel até o fim. Esaú era para ser o terceiro pai na fé da igreja, de toda a história da humanidade. Éramos para orar hoje Abraão, Isaac e Esaú, mas por causa da fé violenta de Jacó, que desejou a Deus mais do que tudo e lutou com todas as forças, sacrificou a própria vida, Deus mudou o destino daquele homem e usou ele para fazer um impacto na igreja. Porque a fé tem o poder de mudar tudo. A escrava é o mundo e a religião. A livre é a nova Jerusalém que desce do céu. A livre é um povo do céu que habita na terra, que está neste mundo, mas não é deste mundo. É o reino dos céus na terra. Então, quem estabeleceu quem era filho da escrava e quem era filho da livre foi o pecado, não foi Deus. O plano original de Deus, que ele está cumprindo em Cristo, segundo Adão, que não falhou, que é perfeito, ainda não foi concluído. Está em processo. E cabe a nós, como igreja, arrebatar o máximo de pessoas para Cristo. Porque há uma guerra. Arrebatar o máximo de pessoas para Cristo.

O pecado que fez Abraão se relacionar com uma mulher que não era a esposa dele para dar a ele um filho carnal, mas foi a promessa que fez Sara esperar o tempo dela para ter o filho da promessa. Tem um outro ponto aqui que a gente tem que refletir, que é muitíssimo profundo. O que tem saído de mim? Ismaéis ou Isaques? O que tem saído de mim? Eu tenho que ver para crer? Tomé? Ou eu sou pedra e sobre esta pedra o Senhor está edificando a igreja? Pedro? É a realidade que está impondo sobre a minha fé? Ou é a minha fé que tem mudado a minha realidade? Põe a mão direita na sua cabeça e fala comigo assim: eu tenho que pensar nisso. Eu perguntei para o meu pai: pai, essa multidão que só multiplica no reino dos céus, nesses seus 50 anos de ministério, eu fico muito impressionada. Como é que só você e Deus, sozinhos na estrada de areias ali no Monte Manaim, que não tinha nada daquilo, era só uma luz e o apóstolo. Como é que veio tudo isso? E ele me respondeu com uma palavra. Fala comigo, uma palavra. Fala comigo assim: promessa. Deus deu a ele uma promessa, e ele se firmou na promessa de Deus na vida dele, e Deus honrou como filho da livre, e o entregou um reino inabalável. Um filho da escrava pensa como um filho da livre, sim ou não? Sim ou não? Olha como é que ele começa o Gálatas 4, 1. Digo, porém, que enquanto o herdeiro é menor de idade, em nada difere de um escravo. Quando você é neném na fé, você ainda está pensando como escravo, porque você está vindo da vida de escravo, sua cabeça ainda está passando por uma renovação mental. Quem não sofre uma renovação mental pode ser filho da livre vivendo como filho da escrava. Então, enquanto o herdeiro é menor, nada difere de um escravo, embora ele seja dono de quê? De tudo. No entanto, ele está sujeito a guardiães e administradores até o tempo determinado por seu pai. Assim também nós, quando éramos menores, estávamos escravizados aos princípios elementares do mundo, que é o escravo. Mas quando chegou a plenitude do tempo, Deus enviou seu filho, nascido de mulher, nascido debaixo da lei, a fim de redimir o que estavam sob a lei, para que recebêssemos a adoção de filhos. Então, porque vocês são filhos, Deus enviou o Espírito de seu filho ao seu coração, e ele clama: Abba, Pai. Assim você já não é mais escravo, mas filho, e por ser filho, Deus também o tornou herdeiro. Isso é muito, muito forte. Pergunta para o seu irmão: você é livre? Ou você é escravo? Não responde, não.

aumenta mais a pergunta. Pergunta para ele: de você, vem Isaac? Ou vem Ismael? Dá uma olhadinha nas suas obras. Elas revelam uma confiança inabalável na promessa? Meu pai conseguiu encher a primeira igreja dele, que Deus o confiou, sem rádio, sem TV, sem nome. Ninguém sabia quem era Adelino de Carvalho. Sem panfleto. Tudo que ele tinha era tudo que Sara tinha. O quê? Uma promessa. A Bíblia nos manda pegar com firmeza a promessa. Quando Deus chamou você pelo seu nome, para você pôr a sua vida dentro do envelope e colocar dentro desse ofertório aqui, Ele te entregou uma promessa. Alguém aqui tem promessa de Deus? Levanta a mão e diga amém. Então você tem que acreditar na promessa de Deus na sua vida. E a palavra de Deus diz que muito maior do que o que você imagina ou pensa. Imagina um ministério glorioso. Pense no ápice, no lugar mais alto que você pode chegar na carreira ministerial que você está construindo. Há uma promessa de Deus para você que muito mais do que você imagina ou pensa, é o que Deus já preparou para te entregar. Mas se você não acreditar, você não vai receber. Mas se você acreditar, você vai receber cada uma das promessas de Deus na sua vida, no seu ministério, em nome de Jesus. Acredite na promessa. Pergunta para a pessoa que está do seu lado: você crê na promessa de Deus? Pergunta para ela: você crê que você vai ser um grande pastor dessa obra? Sim ou não? Versículo 26 diz assim: mas a Jerusalém do alto é livre, e esta é a nossa mãe. Fala comigo: Deus é o nosso pai, e a igreja é a nossa mãe. Mas a Jerusalém do alto é livre, e é a nossa mãe, pois está escrito: regozije-se, ó estéril. Como é que uma mulher estéril que sonha em dar à luz vai se regozijar? Somente pela promessa. Sem promessa tem morte. Grite de alegria, você que nunca esteve em trabalho de parto. Pergunta para o seu irmão: como pode isso? Responde para ele: promessa. Porque mais são os filhos da mulher abandonada do que os daquela que tem marido. Pergunta para o seu irmão: entendeu? Está escrito: alegre-se, pastor, você que nunca teve multidão na sua igreja. Alegre-se, pastora, você que nunca ganhou almas, mas já distribuiu um monte de panfleto. Mas se não veio para o santuário, foi um trabalho sem resultado. E você olha e fala assim: meu Deus, como é que eu vou encher essa igreja? Meu Deus, como é que eu vou fazer? A palavra de Deus está dizendo: alegre-se, porque acima do seu esforço da carne, acima da sua dedicação, está uma promessa daquele que não falha, e Ele cumprirá na sua vida. Alegre-se, alegre-se. Uma vez o pastor entrou na minha sala e diz para mim: apóstola, não tenho para onde crescer.
E eu disse para ele: porque você está ignorando a Deus. Você não está fazendo a obra de Deus, está fazendo a sua obra. E na hora que você enxerga como escravo, realmente você está cheio de algema. Na hora que você volta a enxergar como escravo, realmente você está cheio de limitação. Mas quando você é possesso da promessa, então você caminha, e aonde não tem porta, Deus abre porta. Onde não tem caminho, Deus abre caminho. Onde não tem onde você pisar, Deus pavimenta uma estrada. Porque você age a sua fé e Deus cumpre a promessa dele na sua vida. Fala comigo assim: eu tenho fé e Deus tem o poder. Às vezes a pessoa está na igreja, mas ela ainda é filha da escrava. Antigamente não tinha a corrente de batalha espiritual. E a batalha espiritual acontece aonde? Na mente. E o apóstolo Paulo fala que a gente tem que ser renovado na mente, porque senão a gente vai ser filhos da livre, a grande mãe, a nova Jerusalém que desce do céu, que Jesus trouxe o reino dos céus em vida para reinar em vida com Cristo. Mas o seu comportamento continua de escravo, filho da escrava, porque não houve renovação da mente. Acho que é Romanos 12, né? Abre aí para mim. Essa foi uma das primeiras pregações que eu preguei no meu ministério. E eu preguei muitos anos isso, repetidamente, porque isso impactou tanto a minha percepção. Tanto. Que, movida no primeiro amor, eu queria que todo mundo o tempo todo ouvisse essa mensagem. Porque esse é o grande segredo. Fala comigo, esse é o grande segredo. Esse é o grande segredo. Você pode converter sua alma do inferno para o céu e nunca reinar em vida. Só se reina em vida se você sofrer uma renovação mental. Quando o Espírito mandou eu escrever "Prospere sendo sócio de Deus", é porque eu comecei a ver muitos dizimistas fiéis tendo as comportas dos céus abertas sobre ele, derramado sobre ele bênçãos sem medidas, e eles agindo de maneira miserável, recebendo a provisão e fechando sobre o céu, sobre a cabeça, o céu no comportamento. Tem a parte de Deus, mas tem minha parte. Tem a minha parte, mas tem a parte de Deus. Uma não anula a outra. No meu livro Prospere Sendo Sócio de Deus, o principal segredo da prosperidade é ser fiel a Deus no dízimo. Mas o livro inteiro é sobre comportar-se como um sócio de Deus. A pessoa pode receber o impacto da salvação da alma dela e ainda assim, dentro do reino, dentro do santuário, viver uma vida inteira comportando-se como filho da escrava. O apóstolo Paulo, ele, nesse texto que nós estamos meditando, ele ainda fala assim: eu queria estar perto de vocês para mudar o tom da minha voz e exortar com dureza, dizendo: não volte a comportar como filho da escrava, vocês são livres. Porque quando você alimenta mais o natural, a carne, o espiritual vai enfraquecendo. Por isso que a Bíblia diz que a carne é fraca, mas o espírito é forte. Depende do que você alimentar mais. Se você alimentar mais a carne, ela vai matar o espírito. Se você alimentar mais o espírito, ele vai ser mais forte do que a carne. Aquele que semeia no espírito, do espírito colhe vida. O que semeia na carne, da carne colhe destruição. Observe que é tudo sobre ser filho da livre
ou filho da escrava. E essa batalha espiritual acontece na mente. Às vezes a pessoa está dentro da igreja, mas ela é filha da escrava. E a igreja tem uma corrente de libertação na sexta-feira, e essa corrente é para libertar os filhos da escrava, para que ele também tenha direito de ser livre. A maioria das pessoas que chega no santuário do mundo, ou dessas igrejas fracas, que também é mundo porque é religiosidade, é morno, né? Pior do que o frio. A religiosidade é o túmulo caiado, tem a aparência de cristão, mas está podre por dentro, vazio de Deus. Aqueles que Jesus veio para eles, mas não reconheceram. Aqueles que crucificaram o Deus vivo, o Salvador, crucificaram o Salvador das suas almas, por causa da ignorância da religiosidade. Então, a batalha espiritual, ela é o primeiro passo da pessoa dentro do santuário. Por isso que a corrente te levanta. A pessoa chega caída no fundo do poço, destruída, arrebentada, debaixo do pé do Satanás, e a corrente te levanta. Como é que você vai lutar deitado? A corrente te levanta. Na sexta-feira você sofre uma renovação mental, você entende que é uma batalha. Se Deus está do seu lado, você luta com a vitória na mão, mas você tem que lutar. Você não pode parar de lutar. Agora, a Santa Ceia é a celebração, a Santa Comunhão. Observe que é o relacionamento da família de Deus. A Santa Ceia é o sustento de filho da livre, que te põe, te sustenta de pé. A corrente te levanta. É quem eu sou, minha nova identidade. Filho da livre, eu nasci para vencer. Eu vou lutar porque eu vou vencer. E a Santa Ceia te sustenta de pé. O meu sustento não vem da força do braço, mas ele vem do corpo e do sangue de Jesus, que tem poder na minha vida e me garante a vitória. Eu não sou mais eu, agora é Cristo quem vive em mim. Eu não sou mais filho do mundo, filho da carne. Eu sou filho do Deus vivo, porque o meu Salvador é o meu Rei, e é Ele quem reina na minha vida. Aleluia! Fala comigo assim: a corrente me levanta, e a Santa Ceia me sustenta de pé. Não pode misturar. Cada um tem uma força fundamental para um cristão vencedor. Romanos 12:1. Portanto, irmãos, observe que ele está falando com a igreja, ele não está falando com o mundo. Rogo pelas misericórdias de Deus, porque a gente pensa mal de Deus, sim. Quando você olha e fala assim: ah, eu pastorei a minha igreja, mas não tem para onde crescer. Você está pensando mal de Deus, porque você está contando só com a força do seu braço. E a palavra de Deus que eu tenho para você hoje é a mesma que ele falou para Gideão: eu não quero que você diga que por força do seu braço você conseguiu. Se você não se apegar à promessa, à minha palavra, à minha presença, ao meu poder, ao meu braço forte, você não vai vencer mesmo não. Mas se você se apegar à promessa que eu te dou, você vai vencer e vai impressionar a todos com a sua vitória. Porque Deus será glorificado na sua vitória. E Ele só é glorificado numa vitória impossível, que as pessoas olham e falam: é só Deus. Fala comigo assim: na minha vida é só Deus. Fala comigo: no meu ministério é só Deus. Então o apóstolo Paulo diz: rogo pelas misericórdias de Deus, que ofereçam em sacrifício vivo,
santo e agradável a Deus. O seu culto racional não se amoldem ao padrão desse mundo. Não amolde o seu pensamento como filho da escrava. Lute contra isso. Esse pensamento não é de Deus, não é de vida livre. Fugir não é uma opção, desistir não é uma opção. Isso é comportamento do filho da escrava. Mas transformai-vos pela renovação da sua mente, para que sejam capazes de experimentar e comprovar a boa, agradável e perfeita vontade de Deus. Fecha sua Bíblia. Se coloque de pé no seu lugar. Levante suas mãos aos céus. E eu quero que você, com seus olhos fechados, com uma mente livre, como filho da livre, que se apega à promessa, visualize o chamado de Deus no seu ministério, a igreja que Ele entregou nas suas mãos, que é dEle.

os olhos possessos da promessa. O que que você está vendo? Você está vendo como um Ismael? Gato pingado? Todos os lugares cheios. Se o seu ministério é no executivo, é na mídia, você está enxergando Ismael na sua frente? Escravidão, pequenez, fugir como um covarde, facilidade da derrota? Ou você está enxergando um Isaac, uma promessa extraordinária que te faz sorrir? Isaac significa Deus me fez sorrir. Uma igreja que não cabe o povo, um ministério que rompe, que te faz voar alto como uma grande águia. O que você está vendo? Você está pensando mal de Deus? Ou você está pensando com a renovação da mente e se apegando à promessa? O que você está vendo? Quando Deus deu uma promessa para Abraão, Ele mandou ele olhar para o céu e contar as estrelas do céu. Ele mandou ele olhar para as areias do mar e mandou contar e disse: esse é o número de filhos que eu te darei, Abraão, através de Sara, que é estéril, através de Isaac. E quando foi a vez de Esaú, ele pensou como escravo: me dá comida, que se eu não comer eu vou morrer. Só que Jacó pensou na promessa: eu quero a promessa, eu quero a promessa, eu vou perseguir a promessa, eu sou o dono da promessa. E Deus deu para ele a visão de uma escada que ligava até o céu. O céu é o limite.

Eu quero que você faça uma oração de uma frase, repetidas vezes, até entrar dentro de você e te dominar. Eu quero que você ore: Deus, eu acredito na promessa. Deus, eu acredito na promessa. Deus, eu acredito na promessa. Deus, eu acredito na promessa. Deus, eu acredito na promessa. Deus, eu acredito na promessa. Deus, eu acredito na promessa. Deus, eu acredito na promessa. Deus,

Escuta! Eu perguntei ao meu pai como que ele conseguiu encher a primeira igreja dele. Sendo que ele não era famoso, ele não tinha nome, não tinha rádio, não tinha TV. E ele me respondeu: eu acreditei na promessa de Deus. Olha o que que Deus faz através da vida do apóstolo, irmão. Porque ele acreditou na promessa de Deus. Ele canalizou a vida dele todinha no que ele acreditou, e ele acreditou no que ninguém acreditou. Por isso ele venceu onde os outros perderam. E eu te pergunto: você crê na promessa de Deus? Você crê que você vai ser pastor de uma grande igreja? Então ora: eu acredito nas promessas de Deus. Eu acredito nas promessas de Deus. Você que se viu limitado até hoje na igreja, na sua liderança, no ministério que Deus te confiou. Você que se acomodou no pouco. Eu preciso te dizer uma verdade que te confronta e dói. Se você é sincero, vai doer. Você está pensando mal de Deus. Ah, mas a minha igreja está quase toda cheia. E você está satisfeito? Você está pensando mal de Deus. Ah, mas eu fiz de tudo. Mentira, não fez de tudo. Não fez. Você ainda não fez nada. Olha para Jacó. Quanto mais Deus dava para ele, mais ele queria. E foi isso que agradou a Deus. Mais ele fazia e mais Deus dava. Mais ele queria, mais ele fazia, mais Deus dava. Porque ele pensou como uma mente da promessa. Eu sei que Deus tem mais para me dar. Se você tem pensado mal de Deus, limitado a agir de Deus no seu ministério, ah, mas como é que eu vou fazer do jeito que está? Não dá para viver assim, não dá para ficar assim. Ah, como é que eu vou fazer com essas pessoas? Ah, e agora? Para de pensar mal de Deus e comece a contar com o poder de Deus, que se aperfeiçoa na sua fraqueza. Fala para Deus: Senhor, o Senhor é o Deus das promessas, dos milagres, da aliança, o Deus da igreja. E eu acredito no que ninguém acredita. E eu vou vencer aonde os outros perderam. Em nome de Jesus. Põe a mão no seu coração e reflita.

0: Senhor meu Deus e meu Pai Todo-Poderoso. Eis aqui um exército de homens e mulheres consagrados do altar, que tem, meu Deus, o chamado do Senhor, mas a tua palavra diz que muitos são chamados, poucos escolhidos. Mas eis aqui os que escolhem, e o que o Senhor escolheu dos chamados, para o Senhor se revelar grande e forte na vida deles, no ministério deles. Pai, esta pessoa, este teu servo, esta tua serva, declara diante do Senhor que acredita na promessa e se apega a ela com toda a força, porque sabe que tudo pode acontecer, menos o Senhor falhar, menos a tua palavra cair por terra. Mas na nossa vida, Deus, só depende de cada um de nós a condição do Senhor agir. Então eu peço o espírito de sabedoria e de revelação sobre o entendimento de cada um aqui, para que haja essa percepção e a escolha sábia de fazer o que tem que ser feito e dar condições do Senhor cumprir a promessa na vida, no ministério, na saúde, na família, na realização dos sonhos de cada um dos teus servos do altar. E quando eu falo altar profético, pastoral, missionário, sacerdotal, mas eu também falo altar evangelístico, eu falo o altar do escritório, eu falo o altar da liderança geral desta obra. Em nome de Jesus. E que o Espírito Apostólico, que está com o apóstolo Adelino de Carvalho, que está comigo, esteja com cada um destes discípulos apostólicos em todos os feitos, e que o Senhor abençoe e prospere cada uma das obras das mãos destes teus servos. Eu os abençoo e rogo ao Senhor a renovação dessa mente, para que eles finalmente experimentem a vontade boa, perfeita e agradável do Senhor no ministério deles, na vida deles, em nome de Jesus. E quem recebe, diga amém.
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2: Hora do Consumidor, chegando nesta sexta-feira, 7 de agosto de 2026, com a pergunta da Patrícia de Parnaíba, no Piauí. Ela diz que a empresa de gás cobrou uma taxa de entrega que não foi informada no momento do pedido. E ela pergunta, né, se isso é permitido. Olha, Patrícia, não é permitido não, viu? Toda cobrança deve ser informada de maneira clara antes da contratação, viu? O artigo 6º, inciso 3º do Código de Defesa do Consumidor garante o direito à informação adequada sobre preços e condições do serviço, viu? Se a taxa não foi informada previamente, você pode contestá-la, tá bom? Fica aí a dica para você. Eu sou Kleber Salles e volto daqui a pouco aqui no nosso quadro A Hora do Consumidor.
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4: Olá, boa sexta-feira para você. Chegando o nosso Esporte Agora com a minha apresentação, locutora Patrícia. E pai e filho, Jonathan e Agustin dos Santos, se enfrentaram pelo Campeonato Uruguaio e protagonizaram um abraço emocionado após o apito final. Agustin, meia de 18 anos do Nacional, foi titular na vitória por 2-1. O meio-campista veste a camisa 10 e integra o elenco profissional desde o ano passado. Já Jonathan, atacante de 34 anos do Progresso, passou todo o duelo no banco de reservas. O encontro aconteceu no domingo no Gran Parque Central, em Montevidéu, pela primeira divisão uruguaia.
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6: Olá, eu sou Tatiane Chagas e venho trazendo mais uma super dica importante para você poder se alimentar melhor. Ingerir mais água. São necessários cerca de 8 a 10 copos de água todos os dias para garantir a hidratação adequada, melhorar o funcionamento do intestino, facilitar a filtração do sangue e desintoxicar o organismo.
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2: A Hora do Consumidor chegando com a dúvida do nosso amigo Vinícius de Itapetininga, no interior de São Paulo. Ele disse que mudou de endereço e a operadora quer cobrar uma taxa muito alta para transferir a internet dele, né? Isso pode? Olha, Vinícius, a cobrança por transferência pode existir se estiver prevista em contrato, mas ela deve ser informada de forma clara e não pode ser abusiva, viu? O artigo 51 do Código de Defesa do Consumidor considera nulas as cláusulas que coloquem o consumidor em desvantagem exagerada, viu? Leia o contrato e, em caso de dúvida, procure orientação antes de efetuar o pagamento, tá bom? Fica aí a dica para você. Eu sou Kleber Salles e volto na semana que vem no quadro A Hora do Consumidor. Um grande abraço para você e até lá.
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4: E entusiasmado com o trabalho do argentino Maurício Pochettino, destacado como um dos maiores treinadores do planeta, a Federação de Futebol dos Estados Unidos anunciou a renovação de contrato com o comandante até 2030. Com metas ambiciosas, os norte-americanos querem brigar por títulos da Copa do Mundo e fazer do futebol o esporte mais praticado em todas as comunidades. Sob a tutela de Pochettino, os Estados Unidos avançaram até as oitavas de final da Copa do Mundo de 2026, ficando uma posição atrás do pentacampeão Brasil. A seleção foi acompanhada pelos norte-americanos como nunca na história, com estádios lotados e recordes de transmissão televisivos. E a meta é deixá-la ainda mais forte e popular.
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8: O Brasil, em parceria com a União Europeia e o Escritório das Nações Unidas sobre Drogas e Crime, lançou uma iniciativa crucial para combater o aliciamento de crianças e adolescentes por grupos criminosos. O projeto, denominado Protegendo Futuros, visa fortalecer a atuação de instituições de justiça, segurança pública e proteção à criança. Os comitês diretivo e técnico do projeto foram formalmente instituídos em Brasília, com o objetivo de atuar em conjunto com organizações da sociedade civil e entidades das Nações Unidas. A ação busca proteger os jovens, cada vez mais expostos a crimes, e conta com o apoio da União Europeia.
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1: Conforme as expectativas do mercado, a taxa Selic registrou uma queda, um movimento que traz um certo alívio para a economia. No entanto, o agronegócio brasileiro ainda enfrenta forte pressão, com juros que se mantêm em patamares elevados, na casa dos 14%. Essa realidade impacta diretamente o custo de financiamento para produtores e investimentos no campo, exigindo planejamento e gestão financeira ainda mais apuradas. Acompanhar de perto as decisões econômicas e buscar linhas de crédito mais favoráveis são estratégias essenciais para o setor neste cenário.
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3: O Palmeiras anunciou a renovação de contrato do zagueiro Murilo até dezembro de 2029. Titular absoluto e um dos líderes do elenco, o defensor de 29 anos ampliou em 2 anos seu vínculo, que antes era válido até o fim de 2027. Desde que chegou ao clube, em 2022, Murilo se consolidou como peça fundamental da defesa e participou das principais conquistas recentes do Verdão. Após a assinatura, Murilo comemorou a renovação e afirmou que o Palmeiras mudou sua vida, destacando o desejo de continuar fazendo história com a camisa alviverde. O zagueiro já soma mais de 230 partidas pelo clube, 8 títulos conquistados, e também se destaca pelo número de gols marcados, sendo um dos zagueiros artilheiros da história do Palmeiras.
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O plenário do Tribunal Superior Eleitoral aprovou por unanimidade o orçamento de 13,9 bilhões de reais para a Justiça Eleitoral em 2027. A previsão de despesas será agora encaminhada para a consolidação no projeto de lei orçamentária anual. A decisão foi tomada em sessão plenária e reflete a necessidade de recursos para a manutenção e aprimoramento do sistema eleitoral brasileiro. O valor aprovado visa garantir a lisura e a eficiência dos próximos pleitos.

0: George Russell voltou a afirmar que os problemas enfrentados na temporada 2026 não estão relacionados ao seu estilo de pilotagem, mas sim ao carro da Mercedes. O britânico explicou que vem perdendo desempenho por causa de uma falha ainda não totalmente compreendida pela equipe, que afeta tanto as retas quanto as curvas, e ressaltou que os dados mostram uma diferença significativa em relação ao carro de Kimi Antonelli. Russell disse que a situação tem sido frustrante, principalmente por ver Antonelli liderar o campeonato enquanto enfrenta dificuldades para extrair o máximo do próprio carro. A Mercedes reconheceu que identificou um problema específico na unidade do britânico e segue trabalhando para solucioná-lo, reforçando que a diferença de rendimento não está relacionada apenas à pilotagem.
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1: 6h22.
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Paz e luz para você. Aqui quem vos fala é a profetisa Graça Fernandes, a profetisa da espada do Arcanjo Miguel. Eu chamo a sua atenção neste momento para o que vai acontecer dentro do meu santuário, Santuário do Arcanjo Miguel, nesta sexta-feira forte, sexta-feira de batalha espiritual, corrente forte de resultado na vida das pessoas. Você que me ouve agora, está sofrendo ou tem alguém na sua casa sofrendo com dores que andam pelo corpo, dor de cabeça de hora marcada, depressão, doença da alma, vícios do cigarro, da bebida, das drogas, vício do jogo de azar. Você que me ouve está com a sua vida profissional financeira amarrada, não consegue caminhar em nada que coloca as mãos para fazer, preste bastante atenção, eu posso te ajudar. Você quer a minha ajuda? Se você quer a minha ajuda, eu quero que você anote agora o meu WhatsApp, 62-93-54-09-14. Você pode falar por este WhatsApp, deixar aí o seu pedido de oração e também agendar um horário para você falar comigo, profetisa Graça Fernandes. Nós vamos agora ouvirmos uma linda canção e daqui a pouco eu estou de volta.

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Você tem fé. Deus tem o poder. É uma química completa. Porque a fé nos conduz ao triunfo. Nos conduz à região espiritual do milagre. A fé nos conduz à vitória, à libertação. Então, quando nós nos lançamos na fé, nós cremos. Quando nós exercemos a nossa fé não pode ser apenas de palavras. Porque uma ação, uma atitude, uma ação de fé vale mais que mil palavras. Uma ação de fé vale mais que mil orações. E sem fé é impossível você conseguir qualquer coisa de Deus. Deus abençoe você, que carrega no peito um coração cheio de fé.

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1: E nós estamos agora nesse mês de agosto, os profetas, profetisas se preparando juntamente com os apóstolos para declarar guerra contra os seus inimigos. Agora, quem são seus inimigos? O seu inimigo pode ser, às vezes, o vício, que está roubando de você a paz, o prazer, a alegria de poder estar com a família. Está tirando de você alegria, porque o vício da bebida, o vício das drogas, muitas vezes tira a pessoa de dentro da casa dela para ir para as ruas, onde você depara com várias pessoas que andam nas ruas hoje, na cidade grande, pessoas que abandonou a família, o marido que abandonou a esposa, ou a esposa que abandonou o marido, e foi viver nas ruas. Pessoas que vivem escravizadas pelo vício, são perturbadas, pessoas que às vezes não têm força para sair daquela situação, e sozinho você não consegue vencer. Tem batalhas que você não vence ela sozinho. É preciso da força do Arcanjo Miguel. Eu tenho explicado aqui, é muito importante ter a separação. Tem pessoas que não creem nos anjos. Eu creio, que está na palavra de Deus. Jesus é o nosso Salvador. Nenhum anjo vai te salvar. O Arcanjo Miguel é aquele que nos defende do mal, das armadilhas, de situações que nem você mesmo às vezes consegue ver. Livramentos que dá para você de morte, né? Jesus é o nosso Salvador. Então, anjo nenhum salva, somente Jesus. Deus é Pai, Ele dá ordem, porque Ele é Senhor. E por isso que Ele deu ordem aos seus anjos, para quê? Para nos guardar aqui na terra, para nos defender aqui na terra. Quando a pessoa é atacada dentro da casa dela, porque ela está sem proteção. Geralmente você passa algumas casas, você vê câmeras, pessoas que fazem a guarda daquela casa, cachorros bravos, vários tipos de proteção dentro daquela casa. Mas nenhum desses equipamentos, dessas proteções, impede que o mal entre, que os espíritos das trevas entrem para levar morte, para levar falência, para levar separação, para levar destruição. Pessoas que às vezes ela coloca a cabeça no travesseiro para dormir, não dorme. E de uma hora para outra a pessoa muda a cabeça, sai de casa, abandona a família, abandona tudo, abandona os projetos, abandona tudo na vida. O que, que é isto? Espíritos malignos. Ah, mas eu não creio nisso não. Bom para os seus inimigos. Quando você passa que você não acredita, você fala assim, eu não acredito nessas coisas. Bom para os seus adversários, para os seus inimigos que trabalham contra você. Porque você acha que todo mal é Deus que manda? É o que você tem que passar por isso mesmo? Não é. Olha a importância do Arcanjo Miguel. Olha a importância da espada. Ter a espada dentro da sua casa, espada ungida, consagrada, no Monte Manaim, faz toda a diferença. Porque na sua casa você recebe pessoas invejosas, parente invejoso, amigo invejoso, na rua da casa que você mora, você acha que todo mundo gosta de você? Tem bons olhos para você? Não. Você acha que aqueles que dizem ser seus amigos não têm inveja de você, não? Fazem de tudo para te derrubar. E quando consegue te derrubar, eles somem. Desaparece. Não vai na sua casa mais. Por quê? Conseguiu aquilo que eles queriam, que era a destruição na sua vida. Mês de agosto é o mês de travar uma batalha pesada para libertar as pessoas que estão escravizadas. Se você se sente escravizado por algum problema, alguma situação que você não consegue resolver, procure o profeta, a profetisa que vai orientar você vamos travar uma batalha pesada contra os nossos inimigos neste mês de agosto. A libertação dos escravos. Eu não aceito você escravizado por esse problema, essa doença, essa amarração, esse problema que você carrega na justiça. Tem pessoas que são escravas da miséria, escravas do jogo do azar, escrava de um ex-amor. Você precisa arrebentar, se libertar, né? Se libertar dessas correntes que estão impedindo você de ir para frente, de amanhã você vencer e dar o seu testemunho. Eu estou do seu lado. Não vou parar de orar enquanto não ouvir o seu testemunho.

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Paz e luz para você. Aqui quem vos fala é a profetisa Graça Fernandes, a profetisa da espada do Arcanjo Miguel. Eu chamo a sua atenção neste momento para o que vai acontecer dentro do meu santuário, Santuário do Arcanjo Miguel, nesta sexta-feira forte. Sexta-feira de batalha espiritual, corrente forte de resultado na vida das pessoas. Você que me ouve agora, está sofrendo ou tem alguém na sua casa sofrendo com dores que andam pelo corpo, dor de cabeça de hora marcada, depressão, doença da alma, vícios do cigarro, da bebida, das drogas, vício do jogo de azar. Você que me ouve está com a sua vida profissional, financeira amarrada, não consegue caminhar em nada que coloca as mãos para fazer, preste bastante atenção, eu posso te ajudar. Você quer a minha ajuda? Se você quer a minha ajuda, eu quero que você anote agora o meu WhatsApp, 62-93-54-09-14. Você pode falar por este WhatsApp, deixar aí o seu pedido de oração e também agendar um horário para você falar comigo, profetisa Graça Fernandes. Nós vamos agora ouvirmos uma linda canção e daqui a pouco eu estou de volta.

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3: 7:25.
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1: E nós estamos agora nesse mês de agosto, os profetas, profetisas se preparando juntamente com os apóstolos para declarar guerra contra os seus inimigos. Agora, quem são seus inimigos? O seu inimigo pode ser, às vezes, o vício, que está roubando de você a paz, o prazer, a alegria de poder estar com a família. Está tirando de você alegria, porque o vício da bebida, o vício das drogas, muitas vezes tira a pessoa de dentro da casa dela para ir para as ruas, onde você depara com várias pessoas que andam nas ruas hoje, na cidade grande, pessoas que abandonou a família, o marido que abandonou a esposa, ou a esposa que abandonou o marido, e foi viver nas ruas. Pessoas que vivem escravizadas pelo vício, são perturbadas, pessoas que às vezes não têm força para sair daquela situação, e sozinho você não consegue vencer. Tem batalhas que você não vence ela sozinho. É preciso da força do Arcanjo Miguel. Eu tenho explicado aqui, é muito importante ter a separação. Tem pessoas que não crêem nos anjos. Eu creio, está na palavra de Deus. Jesus é o nosso Salvador. Nenhum anjo vai te salvar. O Arcanjo Miguel é aquele que nos defende do mal, das armadilhas, de situações que nem você mesmo às vezes consegue ver. Livramentos que dá para você de morte, né? Jesus é o nosso Salvador. Então, anjo nenhum salva, somente Jesus. Deus é Pai, Ele dá ordem, porque Ele é Senhor. E por isso que Ele deu ordem aos seus anjos, para quê? Para nos guardar aqui na terra, para nos defender aqui na terra. Quando a pessoa é atacada dentro da casa dela, porque ela está sem proteção. Geralmente você passa algumas casas, você vê câmeras, pessoas que fazem a guarda daquela casa, cachorros bravos, vários tipos de proteção dentro daquela casa. Mas nenhum desses equipamentos, dessas proteções, impede que o mal entre, que os espíritos das trevas entrem para levar morte, para levar falência, para levar separação, para levar destruição. Pessoas que às vezes ela coloca a cabeça no travesseiro para dormir, não dorme, e de uma hora para outra a pessoa muda a cabeça, sai de casa, abandona a família, abandona tudo, abandona os projetos, abandona tudo na vida. O que, que é isto? Espíritos malignos. Ah, mas eu não creio nisso não. Bom para os seus inimigos. Quando você passa que você não acredita, você fala assim, eu não acredito nessas coisas. Bom para os seus adversários, para os seus inimigos que trabalham contra você. Que você acha que todo mal é Deus que manda? É o que você tem que passar por isso mesmo? Não é. Olha a importância do Arcanjo Miguel. Olha a importância da espada. Ter a espada dentro da sua casa, espada ungida, consagrada, no Monte Manaim, faz toda a diferença. Porque na sua casa você recebe pessoas invejosas, parente invejoso, amigo invejoso. Na rua da casa que você mora, você acha que todo mundo gosta de você? Tem bons olhos.

0: olhos para você?
1: Não.
0: Você acha que aqueles que dizem ser seus amigos não têm inveja de você, não? Fazem de tudo para te derrubar. E quando consegue te derrubar, eles somem. Desaparece. Não vai na sua casa mais. Por quê? Conseguiu aquilo que eles queriam, que era a destruição na sua vida. Mês de agosto é o mês de travar uma batalha pesada para libertar as pessoas que estão escravizadas. Se você se sente escravizado por algum problema, alguma situação que você não consegue resolver, procure o profeta, a profetisa que vai orientar você. Vamos travar uma batalha pesada contra os nossos inimigos neste mês de agosto. A libertação dos escravos. Eu não aceito você escravizado por esse problema, essa doença, essa amarração, esse problema que você carrega na justiça. Tem pessoas que são escravas da miséria, escravas do jogo do azar, escrava de um ex-amor. Você precisa arrebentar, se libertar, né? Se libertar dessas correntes que estão impedindo você de ir para frente, de amanhã você vencer e dar o seu testemunho. Eu estou do seu lado. Não vou parar de orar enquanto não ouvir o seu testemunho.

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1: Meu jovem, minha jovem, meu irmão, minha irmã, adolescente e pessoas de todas as idades que curtem a intelectualidade da leitura. Eu quero agradecer a tantas pessoas que já leram pelo menos uma parte do meu novo livro, A Experiência que Faz a Diferença, e comentaram. Foram muitos os comentários do que aprenderam, daquilo que a minha experiência de vida passou, porque tem isso. Tem coisas que nós aprendemos com a experiência das pessoas. E a experiência faz a diferença. Eu vou citar um exemplo. Eu recebi um comentário de um homem, um irmão, que brigava com a esposa. Depois que ele brigava, por alguma coisa que ela falou, ela achava ruim com ele e falava com ele: por que você brigou comigo por isso? Eu só falei. Acontece que para a mulher, só falar é só falar. Para o homem, só falar é um desafeto, é uma ofensa. Porque todo insulto para o homem começa com uma palavra. Eu não vou citar aqui em respeito a você, mas no momento que uma pessoa no mundo xinga a mãe da outra, ela só falou. E quantas mortes já ocorreram por causa disso? Mas a experiência mostra que se você levar a fala da pessoa só como fala, aquilo vai passar, a pessoa vai cair em si, a vida vai seguir e você vai ser feliz. São experiências que eu tive na minha vida que me evitaram ir para a cadeia, ir para inimizades. Por quê? Porque quando você leva a sério o que uma mulher te ofende, aquela ofensa vira um crime para você. Mas para ela, ela só falou. É diferente. O homem é diferente da mulher em tudo, inclusive na dialética, na forma de pensar, no que diz respeito a ofender ou não ofender. O meu livro fala sobre jovem, a importância que tem o pai, a mãe, em orientar o filho, a filha, sobre aquilo que eles assistem ou deixam de assistir na internet. Parece tão simples para você. Parece tão simples para o jovem, mas aquilo traz uma consequência terrível. Terrível. Porque acaba entrando para a cabeça do jovem, acaba entrando para a cabeça do adolescente, e vira mágoa. Vira ofensa. Mas, apóstolo, o que fazer quando isso acontece? É simples. Não leve nada a ferro e fogo. Seu filho te ofendeu, abrace ele. Dissolva aquele ódio, aquela raiva momentânea em amor. Dissolva aquelas palavras agressivas em afeto. E depois, lá na frente, você diz para a pessoa, que pode ser sua mãe ou seu pai: mãe, eu te amo tanto, mãe. E a senhora me machucou aquele dia falando isso, isso, isso, isso. Não se bate. Não se agride. Nem a mãe, nem o pai, nem o irmão, nem uma outra pessoa, por uma coisa que ela falou sem pensar. Ah, mas ela deveria pensar, apóstolo. Deveria, mas não pensou. E por causa disso você vai piorar a situação, levando a sério uma ofensa. O amor tem uma força violenta. Para cobrir todos os nossos erros e defeitos. Mais que isso, o amor tem um poder magnético de apagar o passado. Tem um provérbio que diz assim: quem bate esquece, quem apanha sempre lembra. Esse provérbio é do diabo. A Bíblia diz: esquecendo-me das coisas que para trás ficaram, prossigo meu alvo. O que ficou para trás eu esqueço. Ninguém nunca me ofendeu. Ninguém nunca me traiu. Ninguém nunca me machucou. Doeu na hora, doeu. Depois passou. Tem um livro muito antigo que eu li, que chama A Arte da Guerra. E nesse livro a gente aprende que a gente tem que sempre dar uma saída digna para os nossos inimigos, para que eles possam deixar de ser inimigos nossos. E se não tornarem nossos amigos, pelo menos nos respeitarem. Não tem essa de que ou você está do meu lado ou está contra mim. Não tem isso, não. Ou você está do meu lado, ou eu estou do seu lado. Porque eu quero é ser feliz. Eu quero te ver feliz. Eu quero te ajudar. Esse ano eu tive experiências impressionantes com pessoas que já me fizeram mal e eu ajudei. O fato de eu ter ajudado quem me fez o mal me prejudicou? Não. A pessoa ficou toda sem graça comigo. Mas você está me ajudando? Eu falei, estou. Mas eu te fiz mal? Não fez, não. Fiz sim, me perdoe. Não fez, não. Porque o que você me fez de mal não me atingiu. E eu te amo. Você é meu irmão. Criou-se uma dívida. Criou-se uma dívida daquela pessoa para comigo por causa do perdão que eu liberei. Meu livro fala tudo isso e mais alguma coisa. Aliás, corrigindo, ele não fala tudo isso, ele fala alguma coisa disso e muito mais coisa que eu não falei aqui. A experiência que faz a diferença. Tem que usar a experiência das pessoas para construir uma nova história, um novo caminho, uma nova estrada para a sua vida. Te amo, te amo, te amo. Deus te abençoe. Você é meu irmão, você é minha irmã. Se todo mundo apagasse da memória os sofrimentos do passado e construísse um novo caminho de amor, de paz, o mundo seria diferente.

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1: 8:27.
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3: A lógica é essa. Quanto mais eu me aproximo de Deus, mais forte eu fico e mais condições eu tenho de crescer e prosperar. Vamos repetir isso? Quanto mais eu me aproximo de Deus, mais forte eu fico, mais eu prospero, mais eu cresço. Então eu quero que você abra sua Bíblia em Gálatas, capítulo 4, versículo 21 em diante. Repita comigo: quanto mais eu me aproximo de Deus, mais evoluído eu fico. E mais a minha vida vai para frente. Que é o que todo mundo quer. Só se a pessoa for muito burra para não querer que a vida dela vá para frente, para não querer prosperar. Sim ou não? Então, progredir na vida é o sonho de todo mundo. O pastor que tem uma igreja pequena, o sonho dele é ter uma igreja grande. Só se ele for muito burro para querer viver uma vida inteira exercendo um ministério medíocre numa igreja pequena. A pessoa que mora numa casa pequena, ela sonha em ter uma casa grande. Uma irmã que mora num apartamento pequeno, ela sonha com um apartamento maior. Um irmão que mora num barracão, ele sonha em ter uma casa bacana. Um irmão que anda de ônibus, de metrô, sonha em ter o transporte próprio, uma moto, um carro. Sim ou não? Quem é empregado sonha em ser patrão. Quem tem uma empresa pequena sonha em ter uma empresa grande. Então repita comigo: são duas alianças. E é isso que eu vou falar hoje. Gálatas capítulo 4, versículo 21 ao 31. Sara e Agar. Diz assim: digam-me vocês, os que querem estar debaixo da lei, acaso vocês não ouvem a lei? Pois está escrito que Abraão teve dois filhos, um da escrava e outro da livre. Filho de patrão é patrão, filho de escravo é escravo, filho de livre é livre. Eu, concordando ou não com isso, é um fato. E não foi eu quem decidi isso, e nem Deus. Quem que estabeleceu isso para a humanidade foi o pecado. Do mesmo pai Abraão vieram dois filhos: o filho da escrava, Ismael, obra da carne. O primeiro nascimento carnal, natural. Filho da livre, Isaac, filho de Sara, filho da promessa, fruto de um milagre. Versículo 22: pois está escrito, Abraão teve dois filhos, um da escrava e outro da livre. O filho da escrava nasceu de modo natural, mas o filho da livre nasceu mediante promessa. Isso é usado aqui como uma ilustração. Estas mulheres representam duas alianças. Fala comigo: duas alianças. Uma aliança procede do Monte Sinai. Eu já fui a Israel com o apóstolo várias vezes. Ele nunca subiu o Monte Sinai. E agora você vai entender por quê. Por causa desse texto aqui. O Monte Sinai representa a aliança antiga e a velha Jerusalém. Então, uma aliança procede do Monte Sinai e gera filhos para a escravidão. Esta é Agar. Agar representa o Monte Sinai, na Arábia, e corresponde à atual cidade de Jerusalém, que está escravizada com seus filhos. Mas a Jerusalém do alto é livre e é a nossa mãe. Deus é o nosso Pai. E a igreja, que é espiritual, é a nossa mãe. Preste atenção. Jesus veio para o que era seus. Quem era povo de Deus quando Jesus veio? Tão somente Israel. Ele veio para os que eram seus. Sendo judeu, veio para os judeus. E os seus não receberam. É assim que está na palavra? Então, ele nos deu direito de sermos filhos de Deus, herdeiros e co-herdeiros nele. Então é João 3,16. Deus amou o mundo inteiro e deu seu Filho unigênito para que todo aquele que nele crê não pereça, mas tenha a vida eterna. Então abriu-se a oportunidade de ser família de Deus para toda a humanidade. Por um único caminho chamado o caminho. Por uma única verdade chamada a verdade. Por um único caminho chamado o caminho. Por uma única

0: Versículo 26.
1: Mas a Jerusalém do alto é livre
0: e é a nossa mãe. Existem duas Jerusaléns: a Jerusalém terrena, que é essa que a gente vê hoje, que é escrava da religião. Salvo os judeus messiânicos, que são os que creem no caminho, a verdade e a vida, que é Jesus. Os judeus de origem, eles não creem em Jesus como o Filho de Deus. Eles estão até hoje esperando a vinda do Messias. Então esse povo, ele é escravo. E estão fora da graça de Deus, porque Jesus é a graça de nosso Deus. Então essa Jerusalém é a velha Jerusalém. A nova Jerusalém é a revelada. É a igreja que Jesus veio fundar. O reino dos céus que desce do céu. A nova Jerusalém que vem do alto. Quem está recebendo a revelação, diga amém. Isso é muito forte. Versículo 27. Pois está escrito: regozije-se, ó estéril, você que nunca teve um filho. Grite de alegria, você que nunca esteve em trabalho de parto. Porque mais são os filhos da mulher abandonada do que os daquela que tem marido. Vocês, irmãos, são filhos da promessa, como Isaac. Naquele tempo, o filho nascido de modo natural perseguiu o filho nascido do Espírito. E até hoje é assim. O mesmo acontece agora. Mas o que diz a Escritura? Mande embora a escrava e seu filho, porque o filho da escrava jamais será herdeiro como o filho da livre. Portanto, irmãos, não somos filhos da escrava, mas da livre. Mande embora a escrava e seu filho, porque o filho da escrava jamais será herdeiro como o filho da livre. Todos nós nascemos escravos, por obra da carne, mas por obra do Espírito, na nova aliança. Como igreja. Então, irmãos, não somos mais filhos da escrava, somos filhos da livre. Palavra de Deus. Dá um beijo na sua Bíblia e pode se assentar. O filho da carne nasceu segundo a carne. Todo mundo que nasceu só da carne é escravo. Então fala comigo assim: filho de escravo é escravo. Filho de escravo. E filho da livre é livre. Os filhos da escrava Agar já nasceram para não ter nada na vida, nasceram para sofrer. A gente canta, né? Porque eu nasci para vencer. Né? Mas eu só posso cantar isso, você só pode cantar isso depois do novo nascimento. Porque na verdade o nosso hino era: porque eu nasci para perder, porque éramos filhos da escrava, filhos do pecado. Abraão teve dois filhos, o filho da escrava, que foi um atropelo na promessa que Deus fez a Abraão. Toda vez que você não se apegar à promessa de Deus com firmeza, porque a fé, a Bíblia define como a certeza das coisas que você espera, a convicção dos fatos que não se veem,

0: Então, quando falta a fé, entra o pecado, que é a obra do braço, a obra da carne. E Deus não vai terminar na sua vida uma obra que não foi Ele que começou. Não foi Deus que mandou Abraão dormir com a escrava e atropelar a promessa para ter um filho. Isso só fez atrasar o tempo do cumprimento da promessa. Isso só gerou um problema até os dias de hoje, que é essa guerra interminável de Israel. Essa guerra de irmãos. É de Ismael contra Isaac, Isaac contra Ismael. É a guerra do mundo contra a igreja, da igreja contra o mundo. Isso tudo é espiritual. Só que na sua vida, quando você pega um problema para você que está fora da promessa de Deus, Deus não vai resolver isso. E tem consequência, como diz meu pai, o apóstolo, até para errar você tem que saber, porque tem erro que você comete, que você não aguenta depois a consequência. Só que você vai ter que lidar com ela. Imagina a dor de Abraão ter que olhar para um filho, tão filho de Abraão, era Ismael quanto era Isaac. E ele teve que chamar Ismael e falar assim: escuta, some da minha frente com a sua mãe, vai para o deserto. Ele teve que resolver o problema na carne que ele causou, porque ele estava fora da visão da promessa. Quando ele aceitou essa sugestão de Sara e fez Ismael com a escrava, então ele teve dois filhos, filhos iguais para Abraão, mas para Deus não foi considerado, porque estava fora da linha da obediência a Deus, estava fora da aliança. Então ele fez o filho da escrava, e só depois veio o cumprimento da promessa. Os filhos da escrava, o filho da escrava Agar, nasce para não ter nada na vida, nasce para sofrer, então são Ismaéis. E os filhos da livre, Sara, que acreditou na promessa, nasce para ser herdeiro. Você vê que quando Deus pede para Abraão o sacrifício perfeito no Monte Moriá, que é o monte que Deus se revelou, Jeová Jiré, e deu a Abraão a descendência numerosa até os dias de hoje. Eu sou filha de Abraão, você é filho de Abraão, Abraão é nosso pai na fé. Então, em mim, em você, Deus cumpre o juramento que ele fez a Abraão até hoje. Quantos milhares de anos depois? Em Jesus veio como descendente de Abraão. E ele disse: Jesus, você quer ser filho de Abraão? Você tem que fazer as mesmas obras que Abraão fez, senão você não é filho de Abraão nada. Quando Deus pediu a Abraão um sacrifício perfeito, ele disse: eu quero o seu filho, o seu único filho. Só que ele não tinha só Isaac, ele tinha Ismael mais velho que Isaac, e Deus não considerou. Deus não faz acepção de pessoas no aspecto de ter pessoas favoritas. Deus responde fé. No entanto, Deus volta no plano dele inicial e muda o destino a partir da fé daqueles que estão em ação naquele tempo de promessa. Um exemplo disso é que não era para ser Abraão, Isaac e Jacó, era para ser Terá, o filho de Terá e o filho de Terá, que era o pai de Abraão, que Deus chamou antes de Abraão. Só que ele se acomodou na maldição do meio do caminho. Por isso que eu não posso parar de lutar. Por isso que você não pode parar de lutar. Porque quando você para de lutar, você começa a perder. Quando você para de avançar, você começa a retroceder. Vira para o seu irmão e fala para ele assim: não pare de lutar. Abraão não parava de lutar. Ensinou isso para Isaac, que ensinou isso para Isaú e Jacó. Era para ser Abraão, Isaac e Isaú. Sim ou não? Quem que fez Isaú nascer na frente de Jacó? Fui eu. Sim ou não? Foi você. Sim ou não? Quem que fez Isaú nascer na frente de Jacó? Ah, mas era gêmeos. Mas a Bíblia diz que Isaú nasceu primeiro e Jacó nasceu pegando o calcanhar de Isaú. Quem que fez Isaú vir na frente de Jacó? Quem? Quem, gente? Deus. Não havia um filho da escrava e um filho da livre só em Abraão. Havia também em Rebeca, mulher de Isaac, que quando estava grávida de Isaú, e Jacó disse para Deus: Senhor, os meninos no meu ventre, eles brigam. O que, que é isso? E Deus disse para ela: isso é porque dentro de ti há duas nações, uma fraca e uma forte, uma escrava e uma livre. Abraão tinha dois filhos, o filho da escrava e o filho da livre. Rebeca tinha no seu ventre dois filhos. E não é sobre filhos, é sobre o meu eu. Põe a mão direita no seu coração e fala assim: é sobre quem eu sou. Quem estabeleceu isso foi o pecado. Lá em Adão e Eva no Éden, dois filhos vieram de Adão e Eva: Caim e Abel. Um se tornou escravo do pecado, porque por inveja, assim como Satanás, ele matou o irmão que apresentou a Deus uma oferta de sacrifício agradável e aceitável a Deus. E o sangue de Abel, a Bíblia diz que clama até os dias de hoje. Quem está entendendo a profundidade dessa reflexão? Levanta a mão, deixa eu ver. Fala comigo assim: isso é muito sério. Isso é sobre a igreja, mas isso é primeiro sobre você. O poder de decidir o destino da sua vida, do seu ministério, não está nas mãos de Deus. Está na sua mão. Você vê a prontidão de Deus de mudar a programação da promessa da humanidade por causa da manifestação de fé violenta de alguém. Então, Abraão manifestou uma fé maior do que a do pai dele, Terá, que parou no meio do caminho, e Abraão não parou, ele foi fiel até o fim. Isaú era para ser a terceira, o terceiro pai na fé da igreja, de toda a história da humanidade. Éramos para orar hoje Abraão, Isaac e Isaú, mas por causa da fé violenta de Jacó, que desejou a Deus mais do que tudo e lutou com todas as forças, sacrificou a própria vida, Deus mudou o destino daquele homem e usou ele para fazer um impacto na igreja. Porque a fé tem o poder de mudar tudo. A escrava é o mundo e a religião. A livre é a nova Jerusalém que desce do céu. A livre é um povo do céu que habita na terra, que está neste mundo, mas não é deste mundo. É o reino dos céus na terra. Então, quem estabeleceu quem era filho da escrava e quem era filho da livre foi o pecado, não foi Deus. O plano original de Deus, que Ele está cumprindo em Cristo, segundo Adão, que não falhou, que é perfeito, ainda não foi concluído. Está em processo. E cabe a nós, como igreja, arrebatar o máximo de pessoas para Cristo. Porque há uma guerra acontecendo na batalha espiritual entre os filhos da escrava e os filhos da livre. E quando eu falo filhos da escrava, eu não falo só o mundo. Eu falo sobre o Deus deste século que cegou o entendimento dos incrédulos religiosos. A religião que mata o espírito. O pecado que fez Abraão se relacionar com uma mulher que não era a esposa dele para dar a ele um filho carnal, mas foi a promessa que fez Sara esperar o tempo dela para ter o filho da promessa. Tem um outro ponto aqui que a gente tem que refletir, que é muitíssimo profundo. O que tem saído de mim? Ismaéis ou Isaques? O que tem saído de mim? Eu tenho que ver para crer? Tomé? Ou eu sou pedra e sobre esta pedra o Senhor está edificando a igreja? Pedro? É a realidade que está impondo sobre a minha fé, ou é a minha fé que tem mudado a minha realidade? Põe a mão direita na sua cabeça e fala comigo assim: eu tenho que pensar nisso. Eu perguntei para o meu pai: pai, essa multidão que só multiplica no reino dos céus, nesses seus 50 anos de ministério, eu fico muito impressionada. Como é que só você e Deus, sozinhos, na estrada de areias, ali no Monte Manaim, que não tinha nada daquilo, era só uma luz e o apóstolo. Como é que veio tudo isso? E ele me respondeu com uma palavra, fala comigo, uma palavra. Fala comigo assim: promessa. Deus deu a ele uma promessa, e ele se firmou na promessa de Deus na vida dele, e Deus honrou como filho da livre, e o entregou um reino inabalável. Um filho da escrava pensa como um filho da livre, sim ou não? Sim ou não? Olha como é que ele começa o Gálatas 4, 1. Digo, porém, que enquanto o herdeiro é menor de idade, em nada difere de um escravo. Quando você é neném na fé, você ainda está pensando como escravo, porque você está vindo da vida de escravo, sua cabeça ainda está passando por uma renovação mental. Quem não sofre uma renovação mental pode ser filho da livre vivendo como filho da escrava. Então, enquanto o herdeiro é menor, nada difere de um escravo, embora ele seja dono de quê? De tudo. No entanto, ele está sujeito a guardiães e administradores até o tempo determinado por seu pai. assim também nós, quando éramos menores, estávamos escravizados aos princípios elementares do mundo, que é o escravo. Mas quando chegou a plenitude do tempo, Deus enviou seu filho, nascido de mulher, nascido debaixo da lei, a fim de redimir o que estavam sob a lei, para que recebêssemos a adoção de filhos. Então, porque vocês são filhos, Deus enviou o Espírito de seu filho ao seu coração, e ele clama: Abba, Pai. Assim você já não é mais escravo, mas filho, e por ser filho, Deus também o tornou herdeiro. Isso é muito, muito forte. Pergunta para o seu irmão: você é livre? Ou você é escravo?
1: Você é escravo.
0: Não responde não. Aperta mais a pergunta. Pergunta para ele: de você,
1: você.
0: Vem, Isaac?
1: Vem Isaac?
0: Ou vem Ismael?
1: Vem Ismael.
0: Dá uma olhadinha nas suas obras. Elas revelam uma confiança inabalável na promessa? Meu pai conseguiu encher a primeira igreja dele, que Deus o confiou, sem rádio, sem TV, sem nome. Ninguém sabia quem era Adelino de Carvalho. Sem panfleto. Tudo que ele tinha era tudo que Sara tinha. O quê? Uma promessa. A Bíblia nos manda apegar com firmeza a promessa. Quando Deus chamou você pelo seu nome, para você pôr a sua vida dentro do envelope e colocar dentro desse ofertório aqui, Ele te entregou uma promessa. Alguém aqui tem promessa de Deus? Levanta a mão e diga amém. Então você tem que acreditar na promessa de Deus na sua vida. E a palavra de Deus diz que muito maior do que o que você imagina ou pensa. Imagina um ministério glorioso. Pense no ápice, no lugar mais alto que você pode chegar na carreira ministerial que você está construindo. Há uma promessa de Deus para você que muito mais do que você imagina ou pensa, é o que Deus já preparou para te entregar. Mas se você não acreditar, você não vai receber. Mas se você acreditar, você vai receber cada uma das promessas de Deus na sua vida, no seu ministério, em nome de Jesus. Acredite na promessa. Pergunta para a pessoa que está do seu lado: você crê na promessa de Deus? Pergunta para ela: você crê que você vai ser um grande pastor dessa obra? Sim ou não?
1: Sim.
0: Versículo 26 diz assim: mas a Jerusalém do alto é livre, e esta é a nossa mãe. Fala comigo: Deus é o nosso Pai,
1: é o nosso Pai.
0: E a igreja
1: é
0: a nossa mãe. Mas a Jerusalém do alto é livre e é a nossa mãe, pois está escrito: regozije-se, ó estéril. Como é que uma mulher estéril que sonha em dar a luz vai se regozijar? Somente pela promessa. Sem promessa tem morte. Grite de alegria, você que nunca esteve em trabalho de parto. Pergunta para o seu irmão: como pode isso?
1: Como
0: Responde para ele: promessa. Porque mais são os filhos da mulher abandonada do que os daquela que tem marido. Pergunta para o seu irmão, entendeu? Está escrito: alegre-se, pastor, você que nunca teve multidão na sua igreja. Alegre-se, pastora, você que nunca ganhou almas, mas já distribuiu um monte de panfleto. Mas se não veio para o santuário, foi um trabalho sem resultado. E você olha e fala assim: meu Deus, como é que eu vou encher essa igreja? Meu Deus, como é que eu vou fazer? A palavra de Deus está dizendo: alegre-se, porque acima do seu esforço da carne, acima da sua dedicação, está uma promessa daquele que não falha, e ele cumprirá na sua vida. Alegre-se, alegre-se. Uma vez um pastor entrou na minha sala e disse para mim: apóstola, não tenho para onde crescer. E eu disse para ele: porque você está ignorando a Deus. Você não está fazendo a obra de Deus, está fazendo a sua obra. E na hora que você enxerga como escravo, realmente você está cheio de algema. Na hora que você volta a enxergar como escravo, realmente você está cheio de limitação. Mas quando você é possesso da promessa, então você caminha, e aonde não tem porta, Deus abre porta. Onde não tem caminho, Deus abre caminho. Onde não tem onde você pisar, Deus pavimenta uma estrada. Porque você age a sua fé, e Deus cumpre a promessa dele na sua vida. Fala comigo assim: eu tenho fé, e Deus tem o poder. Às vezes a pessoa está na igreja, mas ela ainda é filha da escrava. Antigamente não tinha a corrente de batalha espiritual. E a batalha espiritual acontece aonde? Na mente. E o apóstolo Paulo fala que a gente tem que ser renovado na mente, porque senão a gente vai ser filhos da livre, a grande mãe, a nova Jerusalém que desce do céu, que Jesus trouxe, o reino dos céus em vida, para reinar em vida com Cristo, mas o seu comportamento continua de escravo, filho da escrava, porque não houve renovação da mente. Acho que é Romanos 12, né? Abre aí para mim. Essa foi uma das primeiras pregações que eu preguei no meu ministério. E eu preguei muitos anos isso, repetidamente, porque isso impactou tanto a minha percepção. Tanto. Que, no, movida no primeiro amor, eu queria que todo mundo o tempo todo ouvisse essa mensagem. Porque esse é o grande segredo. Fala comigo: esse é o grande segredo. Esse é o grande segredo. Você pode converter sua alma do inferno para o céu e nunca reinar em vida. Só se reina em vida se você sofrer uma renovação mental. Quando o Espírito mandou eu escrever "Prospere sendo sócio de Deus", é porque eu comecei a ver muitos dizimistas fiéis tendo as comportas dos céus abertas sobre ele, derramado sobre ele bênçãos sem medidas, e eles agindo de maneira miserável, recebendo a provisão e fechando sobre o céu, sobre a cabeça, o céu no comportamento. Tem a parte de Deus, mas tem minha parte. Tem a minha parte, mas tem a parte de Deus. Uma não anula a outra. No meu livro "Prospere sendo sócio de Deus", o principal segredo da prosperidade é ser fiel a Deus no dízimo. Mas o livro inteiro é sobre comportar-se como um sócio de Deus.